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1: Para conter a alta dos preços dos combustíveis desencadeada pela guerra no Oriente Médio, o governo do Brasil decidiu prorrogar por 2 meses uma série de medidas.
0: Entre elas, uma nova subvenção para conter a alta nos preços do diesel e novas ações de fiscalização.
1: A repórter Gabriela Noronha tem os detalhes dessas medidas. Boa noite, Gabriela.
2: Boa noite, Luciano, Mariana, boa noite a todos que nos ouvem. Olha, a partir desta segunda-feira, o governo passará a pagar uma subvenção de R$ 1,12 por litro do óleo diesel às refinarias nacionais e também aos importadores do combustível. A medida substitui 2 auxílios que se encerraram no último domingo. E também, a partir de hoje, passa a valer uma nova subvenção de 35 centavos por litro ao óleo diesel A de uso rodoviário. Essa medida substitui a desoneração de impostos sobre o combustível que perdeu a validade neste domingo. E olha, a Petrobras já informou que este desconto está valendo e reduzindo aí o preço médio de venda para as distribuidoras de R$ 3,65 para R$ 3,30.
0: Ô, Gabriela, e em relação ao gás de cozinha, como é que fica?
2: Também foi prorrogada, Mariana, até 31 de julho, a subvenção destinada aos produtores e importadores de gás liquefeito de petróleo, o gás de cozinha. Os recursos federais para a medida foram ampliados de R$ 330 milhões de reais para R$ 660 milhões. E para o consumidor, a medida significa um benefício equivalente a R$ 11 por botijão de 13 quilos. Também foi prorrogada a desoneração dos PIS/COFINS sobre o querosene de aviação e sobre o biodiesel utilizado na mistura obrigatória ao diesel rodoviário vendido nas bombas. E o governo também ampliou a carência para o pagamento das tarifas de navegação aérea.
1: Gabriela, e sobre as fiscalizações do setor?
2: Elas continuam, Luciano. A Agência Nacional do Petróleo, Gás Natural e Biocombustíveis continuam todas essas operações de fiscalização nos estados, com foco em preços abusivos, qualidade dos combustíveis, irregularidades nas bombas e documentação. Essas irregularidades podem acarretar multas de até R$ 5 milhões e a interdição dos postos. Vale lembrar que as denúncias podem ser feitas pelo número 0800-970-0267. Mariana, Luciano.
0: Muito obrigada, Gabriela Noronha, pelas informações ao vivo aqui na Voz do Brasil.
1: Filmes, desenhos, documentários, um conteúdo brasileiro de graça com garantia de acesso a todos.
0: É a plataforma Tela Brasil, o streaming público e gratuito voltado à exibição de obras audiovisuais do nosso país, que foi lançado pelo governo do Brasil.
3: A Tela Brasil, plataforma pública de streaming do governo federal, estreia com mais de 550 filmes, séries, documentários e produções históricas feitas entre 1910 e 2025. O lançamento aconteceu no Rio de Janeiro, reunindo representantes do setor audiovisual com a presença do presidente Lula, que destacou a importância da cultura para o país.
4: Vai contribuir para a elevação da compreensão de um país chamado Brasil. Por que que nós somos assim? Por que que nós fazemos assim? Mais importante é a gente conhecer o nosso país por dentro, conhecer a nossa cultura, a razão das coisas que fizeram a gente chegar onde nós chegamos.
3: No catálogo tem de tudo. Clássicos do cinema brasileiro, obras indicadas ao Oscar, produções infantis, conteúdos educativos e filmes indígenas e o melhor, sem assinatura, sem publicidade e com acesso gratuito pelo gov.br. O lançamento também contou com a presença da ministra da Cultura, Margarete Menezes.
5: Teremos ali uma diversidade grande da produção, desenhos animados, filmes premiados, né? Então, esse é o primeiro passo para a gente conseguir também fazer com que o povo se reconheça e fortalecer, né, a nossa identidade.
3: Por enquanto, a plataforma funciona na versão web, mas os aplicativos para Android e iPhone devem chegar nos próximos dias. A iniciativa promete colocar a rica diversidade do audiovisual brasileiro ao alcance de todos, em qualquer lugar do país.
6: Tela Brasil é a nova casa do cinema brasileiro. De graça, no seu computador, no seu telefone, na sua vida. Sejam muito bem-vindos e bem-vindas. O cinema é nosso e a casa é sua.
3: Reportagem Vladimir Platonov.
1: No último sábado, os 45 hospitais universitários do país fizeram mais um mutirão de atendimentos para consultas e procedimentos.
0: A prioridade dessa vez foi atender idosos que já estavam na fila do SUS aguardando para cirurgias e consultas.
1: Hoje nós conversamos com o presidente da rede HU Brasil, Arthur Chioro, para saber mais dos resultados dessa iniciativa. Boa noite, presidente, bem-vindo.
7: Boa noite. Tivemos um resultado fantástico, estamos muito satisfeitos. Os 45 hospitais universitários federais vinculados ao MEC conseguiram, neste quinto mutirão, dessa vez destinado aos idosos, tinha sido um pedido do presidente Lula para que a gente pensasse, e fizemos assim com as mulheres, o primeiro deste ano, esse segundo destinado aos idosos, e mais de 52 mil atendimentos em todo o país. 1.219 cirurgias, quase 7 mil consultas e muitos, muitos exames especializados para idosos que aguardavam às vezes 10 meses, um ano na fila de espera, encurtando o tempo de espera, né, e produzindo diagnóstico e tratamento, o que é muito bom e ajuda o programa. Agora tem especialistas do Ministério da Saúde, reforça o SUS e, ao mesmo tempo, as atividades de ensino dos hospitais universitários.
0: Foram mais de 50 mil procedimentos, né?
7: Mais de 52 mil procedimentos. Nas cinco edições, nós já passamos de 200 mil procedimentos nos nossos hospitais universitários. E a cada mutirão nacional, o entusiasmo, né, a integração com a comunidade, o envolvimento, né? Então, se nós tivemos, por exemplo, vários dos nossos hospitais que se articularam com as secretarias de saúde e reforçaram a vacinação dos idosos e dos familiares, além então de consultas especializadas, exames, procedimentos e muitas cirurgias, nós tivemos a oportunidade de produzir este espaço de formação dos médicos residentes, dos alunos internos da medicina, da enfermagem, porque também é um momento de formação, mas o mais importante é a diminuição do tempo de espera e, naturalmente, a oportunidade de diagnóstico. Vou dar um exemplo do que eu estou falando. A dona Amenaides Matos Pinto foi atendida no Hospital Universitário Getúlio Vargas, que foi o hospital que fez mais cirurgia dessa vez, no Amazonas, na Universidade Federal do Amazonas. Ela, 97 anos, e pôde fazer seus exames, seu atendimento. Ou seu Ângelo Costa, de 71 anos, paciente do Lauro Vanderlei, Hospital da Universidade Federal da Paraíba, em João Pessoa, que fez um procedimento muito importante, que foi a retirada de um tumor de pele, um melanoma. Então, assim, a gente oportunizar para muitos idosos este acesso a exames, ultrassom, tomografia computadorizada, ressonância, endoscopia, colonoscopia, hemodinâmica, podendo fazer atendimento, evitando complicações, e muitas cirurgias de pequeno, médio, inclusive de grande porte. Portanto, uma contribuição para o SUS, mas acima de tudo para a qualidade de vida, né, desses idosos no nosso Brasil, que têm todo o direito à saúde e são cuidados pelo governo federal através dos nossos hospitais universitários federais.
1: Como o senhor disse, é uma estratégia para reduzir as filas do SUS, né? Vocês já conseguem medir o impacto?
7: Ah, sim. O Ministério da Saúde, que coordena toda essa ação, né, de diminuição do tempo de espera nas filas dos brasileiros e brasileiras, vem observando uma diminuição objetiva no tempo de espera, mas, acima de tudo, uma ampliação da oferta. O ano passado, nós batemos um recorde em todo o Brasil do número de cirurgias eletivas. O ministro Alexandre Padilha tem sempre destacado, né, essa conquista do SUS, e os hospitais universitários federais vinculados ao MEC, as universidades públicas, têm dado uma grande contribuição. Porque, veja, diminuir o tempo de espera, diminuir as filas, é muitas vezes garantir o diagnóstico no tempo adequado, né, e um prognóstico que garanta as pessoas poderem ter o tratamento realizado, né? Portanto, isso é fundamental, né, e é um esforço do governo federal, é a marca do Agora Tem Especialista, esse programa que veio para enfrentar esse problema muito crônico, mas que tinha se agravado durante a pandemia de Covid, trazendo ainda uma carga ainda maior de desafios para o Sistema Único de Saúde.
0: Agora, o senhor mencionou brevemente na sua resposta anterior o aspecto educativo desses mutirões, né? E eu queria voltar nisso, porque a gente está falando aqui de hospitais universitários, né? A gente tem aqui, presidente, o depoimento de um dos enfermeiros que participaram do mutirão no Rio de Janeiro. O nome dele é Cauã Henrique Silva. Vamos ouvir.
8: É muito importante, né, nesse início de carreira, participar de um mutirão como esse, porque é uma devolução para a sociedade daquilo que eles nos proporcionam, que é a oportunidade de me especializar, né? Sou formado por uma universidade pública e me especializar também por um hospital público e garantir também promover a saúde dos idosos. E um fator muito importante é que a gente trabalha aqui com uma equipe multiprofissional. Então contamos com, além de médicos e enfermeiros, fisioterapeutas, nutricionistas, psicólogos, farmacêuticos, terapeutas ocupacionais e assistentes sociais.
0: Então existe também esse objetivo, né, presidente, de colaborar para a formação dos profissionais de saúde.
7: Ah, sim, o depoimento dele é perfeito. Foram mais de 1.100 estudantes, entre internos, residentes da medicina e das outras áreas, que aproveitam este momento como uma oportunidade ímpar de aprendizagem, de treinamento, ou seja, nós estamos formando os futuros especialistas que o SUS tanto precisa, e uma experiência que fica marcada na vida, não só dos estudantes, mas também dos seus professores, dos seus preceptores, ou seja, nós envolvemos a universidade e o SUS junto para poder dar mais saúde e qualidade de vida para a população, particularmente para os idosos.
1: Presidente, amanhã o senhor estará com o presidente Lula em Goiás para marcar o início de novas atividades lá no Hospital Universitário de Catalão. O senhor pode falar mais para a gente dos serviços prestados por lá?
7: Olha, nós estamos também muito felizes porque amanhã inauguramos oficialmente o novo Hospital Universitário de Catalão. É uma universidade federal nova, é a HU Brasil, o MEC, chegando ao Brasil profundo. Nós estamos inaugurando um hospital de 206 leitos. Ele começa a ser ativado progressivamente, já com os 33 primeiros leitos já funcionando desde a semana passada, e será um hospital, à medida em que ele for sendo implementado ao longo desse ano, de alta complexidade, inclusive com atendimento oncológico, né, com atendimento das principais especialidades clínicas cirúrgicas, e por ser um hospital fundamental para uma região de 55 municípios, ele também proporcionará a formação dos futuros profissionais, programas de residência, que são fundamentais para que depois os formandos, os alunos de graduação, façam a residência e se fixem naquela região. Ou seja, nós estamos agindo tanto para fortalecer o SUS, como o processo de formação dos especialistas. Há um investimento muito importante, o Ministério da Saúde entrou com 27 milhões, o Ministério da Educação 40 milhões, nós vamos ter só com o pagamento de pessoal um investimento de 261 milhões, ou seja, uma prioridade do governo do presidente Lula, dos Ministérios da Saúde e da Educação, que estão envolvidos diretamente através da HU Brasil, para proporcionar desenvolvimento, fortalecer o SUS, formar profissionais de saúde e também produzir ensino, pesquisa e inovação, que são papéis das universidades públicas federais e que agora se fortalece, né, nesse investimento que o governo federal está fazendo. E há aspecto muito importante, né? Nós também teremos a chegada de mão de obra qualificada. Afinal de contas, nós estamos falando de 1.527 trabalhadores, né, que poderão transformar a região de Catalão num polo de desenvolvimento na área da saúde e vão contribuir com o desenvolvimento econômico de toda aquela região.
0: Muito bem, nós conversamos com Arthur Chioro, presidente da Rede de Hospitais Universitários HU Brasil. Presidente, muito obrigado pela sua entrevista aqui à Voz do Brasil.
7: Eu que agradeço e espero de volta numa outra oportunidade, trazendo mais boas notícias para a saúde e para a educação do nosso país.
0: A gente vai cobrar, hein?
1: O Enem, Exame Nacional do Ensino Médio, é a principal porta de entrada para a educação superior no Brasil.
0: Dados do Ministério da Educação mostram um aumento na procura de estudantes que precisam de atendimento especializado para realizarem o exame.
1: Em 3 anos, o número triplicou e chegou a quase 90 mil em 2025, um crescimento de 191%.
0: E para tornar a prova ainda mais acessível, o edital desse ano inclui condições relacionadas aos transtornos mentais e fibromialgia.
9: O Instituto Nacional de Estudos e Pesquisas Educacionais Anísio Teixeira, o INEP, amplia o atendimento especializado no Exame Nacional do Ensino Médio, Enem 2026, e passa a incluir participantes com fibromialgia e transtornos mentais, como ansiedade e transtorno obsessivo compulsivo. A mudança consta no edital do exame e reforça a política de acessibilidade da prova. Entre as novidades, candidatos com histórico de crises de ansiedade vão poder contar com acompanhante em sala reservada. O espaço também poderá receber familiares ou profissionais responsáveis por auxiliar participantes com necessidades específicas, como alimentação e deslocamento durante a aplicação das provas. O pedido exige apresentação de laudo médico e documentação comprobatória. O Enem já oferece recursos como prova em braille, videoprova em libras, leitor de tela, tempo adicional, auxílio para transcrição e mobiliário acessível. O exame também atende gestantes, lactantes, idosos e estudantes internados em classe hospitalar. O Enem é a principal porta de entrada para o ensino superior no país e dá acesso a programas como Sisu, ProUni e Fies. Em Brasília, Claudimário Carvalho.
1: E as inscrições para o Enem seguem abertas até o dia 5 de junho pela página do participante. O prazo também vale para solicitações de atendimento especializado.
0: Alunos da rede pública têm inscrição pré-preenchida, mas precisam complementar os dados, como local de prova e língua estrangeira.
1: O exame já tem data marcada e será aplicado nos dias 8 e 15 de novembro.
0: E um lembrete para estudantes do programa Pé de Meia que concluírem o ensino médio esse ano.
1: Além de não pagarem a taxa de inscrição, aqueles que participarem dos dois dias de prova vão receber um incentivo extra de R$200.
0: O pagamento vai ser efetuado na mesma conta bancária utilizada para o recebimento das demais parcelas do programa.
1: Para mais informações, acesse enem.inep.gov.br/participante.
0: A Procuradoria da Fazenda Nacional vai passar a cobrar, de forma unificada, as empresas que deixam de pagar o FGTS mensal dos funcionários.
1: Somando toda essa dívida ativa no país, o valor passa de R$66 bilhões.
0: A expectativa é facilitar esse pagamento, reduzindo a burocracia para as empresas.
1: E garantir que os valores cheguem ao trabalhador.
10: Com a mudança, a Procuradoria-Geral da Fazenda Nacional será responsável por cobrar as empresas que deixaram de pagar valores referentes ao Fundo de Garantia do Tempo de Serviço, FGTS, dos trabalhadores. Antes, a gestão dessa cobrança era compartilhada com a Caixa Econômica Federal. Hoje, a dívida ativa do FGTS no país é de mais de R$66 bilhões. O objetivo de unificar a cobrança é reduzir a burocracia para as empresas, facilitando o pagamento e garantindo que os valores devidos cheguem ao trabalhador. Como explica o Procurador-Geral Adjunto de Gestão da Dívida Ativa da União e do FGTS, Theo Lucas Borges.
11: A gente já vê um aumento muito expressivo da recuperação dos créditos do FGTS e a nossa perspectiva com essa migração é que esse valor continue crescendo, porque a gente vai imprimir um ritmo muito maior nessa cobrança e a facilitação da forma de pagamento e negociação deve contribuir significativamente para o incremento do valor recuperado.
10: O FGTS funciona por meio de contas vinculadas ao contrato de trabalho. No início de cada mês, os empregadores precisam depositar o equivalente a 8% do salário de cada funcionário. Quando esses pagamentos deixam de ser feitos, entram na dívida ativa e passam a ser cobrados pela União. Até o fim do ano, uma nova função vai mostrar diretamente ao trabalhador se ele tem créditos a receber, como disse o Procurador-Geral Adjunto de Gestão da Dívida Ativa da União, Theo Lucas Borges.
11: O crédito do FGTS não pertence à fazenda pública, pertence ao empregado, pertence ao trabalhador. Só que hoje ele tem dificuldade de saber que crédito ele tem. Nós vamos disponibilizar um canal exclusivo no portal Regularize para que qualquer brasileiro entre e verifique se tem créditos de FGTS que são de sua titularidade e estejam sendo cobrados. E nós vamos notificar esse trabalhador todas as vezes que nós recuperarmos crédito que pertence a ele.
10: As empresas que queiram consultar e regularizar os débitos devem acessar o portal de serviços da Procuradoria. O endereço é o regularize.pgfn.gov.br. A expectativa é que o processo agora seja mais ágil, levando em média 6 minutos. Reportagem Graziela Mendonça.
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0: Facilitar o acesso dos cidadãos aos serviços públicos de forma rápida, segura e ainda com economia para os cofres públicos e para a população.
1: Esses são os impactos do Conecta.gov.br, que promove troca automática de informações entre os sistemas do governo do Brasil.
0: Desde que foi criado, em 2020, o programa já acumula 15 bilhões de reais em economia.
1: E tem evitado que usuários enfrentem uma verdadeira peregrinação para emitir certidões e documentos.
13: Com Conecta.gov.br, as pessoas não precisam perder tempo nem dinheiro para buscar informações ou documentos em diferentes órgãos públicos. Não é necessário passar horas e horas indo de órgão em órgão se os registros estiverem integrados no Conecta.gov.br, programa que possibilita a troca de dados dentro do governo. O secretário de Governo Digital do Ministério da Gestão e da Inovação em Serviços Públicos, Rogério Mascarenhas, explica como a integração das bases facilita a vida de quem precisa do benefício.
14: A gente usa, por exemplo, para efeito do passe interestadual para pessoa com deficiência, a gente utiliza, né, a base do CadÚnico, integra com o CPF, integra com a informação dela lá no CadÚnico, no BPC, para você franquear a passagem daquela pessoa. Então, tudo isso hoje é tudo feito por uma integração. A gente já consegue fazer essa integração para que a pessoa tenha uso aí do serviço.
13: Se a pessoa for se inscrever num concurso público e já estiver registrada no Cadastro Único, por exemplo, a isenção da taxa de inscrição é aplicada automaticamente. Foi assim nas duas edições do Concurso Público Nacional Unificado. O Conecta.gov.br agrega, por exemplo, bancos de dados do Bolsa Família, Cadastro Nacional da Agricultura Familiar, Receita Federal, cadastros ambientais, registro de veículos, infrações de trânsito e muitos outros. Nos últimos 3 anos, já são mais de 13 bilhões de reais de economia para os cofres públicos e para a população. Desde a criação do Conecta.gov.br em 2020, o valor chega a 15 bilhões. Esse cálculo estima o gasto que a população teria com deslocamento e ausência de trabalho e a economia na administração pública caso os dados não fossem integrados. De acordo com o secretário Rogério Mascarenhas, a meta agora é ampliar a adesão dos municípios e estados ao programa. O Conecta.gov.br está disponível em todas as regiões do Brasil, com participação de 22 estados e 15 municípios. Reportagem Carlos Oliveira.
0: A Receita Federal recebeu mais de 44 milhões e 300 mil declarações de imposto de renda sobre pessoa física 2026.
1: O resultado supera a expectativa inicial de 44 milhões, um recorde para a entrega dentro do prazo que se encerrou na última sexta-feira.
0: A declaração pré-preenchida alcançou a maior participação, com quase 60% das declarações.
1: E a Receita alerta que o contribuinte que não entregou a declaração dentro do prazo deve providenciar o envio enquanto antes. A multa por atraso ou não entrega é de no mínimo R$ 165,74.
0: Mais de 1.500.000 moradores do Pará e do Amapá passam a contar com internet de melhor qualidade.
1: Foi inaugurada hoje a Infovia 03, nova rota de fibra ótica da Amazônia, que integra o programa Norte Conectado, coordenado pelo Ministério das Comunicações.
0: Com cerca de 800 quilômetros de cabos instalados no leito dos rios amazônicos, a nova Infovia cria um corredor digital entre os dois estados e amplia a capacidade de conexão para escolas, hospitais, órgãos de segurança pública, comércios e residências.
1: A tecnologia também reduz falhas no serviço e aumenta a velocidade da internet oferecida à população.
0: E essas foram as notícias do Governo do Brasil.
1: Uma realização da Secretaria de Comunicação Social da Presidência da República.
0: Com produção da empresa Brasil de Comunicação.
1: Fique agora com as notícias do Poder Judiciário e do Congresso Nacional. Boa noite.
0: Uma boa noite, até amanhã.
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17: STF determina que União apresente em 90 dias plano de desocupação da terra indígena Cachoeira Seca, no Pará.
18: STJ entende que ex-policial que sofreu ataque homofóbico ao postar foto com o namorado tem direito à indenização.
17: TST faz campanha para garantir o acesso seguro ao primeiro emprego.
18: Boa noite, eu sou Marcelo Della Libera.
17: E eu, Marcela Luiza.
18: O presidente do Supremo Tribunal Federal, ministro Edson Fachin, deu prazo de 90 dias para que a União apresente um plano de desocupação da terra indígena Cachoeira Seca, no Pará.
17: Segundo o processo, apesar de passados 10 anos da homologação da terra indígena, a retirada dos invasores não foi realizada. Pelo contrário, a situação se agravou com novas invasões, expansão do desmatamento e avanço de atividades garimpeiras.
18: O governo federal também deve criar um comitê de monitoramento externo para proteção territorial, a regularização fundiária e a atenção à saúde dos povos indígenas isolados e de contatos recentes.
17: A União ainda precisa apresentar em até 15 dias um cronograma atualizado do plano de trabalho para a criação do Parque Nacional Tanaru. A área fica em Rondônia, na fronteira com a Bolívia, e será destinada à preservação da memória do povo Tanaru.
18: Ex-policial que sofreu ataque homofóbico após publicar foto com o namorado em rede social terá direito à indenização.
17: A decisão é do STJ, Fátima Uchoa.
19: O homem publicou no Facebook uma foto beijando o namorado depois da cerimônia de formatura como soldado da Polícia Militar do Distrito Federal. Após mensagens homofóbicas, o ex-policial deixou a carreira militar e pediu reparação moral contra o autor da ofensa. Ao reformar sentença que fixou indenização de R$ 1.850, o Tribunal de Justiça do DF considerou não haver justificativa para a condenação. Já no STJ, a terceira turma estabeleceu os danos morais em R$ 10.000, avaliando que, embora os comentários ofensivos não se enquadrem nos tipos penais clássicos dos crimes contra a honra, o conteúdo e o contexto em que foram proferidos violam direitos da personalidade. A relatora foi a ministra Nancy Andrighi.
18: Aprendizagem é a palavra-chave da campanha do TST para garantir o acesso ao primeiro emprego.
17: Com o slogan Vida de Aprendiz, começar certo faz toda a diferença. A ideia é mostrar que estudo e trabalho devem seguir juntos. Mila Amaral.
20: Com foco na geração Z e no setor empresarial, a campanha mostra que é possível entrar no mercado de trabalho de forma segura, com todos os direitos garantidos e sem abandonar os estudos. A programação faz parte das ações desenvolvidas pelo Programa de Erradicação do Trabalho Infantil e de Estímulo à Aprendizagem, em alusão ao Dia Mundial contra o Trabalho Infantil, realizado em 12 de junho. Com a campanha, a Justiça do Trabalho visa conscientizar jovens e crianças sobre a importância da garantia do primeiro emprego, por exemplo.
18: A propaganda eleitoral no rádio, na televisão e na internet só começa em 16 de agosto.
17: Mas a partir de 5 de julho, os pré-candidatos já podem fazer a chamada propaganda intrapartidária. Estevam Furtado.
21: Esse tipo de divulgação é permitido apenas dentro dos partidos durante as prévias e convenções, que neste ano acontece entre 20 de julho e 5 de agosto. O objetivo é apresentar nomes que vão disputar a indicação da legenda para as eleições. Quem descumprir as regras pode ser multado em valores que variam de 5 a 25 mil reais.
18: Justiça Federal condena poder público a recuperar o complexo histórico de Fordilândia, no Pará.
17: A ação foi movida pelo MPF, Amanda Nascimento.
22: O local foi construído em 1927 pelo empresário norte-americano Henry Ford para a exploração de borracha na Amazônia. Mas depois do fim do projeto, em 1945, as terras e benfeitorias passaram para o governo brasileiro, mas o complexo ficou abandonado. E agora, para garantir a preservação do que restou de Fordilândia, a Justiça Federal determinou a criação de um plano de recuperação e conservação para os imóveis e ruínas e a regularização das terras do distrito, que devem ser realizados de forma solidária pela União, IFAM, Governo do Pará e Município de Aveiro, sob pena de multa diária de 5 a 10 mil reais.
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18: Boa noite.
17: E até amanhã.
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1: Eu sou Paula Groba.
2: E eu sou Ricardo Nakaoka.
1: E estes são os destaques de hoje do Jornal do Senado, que começa agora.
2: O Congresso analisa propostas que buscam reduzir desigualdades raciais expostas em atlas da violência.
1: Parlamentares defendem ação contra facções, mas alertam para a soberania do Brasil.
2: Inteligência artificial e desinformação desafiam eleições de 2026, segundo especialistas.
1: Boa noite.
2: Boa noite.
1: 3 em cada 4 vítimas de homicídio no Brasil são negras. O dado por si só revela a dimensão da desigualdade apontada pelo Atlas da Violência 2026. O levantamento mostra que pretos e pardos são as principais vítimas da violência letal no país e também a maioria das mulheres assassinadas dentro de casa.
2: No Congresso, propostas buscam financiar políticas de reparação e promoção da igualdade racial. A repórter Marcela Diniz tem os detalhes.
3: O Atlas da Violência 2026 revela que 77% das

0: trapaça enquanto a maior parte da população desse país estiver submetida à subalternização econômica e à violência física. Colocar esses projetos como prioridade é demonstrar que o parlamento está disposto a sair da retórica e passar para uma ação concreta de reconstrução do Brasil.
1: O autor da PEC que institui o Fundo de Promoção da Igualdade Racial é o senador Paulo Paim, do PT do Rio Grande do Sul.
2: O racismo estrutural ainda define o destino de milhões de brasileiros e brasileiras. É por isso que precisamos ter um instrumento concreto, permanente e com financiamento garantido para enfrentar essas desigualdades históricas.
1: A criação do Fundo de Promoção da Igualdade Racial foi proposta há 10 anos. Desde março de 2023, a PEC aguarda designação de novo relator.
3: A senadora doutora Eudócia, do PSDB de Alagoas, defendeu a criação de uma comissão parlamentar mista de inquérito, a CPMI BMG Master, para investigar supostas irregularidades no sistema de crédito consignado do INSS e a atuação de instituições financeiras envolvidas.
4: Ela afirmou que há indícios de um esquema que precisa ser apurado nas instâncias adequadas. A senadora anunciou a coleta de assinaturas para viabilizar a instalação da CPMI e pediu apoio dos parlamentares para a iniciativa.
3: E o senador Confúcio Moura, do MDB de Rondônia, comemorou acordos entre a FUNAI e o INCRA para regularizar áreas ocupadas por produtores rurais do estado. Segundo o parlamentar, a medida beneficia famílias que vivem há décadas em regiões classificadas como áreas de interesse indígena.
4: Confúcio afirmou que muitos produtores de Rondônia enfrentavam dificuldades para obter crédito rural e regularizar propriedades por causa da indefinição fundiária. O senador destacou a atuação conjunta de parlamentares, prefeitos, técnicos do INCRA e representantes da FUNAI na construção dos acordos.
5: Então esse pessoal estava uma aflição, sem crédito, trabalhando na unha, tirando leite, plantando café, plantando cacau, fazendo suas pastagens. Está lá dentro dessas áreas há muito tempo. Mas aí conversamos aqui, vem há uns 2 anos trabalhando com a FUNAI entendeu isso. O INCRA foi maravilhoso em apresentar os mapas.
3: 2026 será um ano de eleição marcada pela inteligência artificial e pela disputa de narrativas nas redes sociais. O desafio será garantir que a tecnologia não comprometa a confiança do eleitor.
4: Faltando 2 meses e meio para o início da propaganda eleitoral gratuita de 2026, o Conselho de Comunicação Social do Congresso debateu as regras para as campanhas políticas na internet e os riscos do uso de ferramentas de IA. A repórter Patrícia Oliveira traz as informações.
6: Em março, o TSE editou as novas regras sobre o uso de IA na propaganda eleitoral, nas postagens de conteúdo político e a responsabilidade das plataformas digitais na recomendação e moderação desse conteúdo. Maria Paula Almada, especialista em tecnologia digital, destacou a dificuldade da população em geral em diferenciar conteúdos reais dos gerados por inteligência artificial.
7: Apenas 27% dizem conseguir identificar fake news com facilidade. É difícil até para os especialistas identificarem o que é verdade e o que é manipulado.
6: Para os debatedores, o maior desafio é combater a desinformação, garantindo a liberdade do eleitor ao exercício do voto e a proteção do processo eleitoral. O advogado e professor Diogo Reis cobrou a participação do legislativo.
8: Talvez uma revisão das leis que é do tempo do Orkut e para a legislação atual, considerando o cenário de inteligência artificial generativa, redes sociais extremamente dinâmicas.
6: Nenhuma plataforma digital avaliada no Índice de Transparência de Redes Sociais oferece condições significativas de acesso a dados de anúncios, inclusive de conteúdo político eleitoral.
3: E a decisão de enquadrar o PCC e o Comando Vermelho como organizações terroristas pelo governo dos Estados Unidos abriu uma nova discussão no Senado sobre o enfrentamento ao crime organizado.
4: Parlamentares defendem medidas mais rígidas para combater o financiamento das facções, mas alertam que a cooperação internacional não pode comprometer a soberania e a autonomia das instituições brasileiras. Repórter Marcela Cunha.
9: Para o senador Sérgio Moro, do PL do Paraná, a decisão pode facilitar o bloqueio de bens das facções no exterior e ampliar a cooperação internacional contra o crime organizado. Estado.
10: Uma vitória diplomática para o Brasil. Essa classificação vai ter um impacto principalmente na facilitação do congelamento dos ativos, ou seja, dos bens dessas organizações terroristas que muitas vezes são mantidas no exterior.
9: Já o presidente da Comissão

0: Comissão de Relações Exteriores e Defesa Nacional, senador Nelsinho Trade, do PSD de Mato Grosso do Sul, afirmou que toda medida que ajude a melhorar a segurança pública será apoiada, mas defendeu que o Congresso discuta os limites da decisão para evitar interferência externa.
1: Ninguém aqui quer passar a mão em cima de cabeça de bandido. Agora, usar esse mecanismo para poder ferir a soberania nacional, isso nós não vamos também aceitar e não vamos admitir.
0: Nelsinho Trade informou que pretende promover uma discussão sobre o assunto na Comissão de Relações Exteriores e Defesa Nacional e na Comissão Mista de Controle da Atividade de Inteligência. O tema já passou pelo Senado durante a análise do projeto Antifacção, que endurece o combate a organizações criminosas. Na ocasião, os senadores discutiram a tentativa de equiparar facções e milícias a organizações terroristas, mas a proposta não foi aprovada.
2: A partir de hoje, o conteúdo da Rádio Senado ganha um novo espaço para chegar ao público. Entrevistas, debates e as principais notícias produzidas pela emissora passam a estar disponíveis em uma playlist exclusiva no canal da TV Senado no YouTube.
3: Os internautas poderão acompanhar quadros do programa Conexão Senado e também do Jornal do Senado, exibido diariamente na Voz do Brasil. O repórter Rodrigo Rezende conta os detalhes.
4: Perdeu alguma entrevista do programa Conexão Senado ou quer indicar algum conteúdo do programa para um amigo? Ou quem sabe ouvir novamente com mais atenção o Jornal do Senado transmitido durante a Voz do Brasil? Agora você pode acessar esses e outros conteúdos da Rádio Senado em uma playlist exclusiva no canal do YouTube da TV Senado. Fernanda Nardelli, coordenadora de distribuição da Rádio Senado, ressalta que a presença da emissora no canal da TV Senado, que tem mais de 1,8 milhão de inscritos, é mais uma forma de disseminação de conteúdos do Senado para os cidadãos brasileiros, além de demonstrar a integração dos veículos de comunicação do Senado Federal.
5: Eu falo assim que é um jogo de ganha-ganha, né? A rádio vai ganhar em alcance, a TV vai ganhar na variedade de conteúdo e, assim, o nosso principal objetivo, claro, o cidadão vai ganhar tendo mais acesso aí a outros programas, outros formatos.
4: Gesiel Carvalho, apresentador do programa Conexão Senado, destaca que a iniciativa de postagem dos cortes dos quadros e entrevistas no YouTube irá facilitar a vida do cidadão e contribuir com o compartilhamento dos materiais.
6: Facilita muito também a vida do ouvinte que quer espalhar o nosso conteúdo e até compartilhar o Conexão do Dia se ele perdeu alguma coisa.
4: Para acessar todo esse conteúdo, basta ir até youtube.com/tvsenado, clicar na guia Playlists e localizar Rádio Senado.
3: Com edição de Paula Groba e trabalhos técnicos de João Lira, o Jornal do Senado fica por aqui. Acompanhe agora as notícias da Câmara dos Deputados. Boa noite.
2: Boa noite e até amanhã.
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8: Avança entre os deputados discussão sobre redução da maioridade penal.
9: Projeto inclui tratamento do câncer infantil em cursos nas áreas de saúde.
8: Comissão aprova novas categorias de reserva de vaga em estacionamento.
9: Boa noite. Comissão aprova aumento do número de vagas de estacionamento reservadas para pessoas com deficiência e para idosos com mais de 80 anos. A repórter Daniele Lessa tem as informações.
10: A Comissão de Desenvolvimento Urbano da Câmara dos Deputados aprovou o projeto que amplia a reserva de vagas em estacionamentos para pessoas com deficiência e faz ajustes nas regras para vagas reservadas aos idosos. Atualmente, a legislação garante pelo menos 2% das vagas para veículos que transportem pessoas com deficiência e 5% para pessoas idosas, tanto em estacionamentos públicos quanto privados. Com a aprovação do projeto, o percentual para pessoas com deficiência passa para no mínimo 3% do total de vagas, respeitando as normas de acessibilidade, como espaço adequado para a circulação de cadeira de rodas. No caso das pessoas idosas, o texto mantém o percentual mínimo de 5% das vagas, mas cria uma regra específica para estacionamentos com mais de 100 vagas. Nesses casos, deverá haver pelo menos uma vaga exclusiva para pessoas com 80 anos ou mais, posicionada de forma a garantir maior comodidade. Para o relator da proposta, deputado Saulo Pedroso, do PSD de São Paulo, o aumento no número de vagas deve acontecer junto com o respeito às normas de acessibilidade, inclusive nos estacionamentos privados.
11: Não só nos espaços públicos, nos espaços privados também. Teve até uma certa resistência em relação aos empreendimentos privados, mas a gente precisa conscientizar todo mundo que eles precisam de uma atenção especial, né, que é merecida, e que a possibilidade que a gente tem aí vagas disponíveis que atendam com qualidade, com um tamanho adequado dentro da norma, é fundamental para que o dia a dia das pessoas com deficiência seja um dia a dia comum como o nosso.
10: A proposta que aumenta o número de vagas de estacionamentos reservadas para pessoas com deficiência e para idosos com mais de 80 anos altera o Estatuto da Pessoa com Deficiência, o Estatuto da Pessoa Idosa e a Lei de Acessibilidade. E agora será analisada nas comissões de Viação e Transportes e de Constituição e Justiça. Da Rádio Câmara de Brasília, Daniele Lessa.
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13: Saúde.
8: Avança na Câmara projeto aprovado que inclui o tratamento do câncer infantil em conteúdo de cursos de saúde. Acompanhe na reportagem de Luiz Cláudio Canuto.
14: A Comissão de Educação aprovou o projeto que inclui a oncologia pediátrica como tema a ser tratado nas disciplinas dos cursos das áreas de saúde. A exigência seria incorporada à Política Nacional de Atenção.

0: Saúde. Acompanhe na reportagem de Luiz Cláudio Canuto.
1: A Comissão de Educação aprovou o projeto que inclui a oncologia pediátrica como tema a ser tratado nas disciplinas dos cursos das áreas de saúde. A exigência seria incorporada à Política Nacional de Atenção

0: adaptar os currículos. A proposta vai ser analisada em caráter conclusivo pela Comissão de Constituição e Justiça. Para virar lei, precisa ser aprovada pela Câmara e pelo Senado. Da Rádio Câmara de Brasília, Luiz Cláudio Canuto.
1: Segurança Pública.
2: Relator conclui a leitura de parecer que une propostas sobre a redução da maioridade penal. A repórter Silvia Munhato acompanhou a reunião da Comissão de Constituição e Justiça da Câmara, em que o tema foi discutido.
3: As três propostas de emenda à Constituição que reduzem a maioridade penal no Brasil de 18 para 16 anos avançaram na Comissão de Constituição e Justiça da Câmara. O relator, deputado Coronel Assis, concluiu a leitura do seu relatório favorável à mudança e foram concedidas vistas aos textos. Os pedidos de vistas pelos deputados permitem que as propostas sejam discutidas e votadas após duas sessões do plenário. Os deputados que se opõem à mudança tentaram barrar o avanço por meio de requerimento de retirada de pauta, mas ele foi rejeitado por 42 votos a 7. A deputada Talíria Petrone, do PSOL do Rio de Janeiro, disse que os adolescentes que cumprem medidas socioeducativas representam menos de 2% do total de pessoas cumprindo penas.
4: Quando nós olhamos os indicadores de reincidência no socioeducativo, eles estão em torno de 13%, aqueles que voltam a cometer infrações. Quando nós olhamos para o sistema prisional, que o Supremo já disse que é um estado inconstitucional de coisas, nós vemos que há uma reincidência de quase 50%.
3: Já o deputado Kleber Verde, do Maranhão, defendeu a redução da idade.
5: Até diante de vários crimes praticados no nosso país por adolescentes, infelizmente, delinquentes, que precisam entender que uma vez envolvidos em crime, ele vai pagar por isso. Ele não pode ficar impune.
3: O deputado Coronel Assis disse que as propostas sobre a redução da maioridade penal são admissíveis perante o regramento jurídico atual. Segundo ele, a Convenção da ONU dos Direitos da Criança veda apenas penas cruéis, degradantes, prisão perpétua ou morte para crimes cometidos por menores de 18 anos. Mas ele retirou de uma das propostas dispositivos que concediam às pessoas maiores de 16 anos direitos como de casar e celebrar contratos, além de tornar o voto obrigatório. O relatório se alinha à proposta feita pelo deputado Capitão Alden, do PL da Bahia, que fala em responsabilidade penal para maiores de 16 e até 18 anos, nas hipóteses de crimes hediondos e outros crimes graves, mas exige uma avaliação individualizada sobre a compreensão do jovem em relação ao crime cometido e assegura a separação entre jovens e adultos durante a execução da pena. Atualmente, jovens maiores de 16 anos que cometem infrações graves cumprem medidas socioeducativas de internação por no máximo 3 anos. Caso as propostas sejam aprovadas na CCJ, elas terão seu mérito analisado por uma comissão especial. Da Rádio Câmara de Brasília, Silvia Munhato.
1: Trabalho.
6: A Comissão de Trabalho da Câmara aprovou o retorno da assistência sindical obrigatória em rescisões de trabalho, alterando a reforma trabalhista. O texto ainda precisa ser avaliado por outras instâncias, como explica a repórter Emanuele Brasil.
7: A Comissão de Trabalho da Câmara dos Deputados aprovou proposta que retoma a obrigatoriedade da assistência sindical para validar a rescisão de contratos de trabalho de empregados com mais de 1 ano de serviço. A medida, que altera a consolidação das leis do trabalho, reverte uma das principais mudanças da reforma trabalhista de 2017, que havia tornado a homologação facultativa. O texto foi aprovado com mudanças sugeridas pelo relator, deputado Bongás, do PT do Rio Grande do Sul. O parecer restabelece que o instrumento de rescisão ou recibo de quitação só terá validade se firmado com a assistência do sindicato da categoria ou, na ausência deste, de uma autoridade do Ministério do Trabalho e Emprego, sem custos para o trabalhador. Segundo Bongás, a mudança visa corrigir um desequilíbrio na relação entre empregado e empregador no momento do término do contrato.
8: Quando a reforma trabalhista foi votada, eu votei contra, o sindicato foi afastado e o trabalhador ia com o patrão, ou da RH, e aí quando o cálculo era feito, muitas vezes era lesado, roubava o direito do trabalhador. Naquele momento, o sindicato precisaria estar junto. E esse projeto, ele exatamente repõe a presença do sindicato na hora da rescisão. O sindicato tem os seus técnicos e os próprios sindicalistas sabem fazer esse cálculo corretamente para nenhum trabalhador ser lesado. E esta votação que

0: Nós fizemos que o PUD, seu relator na Comissão do Trabalho, repõe este direito para o nosso trabalhador. Nenhum trabalhador pode ser lesado.
1: Entre as medidas, o texto estabelece a intervenção sindical prévia como um procedimento necessário para demissões sem justa causa, sejam elas individuais ou coletivas. A proposta também exige que a extinção do contrato por acordo entre empregado e empregador também seja homologada pelo sindicato ou pelo Ministério do Trabalho. Além disso, o texto determina que a cláusula de arbitragem em contratos de trabalhadores com remuneração superior a 2 vezes o teto do INSS só será válida se tiver assistência sindical. A proposta deverá ser votada agora pela Comissão de Constituição e Justiça e depois pelo plenário. Da Rádio Câmara de Brasília, Emanuele Brasil.
2: Agricultura.
3: A comissão aprova a proposta que apoia práticas sustentáveis na agricultura familiar. O repórter José Carlos Oliveira explica as medidas.
4: Duas comissões da Câmara dos Deputados aprovaram o projeto de lei que inclui incentivos a práticas sustentáveis de produção agropecuária na Lei da Agricultura Familiar, que está valendo desde 2006. Se virar em lei, os incentivos de crédito e o apoio às mulheres agricultoras passarão a constar formalmente da Política Nacional da Agricultura Familiar e Empreendimentos Familiares Rurais. Relator na Comissão de Agricultura, o deputado Enderson Pinto do Pará, explica algumas das práticas sustentáveis previstas no texto.
5: Para recuperação de pastos e solos, por exemplo, que é cada vez mais trabalhar práticas sustentáveis que possam garantir o aumento da produtividade e redução aí nos desmatamentos e também recuperar as áreas degradadas para nós é fundamental. O projeto ele traz 2 viés. O primeiro, para quem faz esse tipo de prática, ele incentiva ou doação financeira, como também acesso ao crédito com juros mais reduzidos.
4: A proposta também foi aprovada na Comissão de Defesa dos Direitos da Mulher, sobretudo em relação às linhas especiais de crédito rural destinadas às agricultoras, como ressalta Enderson Pinto.
5: Ele traz algo mais diferenciado ainda para as mulheres rurais, ou seja, as mulheres que também vivem do setor agropecuário, terem acesso a um financiamento com juros ainda mais baixos, porque hoje, de forma geral, há sim essa discrepância ainda nessa questão da equidade, nesse tratamento entre os gêneros, e isso é uma preocupação.
4: O projeto de apoio a práticas sustentáveis na agricultura familiar já foi aprovado pelo Senado e depende apenas da aprovação final das comissões de Finanças e Tributação e de Constituição e Justiça da Câmara. Da Rádio Câmara de Brasília, José Carlos Oliveira.
2: Meio Ambiente.
6: A comissão aprova projeto que incentiva a reciclagem e gera desconto nas contas de luz e água. A repórter Júlia Lopes nos conta como vai funcionar.
7: O Brasil produz mais de 77 milhões de toneladas de lixo por ano e cerca de 40% desse total ainda é destinado a lixões em todo o país. Para incentivar a reciclagem e enfrentar esse problema, a Comissão de Desenvolvimento Urbano da Câmara dos Deputados aprovou uma proposta apresentada pela deputada Fernanda Pessoa, do Ceará. O projeto de lei cria o programa Recicla Clash, que prevê a concessão de um tipo de cashback ou crédito financeiro para pessoas que realizarem a reciclagem correta de resíduos sólidos. Esse valor poderá ser convertido em descontos nas contas de energia elétrica e de água. O projeto tem como objetivo reduzir o descarte irregular de materiais recicláveis no meio ambiente, promover a educação ambiental e estimular o consumo consciente. A iniciativa também busca fortalecer a participação de cooperativas e catadores de recicláveis, além de incentivar a economia circular. Segundo dados da Associação Brasileira de Resíduos e Meio Ambiente, do total de lixo produzido no país, cerca de 72 milhões de toneladas são coletadas diretamente nas residências. Para se ter uma dimensão desse volume, ele seria suficiente para cobrir aproximadamente 3.400 campos de futebol. De acordo com o texto do projeto, o funcionamento do programa começa com o cadastro do consumidor em uma plataforma digital vinculada à iniciativa. Nesse momento, a pessoa informa seus dados pessoais e associa as contas de água e de energia elétrica. Em seguida, os resíduos recicláveis devem ser levados aos pontos de coleta credenciados como cooperativas de reciclagem, ecopontos ou estabelecimentos parceiros. Na entrega, o material é pesado e registrado no sistema, gerando uma pontuação proporcional ao volume e ao tipo de resíduo reciclado. Essa pontuação acumulada é então convertida em crédito financeiro, garantindo descontos diretos nas contas de água e de luz. Após a regulamentação pelo governo federal, a gestão do programa ficará sob responsabilidade do Ministério do Meio Ambiente, em parceria com as Agências Nacionais de Energia Elétrica, a ANEEL, e de Águas e Saneamento Básico, a ANA. Para o relator da proposta, deputado Cobalcini, do MDB de Santa Catarina, a medida, que já é adotada em outros países, traz benefícios tanto para a população quanto para o meio ambiente.
8: Será importantíssimo para o Brasil, porque premia, né, quem recicla, vai receber um valor como prêmio, e premia o meio ambiente, porque nós daremos o destino correto para todo o lixo, especialmente o lixo reciclado.
7: O projeto, que busca ampliar a reciclagem correta por meio de descontos nas contas de água e luz, segue agora para análise na Comissão de Minas e Energia. Da Rádio Câmara de Brasília, Júlia Lopes.
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2: Educação.
3: Comissão aprova tratamento diferenciado para estudantes com mandatos em entidades representativas. A repórter Mônica Tati nos conta como serão as regras.
10: Universitário que exerce mandato em entidade estudantil poderá ter tratamento diferenciado na sua instituição de ensino. É o que prevê projeto em análise na Câmara dos Deputados, que estabelece métodos específicos para controle de rendimento e frequência dos estudantes que atuam em entidades representativas como a UNE, as Uniões Estaduais de Estudantes e os DCEs, os Diretórios Centrais dos Estudantes. O relator na Comissão de Educação da Câmara, o deputado Pedro Kizay, do PT de Santa Catarina, destaca a importância de garantir mecanismos que permitam que os estudantes possam conciliar seus estudos com a participação na política. Pedro Kizay explica que o projeto garante que os estudantes que compareçam a eventos oficiais, como assembleias ou congressos, possam recuperar as avaliações e o conteúdo das disciplinas em outro momento.
11: E não seja prejudicado, porque está exercendo o direito à cidadania, à organização estudantil e à defesa dos direitos dos estudantes. Isso é muito importante, porque reconhece, de um lado, a importância da escola, da educação, da sala de aula, da avaliação, mas, ao mesmo tempo, legitima e fomenta e apoia a organização estudantil, porque isso produz liderança e cidadania.
10: A proposta, que prevê tratamento diferenciado para os universitários que possuem mandato em entidade estudantil, ainda vai ser votado pela Comissão de Constituição e Justiça. Se for aprovado sem modificações, pode seguir direto para a sanção do presidente da República. Da Rádio Câmara de Brasília, Mônica Tati.
6: Termina agora o Jornal Câmara dos Deputados, produzido pela Rádio Câmara. O programa teve trabalhos técnicos de Wellington Teles e apresentação de Luciana Vieira e Tércia Guimarães. Boa noite para você.
3: Uma boa noite. Você fica agora com as notícias do Tribunal de Contas da União.
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2: 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Você ouviu a voz do Brasil. Boa noite.

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0: Olá, amigos. Quem fala aqui é Franli. Quero dizer o seguinte: para você ter êxito na fé, você precisa ter fé. Se você não tiver fé, você não vai ter êxito. Saiba de uma coisa, que um dos melhores remédios, melhor antibiótico, é a fé. Você quer que dê certo sua fé? Se concentre, levante as mãos para cima, se encoste em qualquer, numa parede, em qualquer coisa. E peça a Deus aquilo que lhe interessa. E tenha fé. Se você fizer isso, vai dar certo, vai dar certo. Quem está falando aqui é Franli. Essa oração foi feita aqui na sede da Rede Rádio Verde Campos, com todos os funcionários daqui da rádio. Todos nós fizemos com fé, pedindo para que você tenha saúde, nossos ouvintes, nossos queridos amigos. Então, só quero lhe dizer para você, tenha fé e reze conosco esse Pai Nosso.
1: Pai nosso que estais nos céus, santificado seja o vosso nome. Venha a nós o vosso reino. Seja feita a vossa vontade, assim na terra como no céu. O pão nosso de cada dia nos dai hoje. Perdoai as nossas ofensas, assim como nós perdoamos a quem nos tem ofendido. E não nos deixeis cair em tentação, mas livrai-nos do mal. Amém. Ave Maria, cheia de graça, o Senhor é convosco. Bendita sois vós entre as mulheres. Bendito é o fruto do vosso ventre, Jesus. Santa Maria, Mãe de Deus, rogai por nós, pecadores, agora e na hora de nossa morte. Amém.
2: Esse Pai Nosso e Ave Maria é um oferecimento da família da Rede de Rádio Verdes Campos Sat e suas afiliadas. Para todas as pessoas que estão nesse momento passando por situação difícil nos hospitais, com a Covid ou com outras doenças. E também para todas as famílias que estão sofrendo porque perderam seus entes queridos. Rogamos a Deus que Ele console cada coração sofredor nesse momento tão difícil nas nossas vidas. A família da Rede de Rádio Verdes Campos Sat e suas afiliadas têm a certeza que juntos vamos passar por tudo isso e sair do outro lado mais forte.
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0: Bom, agora a gente vai viver um momento muito especial. Eu quero prestar uma homenagem ao meu maior ídolo. Ele influenciou demais o princípio da minha carreira. Eu acho que todos vocês já sabem de quem eu estou falando. Do rei Roberto Carlos.
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0: Eu escolhi três músicas que fazem muito sucesso ainda hoje e lembram com muito carinho a época de ouro da Jovem Guarda.

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0: escutar a gente. É isso aí, até a próxima, se Deus quiser. Espero que esse DVD agrade as expectativas de todos vocês. Muito obrigado.
1: Fica um forte abraço, Lucas Reis.
0: Um abraço e um abraço grande para todos vocês.

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0: Agora, com muito carinho, quero chamar para cantar comigo essa linda canção o meu irmão Moisés Cleiton.
1: É um prazer para mim

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2: Como é bom, meus amigos, meus irmãos e minhas irmãs, ter a certeza e viver da certeza de que Deus nos toma em seus braços nas horas mais difíceis da nossa vida. Acredite nisso, meu irmão. Acredite nisso, minha irmã. Não duvide nunca do amor de Deus por você.

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8: Peço uma salva de palma para vocês, para Nossa Senhora Aparecida, a minha protetora, e vou cantar a música do filho dela, Meu Amigo Jesus Cristo.

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1: Muito bom dia, agora são 6:01.
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0: Bom dia. Peço licença para entrar na sua casa e saudar com carinho. Bênção vovô, bênção vovó. Que essa bênção me traga felicidade e que traga também para você, porque com fé, com água e os produtos GF8 salvam vidas e podem salvar a minha e a sua também. Eu sou Emanuel Lucas, chegando com as principais notícias com credibilidade, responsabilidade e compromisso com a verdade. Falo direto da rede de rádios Verdes Campos Sacos, para todo o Brasil e para o mundo via internet. Está no ar o Jornal Verdes Campos, primeira edição. Na rádio do vovô, da vovó, na rádio do amigo caminhoneiro e de todos os meus irmãos camponeses.
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0: Olá, muito bom dia. Estamos começando mais uma edição do seu Jornal Verdes Campos. Primeira edição nessa manhã de terça-feira, dia 2 de junho de 2026. São exatamente 6 horas e 7 minutos. Aqui do meu lado está ela, Aline Portela, minha parceira de bancada. Muito bom dia.
1: Bom dia, Manuel. Bom dia a todos que acompanham a nossa programação. Bom dia especial nesta terça-feira, 2 de junho de 2026. O tempo está passando rápido, Manuel. Já já você acompanha mais informações para começar o seu dia. Mas antes, nunca esqueça que você é muito capaz do que... E é mais do que pensa, tá bom? E hoje é uma oportunidade única, você tá vivo, você acordou. Bom dia!
0: E vamos aos destaques de hoje.
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0: Imposto de renda de 2026 bate recorde com 44,4 milhões de declarações enviadas.
1: Junho será mais quente do que a média na maior parte do país. Daqui a pouquinho a previsão do tempo.
0: Em 5 dias, 2 PMs do Rio de Janeiro morrem com tiros de fuzil na cabeça.
1: E na parte do agro, no Piauí, venda de agrotóxicos vai exigir controle digital pela ADAP.
0: Brasil terá chuva intensa e risco de geada para esta terça-feira.
1: No Ceará, o governo vai fortalecer a agricultura familiar com a entrega de 20 tratores no Cariri.
0: As notícias gerais e policiais, governador do Maranhão afasta subcomandante da PM do estado após denúncia de assédio.
1: Motorista suspeito de matar estudante de direito tem fiança reduzida de R$ 162 mil para R$ 3 mil. E família pede justiça, e isso aconteceu no Piauí.
0: Com chuvas dentro da média histórica, Ceará termina a quadra chuvosa com 53% do volume nos açudes.
1: Cerca de 200 caminhoneiros aguardam liberação de carga em Teresina, até 20 dias parados.
0: Idoso de 93 anos desaparece após sair de casa e mobiliza buscas há 6 dias no Maranhão.
1: E no Ceará, a mãe é presa por espancar a filha em via pública no interior.
0: Estas e outras informações a partir de agora no seu Jornal Verdes Campos, primeira edição. 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A linha está liberada para você no nosso WhatsApp no 86-994-47-5082. 86-994-47-5082. Esse é o Jornal Verdes Campos, primeira edição, que está começando agora.
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0: Abraçando aos nossos amigos ouvintes nessa manhã de terça-feira, você amigo, irmão agricultor, irmão caminhoneiro, você motorista de ônibus, de aplicativo, de táxi, você que está se preparando para sair para mais um dia de serviço, então sintam-se abraçados pelo seu amigo Emanuel Lucas e pela sua amiga Aline Portela. Permita que a gente possa entrar aí na sua casa, no seu carro, no seu caminhão, no seu ônibus, para que a gente possa levar a melhor informação até você. Abraçando a você que nos acompanha através das nossas afiliadas espalhadas por todo o Brasil, pela TV Verdes Campos, aplicativo GF Play, pela Banda KU no canal 365, mais de 20 milhões de ouvintes em sintonia conosco. Você que nos acompanha também através do YouTube, estamos ao vivo para toda a rede mundial de computadores. E você que nos acompanha também nas nossas redes sociais, seja no Instagram, no Facebook, é o grupo de comunicação Verdes Campos, multiplataforma, para você não perder nada da melhor programação e informação do Brasil. 6:15, vamos iniciar aqui o nosso noticiário, trazendo aqui essa informação, porque o imposto de renda, né? Muita gente aí já fez sua declaração, outros ainda vão ter um prazo mais esticado, né? Mas, segundo o balanço é divulgado, houve um recorde, né? Mais de 44,3 milhões de declarações de imposto de renda física, né, de 2026, né, foram mandadas, né, para a Receita Federal. Um número recorde acima da expectativa inicial, que era de 44 milhões de documentos enviados. Esse resultado representa um crescimento de 2,4% em relação ao ano passado, quando 43 milhões e 300 mil contribuintes prestaram contas ao fisco dentro do prazo.
1: E os dados divulgados pela Receita, Emanuel, mostram também um avanço expressivo na digitalização do processo de declaração, impulsionado principalmente pela declaração pré-preenchida e pelo aplicativo Meu Imposto de Renda.
0: A declaração pré-preenchida alcançou neste ano o maior nível de adesão da série histórica. O modelo foi utilizado em 59,8% das declarações entregues, consolidando-se como a principal ferramenta para simplificar o preenchimento do documento.
1: E apesar da praticidade, a Receita alerta que os contribuintes devem revisar todas as informações antes do envio. Segundo o fisco, os dados inseridos na declaração são fornecidos por terceiros que também podem cometer erros.
0: E outro destaque da campanha foi o crescimento do uso do Meu Imposto de Renda, outro sistema disponível por aplicativo e pela internet.
1: Em 2026, a ferramenta respondeu por 22% das declarações transmitidas, o maior percentual já registrado. Ainda assim, o programa gerador da declaração, instalado no computador, permaneceu como principal canal de entrega, concentrando 78% dos envios.
0: E a Receita avalia que os números refletem uma mudança gradual no comportamento dos contribuintes, que tem migrado cada vez mais para as plataformas digitais.
1: E uma das principais novidades deste ano foi a redução do calendário de restituições. Em vez de 5 lotes, como ocorria tradicionalmente, os pagamentos serão feitos em 4 etapas.
0: A mudança vai permitir que os contribuintes recebam os valores em um prazo menor. Cerca de 56% das declarações entregues têm direito aí à restituição.
1: O primeiro lote, pago em 29 de maio, somou mais de 16 bilhões de reais, o maior valor já liberado pela Receita Federal em uma única rodada de pagamentos. O crédito beneficiou quase 9 milhões de contribuintes.
0: A expectativa do órgão é que, com o segundo lote, previsto para o dia 30 de junho, cerca de 80% dos contribuintes com direito à restituição já tenham recebido os valores. Os pagamentos restantes estão programados para o dia 31 de julho e 31 de agosto.
1: E quem perdeu o prazo de entrega ainda deve enviar a declaração o mais rápido possível pelos canais disponibilizados pela Receita Federal.
0: E o atraso gera aí uma multa mínima de R$ 165,74, podendo aumentar conforme o tempo de demora e o imposto devido. Além disso, o cadastro de pessoas físicas do contribuinte pode ficar com status de pendente de regularização, o que pode dificultar operações como a abertura de empresas e acesso a determinados serviços financeiros. Seis horas e 19 minutos, não perca o seu compromisso, nós já temos aqui as primeiras participações, já já a gente vai trazer aí os primeiros aí ouvintes aqui nessa manhã de terça-feira, aqui na Mais Popular do Brasil, 6h19, Aline.
1: Manuel, a previsão do Instituto Nacional de Meteorologia, o IMET, para o mês de junho, indica chuva acima da média em áreas das regiões Norte, Nordeste e Sul. As temperaturas devem ficar acima da média em grande parte do país, principalmente na porção central.
0: Para a região sudeste, o prognóstico aponta chuvas abaixo da média no sul de Minas Gerais e em grande parte de São Paulo. E nas demais áreas da região estão previstos aí volumes próximos à média histórica.
1: Na região sul, a previsão indica chuva acima da média em praticamente todo o Rio Grande do Sul. Por outro lado, em boa parte do Paraná e no nordeste de Santa Catarina, são previstos volumes na faixa normal ou abaixo da média.
0: E é isso, né? No norte, são previstos aí totais de chuva acima da média em praticamente todo o estado do Pará, sudoeste, centro-leste do Amazonas, centro-sul de Roraima e em todo o Amapá. Por outro lado, são esperados volumes abaixo da média no restante do estado de Roraima e também no extremo noroeste do Pará.
1: Em relação à região nordeste, a previsão está prevista chuva acima da média no norte do Maranhão e Piauí e em grande parte dos estados do Rio Grande do Norte, Paraíba, Pernambuco e Alagoas. Nas demais áreas da região, espera-se volumes de chuva próximos à média.
0: E os termômetros devem registrar temperaturas acima da média para o mês de junho em todas as regiões do país.
1: No sudeste, a previsão é de temperaturas acima da média em todos os estados. Em áreas como o norte de Minas Gerais e o oeste de São Paulo, são previstos aumentos de 1,5 grau, né, em relação à média do mês.
0: Já na região sul, a previsão é de temperaturas até 1 grau acima da média em todos os estados. Em algumas áreas, como o norte do Paraná e o extremo oeste de Santa Catarina, pode haver aumento de até 1,5 grau em relação à média de junho.
1: Para o centro-oeste, o IMET indica temperaturas médias de até 1 grau acima da climatologia do mês em todos os estados. Em regiões como leste de Goiás, noroeste e sudoeste do Mato Grosso e grande parte do Mato Grosso do Sul, são previstos aumentos de até 1,5 grau também em relação à média histórica de junho.
0: Já na região nordeste, o IMET prevê temperaturas até 1 grau acima da média em grande parte do Matopiba, que reúne os estados do Maranhão, Tocantins, Piauí, Bahia e Mato Grosso, e nos estados de Pernambuco, Alagoas e Sergipe.
1: No norte do país, a previsão indica predomínio de temperaturas acima da média de junho em até 1 grau também. Exceções ocorrem no extremo noroeste do Pará, centro-sul de Roraima e centro-norte de Rondônia, onde são esperadas temperaturas próximas à média do mês.
0: 6 horas e 22 minutos, chegou a hora da gente trazer aqui as informações direto aí da nossa central de jornalismo de São João dos Patos, no estado do Maranhão. Alô, bom dia!
2: Muito bom dia para você, Manuel Lucas. Bom dia, Aline Portela. E agora vamos com informações aqui da Central de Jornalismo de São João dos Patos, nesta manhã de terça-feira, dia 2 de junho. Olha, um homem e uma mulher grávida morreram após um ataque a tiros em Imperatriz. Isso aconteceu na noite de domingo, em um estabelecimento comercial que fica localizado no residencial Itamaguará. Segundo a Polícia Militar, dois suspeitos chegaram ao local em uma motocicleta e efetuaram vários disparos. De acordo com a polícia, o alvo do ataque era Matheus Henrique Pereira de Souza, que foi atingido pelos tiros e morreu no local. Olha, Juliana Gomes Santos, que trabalhava no estabelecimento e estava grávida, também foi baleada. Ela chegou a ser socorrida e levada para uma unidade hospitalar, mas não resistiu aos ferimentos. Uma equipe da Polícia Militar, que estava nas proximidades, conseguiu intervir na ocorrência. Durante a ação, houve troca de tiros entre os policiais e os suspeitos envolvidos no ataque a tiros em Imperatriz. Ronald Araújo Souza, conhecido como RN, que estava na garupa da motocicleta, foi baleado e morreu no local. Segundo a Polícia Militar, ele era foragido da justiça, tinha mandado de prisão em aberto e era apontado como integrante de uma organização criminosa. O outro suspeito conseguiu fugir a pé após a troca de tiros. A polícia investiga um possível acerto de contas entre as organizações. A Polícia Civil informou que as investigações continuam para esclarecer as circunstâncias do crime e também localizar o segundo suspeito envolvido no ataque a tiros no município de Imperatriz. 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Pois é, essas são as informações de momento aqui da Central de Jornalismo de São João dos Patos. E eu volto à bancada do Jornal Verdes Campos, primeira edição.
0: Obrigado, Messias GF8, trazendo as informações direto aí da nossa central de jornalismo de São João dos Patos, no estado do Maranhão, 6h25. Quero aqui mandar um abraço aqui para deixa eu ver aqui, esse aqui não tem um nome, né? Então, alô, bom dia.
3: Bom dia, vem de Campsati, que é de Cocal de Pelo, Francisco.
0: Alô, Francisco.
3: Faz dias que aqui, nesse horário, a rádio não está no ar.
0: Pronto, nós vamos repassar
3: sua... Não tem problema, só depois de 6h, 6h30 que vai ao ar.
0: Pronto, então aí nós vamos repassar a sua demanda aí para você, amigo de Cocal de Telha. Aí para que o pessoal aí dessa querida cidade, do estado do Piauí, possa ter o sinal aí da Mais Popular do Brasil. Obrigado aí, Francisco. Alô também pro Miguel Senna, bom dia.
4: Bom, já estou falando que hoje, né? Só gente vendo todo o que eu aqui, estou. Ainda vai aqui, contato 81, meu irmão da Lidolfo, e deve ser aqui, manda alô para o Bié, a Luciana Maria, que está ligada aí, pelo Bingo de Rede Filho também, né? Esse Zé Lolo, está ligado, e também o nosso amigo Toninho Cosório, né? Bizer, né? Marcelo, está ligado, Biezão.
0: Então tá aí, um forte abraço, Miguel Senna. Alô também para o Raimundo Cunha, né? Alô, Raimundo Cunha, bom dia.
5: 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Abraço aí para a dona das Dores no Tuturubá, para a dona Francisca no Tangará, para a dona Maria do Vilis no São Joaquim, para a dona Raimunda Feitosa no Boqueirão do Piauí. Muito obrigado pelo espaço e até a próxima oportunidade.
0: Valeu, meu amigo Raimundo Cunha, 6h27, trazendo aqui essa última informação, agora preocupante nessa situação da violência no Rio de Janeiro, que está atingindo aí os policiais, porque um sargento da PM, Adriano Pereira de Souza, de 36 anos de idade, morreu nesta segunda-feira pela manhã durante um confronto com criminosos na comunidade do Faz Quem Quer, em Rocha Miranda, na zona norte do Rio de Janeiro.
1: O militar foi atingido com um tiro na cabeça e socorrido de helicóptero para o Hospital Central da Corporação, no bairro do Estácio, mas chegou sem vida.
0: E Adriano de Souza era lotado no 9º Batalhão da PM, na zona norte da cidade.
1: A ação tinha por finalidade restabelecer a ordem por meio da desarticulação e enfraquecimento das atividades criminosas locais e a retirada de barricadas, que são as barreiras de concreto colocadas nas ruas da comunidade para dificultar as ações das forças de segurança do estado.
0: Durante o patrulhamento por um dos pontos do complexo, as equipes apreenderam um fuzil e uma pistola e não houve prisões.
1: Em nota, a Secretaria de Estado de polícia militar lamentou também a morte do policial.
0: E ele deixou dois filhos e ainda não há informações sobre o local do velório e também do sepultamento.
1: Na quinta-feira também, Emanuel, na última quinta-feira, o subtenente da Polícia Militar André Luiz Cardoso Ecardi, lotado no grupo de ações táticas do batalhão de Jacarepaguá, na zona sudoeste do Rio, foi morto com um tiro de fuzil na cabeça durante patrulhamento na rua Virgínia Vidal, na comunidade da Covanca, bairro do Tanque, em Jacarepaguá.
0: Esses tiros foram disparados por dois homens que ocupavam uma motocicleta. Outros dois policiais da equipe também foram atingidos por tiros na cabeça e um outro foi ferido nas costas.
1: O subtenente Ecardi não resistiu aos ferimentos, ele tinha 49 anos e ingressou na corporação no ano de 2000.
0: Os militares eram lotados no serviço reservado do batalhão e estavam num carro descaracterizado quando foram atingidos por um dos motoqueiros armado com um fuzil.
1: E de acordo com o Instituto Fogo Cruzado, este ano, 51 agentes de segurança foram baleados na região do Grande Rio, sendo que 22 morreram e 29 ficaram feridos.
0: Somente em relação aos policiais militares, 18 perderam sua vida. Adriano Pereira foi o 18º PM morto desde o início do ano e 23, felizmente, sobreviveram. 6 horas e 30 minutos e daqui a pouco no Jornal Verdes Campos você vai acompanhar.

0: Venda de agrotóxicos no Piauí vai exigir controle digital pela DAP.
1: Brasil, previsão do tempo novamente, mas para hoje. Brasil terá uma chuva intensa e também riscos de geada.
0: E o governo do Ceará vai fortalecer a agricultura familiar com a entrega de 20 tratores no Cariri.
1: Estas e outras informações já já no seu jornal Verdes Campos, primeira edição.
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0: De volta com o Jornal Verdes Campos, primeira edição, são 6 horas e 36 minutos. Já para você desta terça-feira, 2 de junho de 2026, eu só quero dizer maio, viu, Emanuel? Mas já se passou, está começando mais um mês especial e você que nos acompanha, é sempre um prazer ter você aqui com a gente, né? Você que faz dessa comunidade, faz desse grupo especial da Verdes Campos, tão especial quanto você, né? Aonde você estiver, estamos coladinho com você, trazendo o melhor da informação, do entretenimento, durante toda a programação, durante todo o dia, música, né? Estamos ouvindo você, coladinho com você, ouvindo suas reclamações, ouvindo também suas alegrias por estar aqui junto com a gente. Então é sempre um prazer também fazer parte aí da sua casa, da sua família, né? Você que também nos acompanha no carro, no trabalho, na roça, em casa. Nesse momento, 6 horas e 37 minutos, algumas pessoas já acordando, outras já na lida há um tempo, então no trabalho. Então sinta-se à vontade e sinta-se, né, com muita paz e com muito amor, que é o que eu, Aline Portela e Emanuel Lucas queremos repassar para você nas manhãs aqui pela Verdes Campos SAT, tá bom? 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
2: Mandando um abraço aqui para o nosso amigo Sérgio Lima, de Coelho Neto. Bom dia.
3: Bom dia, Manuel Luca. Bom dia, Aline Portela. Aqui é o Sérgio Lima, de Coelho Neto, Maranhão.
0: Bom dia.
3: Me conta aqui no interior, no time de Afonso Cunha, cortando arroz, meu jovem. Mandar um bom dia para Dona Luz, para Dona Alda, o seu Patrício lá na feirinha, lá pro povoado Bahia, pro seu Mudinho, para Dona Francisca, para Cristina. Lá para a volta, para a Dona Roberta, para o seu Adésio. Alô, seu Adésio, bom dia para você, meu amigo velho. Enfim, meu Emanuel Luca, bom dia, São Paulino.
2: Forte abraço, meu amigo Sérgio Lima, aí de Coelho Neto, no estado do Maranhão. Rapaz, São Paulo aí pelo menos não vai mais me dar dor de cabeça. 50 dias aí sem ver o São Paulo jogar. Tá dura a situação aí do Tricolor. 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Alô, também para o Juraci GF8, né? Ele tá mandando um bom dia pra mim e pra Aline, né? E que você pode aí mandar a sua receita pra ele, para o nosso amigo Juracy GF8, através do contato dele, 86

0: ótimo trabalho.
1: Então, um forte abraço, Francisca, obrigado pelo carinho da sua audiência nessa manhã de terça-feira, 6 horas e 41 minutos. Trazendo aqui as informações do agro para você, 6h42. Nós vamos falar agora sobre a questão aí da venda de agrotóxicos no estado do Piauí, Aline.
2: Isso mesmo, Emanuel. A partir, né, já começou desde ontem, né, entrou em vigor no Piauí a obrigatoriedade do registro eletrônico de estoque, comercialização e movimentação de agrotóxicos por meio do Sistema Integrado de Defesa Agropecuária do Piauí, a SIDAP. A medida substitui os antigos livros físicos utilizados pelas revendas e amplia o controle sobre a comercialização desses produtos no estado.
1: Conforme a portaria número 33 do corrente ano da Agência de Defesa Agropecuária do Estado do Piauí, todas as empresas registradas para comercialização de agrotóxicos deverão informar eletronicamente as entradas e saídas dos produtos no sistema estadual.
2: A partir de agora, a venda só poderá ser realizada mediante identificação da propriedade rural de destino, além do cadastro do produtor rural e das informações constantes no receituário agronômico. As empresas serão responsáveis pela veracidade dos dados inseridos na plataforma.
1: E o sistema também vai exigir informações como o lote do produto, quantidade comercializada, nota fiscal, chave de acesso da nota eletrônica e também o receituário agronômico.
2: Segundo a ADAP, a medida busca modernizar o controle da comercialização de defensivos agrícolas, aumentar a rastreabilidade dos produtos e fortalecer a fiscalização sobre o uso de agrotóxicos no estado. O registro eletrônico também vai permitir auditorias e cruzamento de dados por parte do órgão de fiscalização.
1: A portaria também prevê penalidades para os estabelecimentos que deixarem de registrar movimentações, informarem dados fora do prazo, apresentarem divergências entre estoque físico e estoque declarado ou comercializarem produtos sem as informações obrigatórias, além do receituário agronômico correspondente. As sanções seguem a legislação estadual que regula o setor. Seis horas e 44 minutos. Vamos agora trazer as informações diretas da nossa central de jornalismo de Coelho Neto, no estado do Maranhão. Alô, bom dia.
3: Bom dia, Manuel Lucas. Bom dia, Aline Portela. Bom dia, ouvintes do Jornal da Verdes Campos, primeira edição. A Polícia Militar prendeu na segunda-feira, ontem, dia 1º, um jovem de 18 anos suspeito de envolvimento no assassinato de Matheus Ambrósio da Silva, de 23 anos. O crime ocorreu na tarde de domingo no povoado Pintada, zona rural de Buriti, próximo à divisa com Duque Bacelar. Segundo informações da polícia, vítima e suspeito estavam em um bar consumindo bebida alcoólica quando seguiram para o banheiro do estabelecimento. No local, um disparo de arma de fogo atingiu a cabeça de Matheus, que morreu ainda no local. Após o crime, o suspeito fugiu, mas foi localizado durante uma operação de serviço de inteligência do 44º Batalhão da Polícia Militar na região do povoado Tamboril, zona rural de Duque Bacelar. De acordo com a corporação, ele foi preso e conduzido para a Delegacia de Polícia Civil de Buriti, onde o caso seguirá sob investigação. A motivação do homicídio ainda será apurada pelas autoridades. E a Prefeitura de Timon inaugurou na segunda-feira, ontem dia 1º, o novo Centro de Monitoramento Integrado de Resposta e Ação, conhecido como MIRA. A estrutura funciona na sede da Guarda Civil Municipal e passa a operar com 210 câmeras distribuídas em pontos estratégicos da cidade. Segundo a administração municipal, o sistema utiliza recursos de inteligência artificial, reconhecimento facial, leitura de placas de veículos e câmeras termais, com o objetivo de ampliar a capacidade de monitoramento urbano e auxiliar as forças de segurança na prevenção e investigação de ocorrências. A cerimônia de inauguração contou com a presença de autoridades municipais, representantes das Forças de Segurança do Maranhão e do Piauí, além do Secretário Nacional de Segurança Pública. A Prefeitura informou que o

0: O investimento foi realizado com recursos próprios e integra um conjunto de ações voltadas ao fortalecimento da segurança pública no município. Com a força dos produtos GF8, que salvam vidas e podem salvar a sua também, informou Milton Vieira para o Jornal da Verdes Campos, primeira edição.
1: Obrigado, Milton Vieira, trazendo as informações direto aí da nossa central de jornalismo aí de Coelho Neto, no estado do Maranhão. 6h47, trazendo aqui mais participações aqui. Alô para ele, Braga, lá em Agricolândia, bom dia.
2: 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Todos já sabem que o Braga gosta de ajudar as pessoas. 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
1: Valeu, meu amigo Braga, em Agricolândia, no estado do Piauí. Boas vendas pra você. Alô pra ela, vovó Lúcia, bom dia.
3: Bom dia, meu querido Manuel Luco. Bom dia. Bom dia, Aline Carvalho. Aline Carvalho, acho que ele na palestra, que eu sou Lúcia Maria Carvalho. Bom dia a todos, que Deus abençoe todos vocês. E mando um alô para todos os ouvintes que estão nesse programa neste momento. Bom dia a você, bom dia a todos, que Deus abençoe todos.
1: Um forte abraço, vovó Lúcia, 6h48. Trazendo aqui mais informações para você agora sobre, vamos falar novamente de previsão do tempo para hoje, né? Porque a gente trouxe no primeiro bloco um apanhado que vai ser o mês, né, e que vai ser um pouquinho quente. Mas hoje, né, nós teremos aí que a terça-feira vai ter chuvas concentradas aí no norte do país e também áreas do litoral do Nordeste e do Sudeste. Enquanto grande parte das regiões Sul e Sudeste, Sul e Centro-Oeste, perdão, segue com predomínio de tempo firme. As informações são do Instituto Nacional de Meteorologia, o IMET.
4: No norte, Emanuel, o destaque fica para as cidades dos estados de Roraima e Amapá, além de localidades da Ilha do Marajó, Nordeste, Noroeste e Paraenses, Noroeste e Norte do Amazonas, onde chove bastante devido ao calor e à alta umidade do ar. A chuva mais expressiva deverá ficar concentrada na faixa norte da região.
1: Pois é, minha amiga Aline, e as temperaturas máximas podem variar entre 34 e 36 graus, e a umidade do ar pode ficar abaixo dos 30% em áreas de Rondônia, Tocantins e sudeste do Pará.
4: Já no Nordeste, a chuva continua concentrada na faixa litorânea entre Bahia, Pernambuco, Paraíba e Rio Grande do Norte, impulsionada pela umidade transportada do oceano. Os maiores acumulados são esperados entre Salvador e o Sul Baiano, onde os volumes podem superar os 40 milímetros ao longo do dia.
1: E o interior da região segue com tempo seco e quente, além de baixos índices de umidade em partes da Bahia, Maranhão, Piauí, Pernambuco e Paraíba.
4: No centro-oeste, o predomínio é de tempo firme. Mato Grosso, Goiás, Distrito Federal e grande parte de Mato Grosso do Sul devem registrar sol entre poucas nuvens e temperaturas elevadas durante a tarde.
1: A umidade do ar no período da tarde deve ficar abaixo dos 30% em algumas áreas, mesmo que localizadas de todos os estados da região.
4: No sudeste, a presença de um cavado meteorológico favorece a ocorrência de chuva entre o litoral e áreas do interior. Os maiores volumes são esperados no litoral e sul de São Paulo, além de pontos do Rio de Janeiro, Espírito Santo e da zona da Mata Mineira.
1: E as temperaturas vão seguir baixas durante as noites e madrugadas, e as mínimas podem ficar em torno dos 2 a 4 graus, especialmente em cidades do sul de Minas Gerais e áreas da Serra da Mantiqueira. E nessas regiões há possibilidade de ocorrência de geada, mesmo que localizada e de fraca intensidade.
4: Na região sul, o tempo segue estável na maior parte dos estados. As temperaturas mínimas devem variar entre 2 e 5 graus, especialmente em cidades das Serras Gaúcha e Catarinense e em áreas do sul do Paraná, com possibilidade de geada localizada.
1: Queria lá na região, região sul e sudeste, né? Lá onde o frio é gostoso, né? Onde a pessoa tem que praticamente dormir com 3, 4 edredons, né? É mais ou menos assim. 6 horas e 52 minutos, chegou a hora dele trazer as informações direto aí da nossa central de jornalismo de Granja, né? No estado, deixa eu ver aqui, de Granja? Não, é dele. Vamos trazer informações de Esperantinópolis, no estado do Maranhão. Alô, bom dia.
5: Bom dia, Emanuel Lucas. Bom dia, Aline Portela. Bom dia, ouvinte do Jornal Verdes Campos, SAT, primeira edição. E eu sigo direto da Central de Jornalismo de Esperantinópolis, Maranhão. Homem é preso após agredir brutalmente policial militar em São José dos Basílios. Um homem foi preso em flagrante no município de São José dos Basílios, que fica a cerca de 357 quilômetros da capital São Luís, após agredir brutalmente o policial militar durante uma ocorrência registrada na cidade. De acordo com informações, a polícia militar foi acionada após denúncias de baderna e dano ao patrimônio público. Ao chegar ao local, a guarnição tentou conter o suspeito, mas o indivíduo reagiu de forma violenta, entrando em luta corporal com um dos policiais. Durante a agressão, o suspeito conseguiu tomar a arma de fogo do militar e passou a desferir coronhadas e socos no rosto do policial, que ficou gravemente ferido. Ainda segundo as informações, o agressor chegou a efetuar disparos, mas o policial conseguiu travar a arma, evitando uma situação mais grave. Após a ação, o homem foi contido e preso em flagrante pelos crimes de dano ao patrimônio público e agressão, e o policial ferido recebeu atendimento médico. E agora vamos com informações da cidade de Grajaú, Maranhão. A Polícia Rodoviária Federal apreendeu cerca de 35 metros cúbicos de madeira nativa transportados de forma irregular na BR-226 em Grajaú, na manhã desta última quinta-feira. Durante a fiscalização, no quilômetro 421 da rodovia, os agentes constataram que a carga estava sem documento ambiental e fiscal obrigatória, incluindo a guia florestal, documento de origem florestal e a nota fiscal. O motorista assinou um termo circunstanciado de ocorrência por crime ambiental e foi liberado após assumir o compromisso de comparecer à justiça quando solicitado. O caminhão e a carga foram apreendidos e encaminhados à Secretaria Municipal do Meio Ambiente de Grajaú. 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Informou Roberto de Ribeiro para o Jornal Verdes Campos SAT, primeira edição.
1: 6 horas e 54 minutos. Valeu, Roberlândio Ribeiro, pelas informações aí direto na nossa central de jornalismo de Esperantinópolis, no estado do Maranhão. Aqui nós temos aqui o Fernando de São João dos Patos, né? Aqui, mandando aqui, me parece, é um convite, é isso? Né? É, a entrega de títulos de cidadão patoense, né? A Câmara Municipal de São João dos Patos, né? Está convidando aí, em reconhecimento e homenagem àqueles que com seu trabalho, dedicação e compromisso contribuem para o desenvolvimento e o progresso do nosso município. Uma sessão solene que vai acontecer no dia 10 de junho, semana que vem, né? A partir das 5 da tarde, no plenário da Câmara Municipal, na Avenida Getúlio Vargas, número 120, no centro da cidade de São João dos Patos, no estado do Maranhão. Temos também aqui a dona, deixa eu ver aqui, a dona Hilda Alves, agente GF8, lá de Água Branca, é isso? Alô, Hilda, bom dia!
6: Bom dia, Mané Lucas, bom dia. Bom dia, Paline, também.
7: Bom dia.
6: Eu quero lhe dizer que eu sou um agente de venda do produto GF8, moro aqui em Água Branca, no bairro São Luís. Eu sou a Hilda do bairro São Luís, reforçando aqui mais uma vez que eu vendo os produtos do GF8 e sou ouvinte da rádio diretamente e uso os produtos do GF8 também. Então, bom dia, fique com Deus, Deus lhe abençoe. E mande um bom dia para mim todos os dias, que eu já estou com o rádio ligado aqui desde as 6 horas da manhã.
1: Então aí um forte abraço, Hilda.
6: Eu sou de Água Branca, meu, do bairro São Luís, meu número é 276. Quem quiser entrar em contato comigo entrar nesse contato aqui que eu atendo na hora. Se eu não tiver os produtos, mas eu dou um jeito de arrumar imediatamente. Não cobro taxa de entrega.
1: Pronto, então tá aí. Um forte abraço, Ailda. Aí, agente GF8 lá de Água Branca, né? Aí, Água Branca fortalecida aí com os agentes de vendas dos produtos GF8, a dona Ailda e também a dona Eva, né? 6 horas e 56 minutos, trazendo agora essa última informação, onde o governo, né, do Ceará fez aí uma ação legal, né, que entregou aí vários tratores a 13 municípios da região do Cariri Cearense, Aline.
4: Isso mesmo, foi no último sábado, o governo do Ceará entregou esses 20 tratores a 13 municípios da região do Cariri, reforçando o apoio aos trabalhadores rurais e o fortalecimento da agricultura familiar. A solenidade foi realizada em Barbalha e contou com a presença do governador Elmano de Freitas, do senador Camilo Santana, do ministro das Relações Institucionais José Guimarães e do prefeito de Barbalha Guilherme Saraiva, além de outras autoridades.
1: A ação contemplou aí 13 prefeituras e 3 associações da agricultura familiar com a entrega de 20 tratores. Para a aquisição dos equipamentos foram investidos mais de 3,2 milhões de reais. E desse total, 2,7 milhões, somados a outros 492 mil, foram destinados à compra de 15 tratores. Outros R$ 492.600, provenientes do Projeto São José, viabilizaram a aquisição de mais 3 equipamentos, fortalecendo o apoio à agricultura familiar e também ao desenvolvimento rural na região.
4: Além de Assaré, também foram beneficiados com a entrega dos tratores os municípios de Alcântaras, Aurora, Barro, Brejo Santo, Campos Sales, Juazeiro do Norte, Mauriti, Milagres, Missão Velha, Pena Forte, Porteiras e Potengi.
1: E também na ocasião foram entregues aí 10 kits para 10 kits feira para a região do Cariri. Desse total, 5 foram destinados aos municípios de Caririaçu, Crato, Grangeiro, Jati e Salitre, enquanto outros 5 contemplaram entidades da agricultura familiar. Os investimentos na aquisição dos equipamentos somaram mais de R$ 300 mil. E além disso, também foram entregues 103 títulos de terra para agricultores do município de Caririaçu. 6 horas e 59 minutos, né? E aqui segue ainda o problema da falta d'água da nossa amiga Maria, tá? Que ela trouxe essa denúncia sábado, onde fizeram uma obra, né, da Águas do Piauí, né? E que, infelizmente, a Águas do Piauí fez um serviço que não foi aí legal, que acabou deixando aí algumas casas da região da nossa amiga Maria sem água, tá? Então nós vamos agora, hoje, né, terça-feira, agora sim, nós vamos poder repassar essa sua demanda para Águas do Piauí para resolver essa sua situação, tá certo? Alô também aqui para ela, a nossa amiga, não tem aqui o nome, né? É, não tem aqui o nome, mas aqui um abraço, né? A nossa amiga Maria de Fátima, lá de Pau D'Arco, bom dia!
7: Bom dia, Manuel Luque e Aline Brito, passando por aí para desejar uma feliz terça-feira para vocês, um feliz trabalho, muita saúde, muita paz. Mandar um bom dia para minha amiga Cleidiane na Barra do Retiro. E para todas minhas amigas. A minha amiga Lúcia no Buriti do Meio. Minha amiga Luzimar em Campo Maior. E dizer que estou ligadinho no programa de vocês. Não perco. Pode meu nome na oração por isso para todos que fazem a Rádio Via de Campo. E para todos que estão assistindo esse programa. Em nome de Produto GF8, que Deus abençoe todos com saúde, muita paz.
1: Então tá aí, um forte abraço, minha amiga.
7: E a dona Maria de Fátima de Almeida, Municipal da Arca. Bom dia, fique com Deus.
1: Pronto, um abraço, minha amiga, um abraço. Aí, oi.
7: Minha amiga Lini, eu quero saber se o morto que abusou das crianças em Timon se foi preso. Porque se fosse em outro país, com certeza ele não ficaria impune, porque uma barbaridade dessa a gente não pode esquecer, né? E que nossa justiça daqui é uma vergonha. Pois é. Porque não é possível que não tenham prendido esse bandido, esse monstro. Eu chamei um bandido, que a pessoa foi uma coisa dessa com as crianças, não é. Não tem Deus no coração, não. Pode crer. É muito dolorido, é muito difícil da pessoa aceitar um tipo de coisa desse. Eu falo com por isso, certeza. Porque eu tenho minhas netas, tenho meus netos, eu já sou uma senhora de 67 anos, mas eu tenho minhas netas, tenho meus netos, e eu não quero, assim como eu não quero que aconteça com eles nem com ninguém, é uma coisa que eu não desejo para ninguém, uma coisa dessa daí, para mãe nenhuma, nem para pai nenhum. Fico muito revoltado com o tipo de situação dessa daí.
1: Então tá aí, um forte abraço a Maria de Fátima em Pau d'Arco, né? Ele segue preso, ele tá?
4: Segue preso.
1: Segue preso aí esse monstro, né, que abusou das crianças em uma creche na cidade de Timon, no estado do Maranhão.
4: Desde a última quarta-feira, viu?
1: Pois é. Então aí que a gente espera que ele continue lá, né? Que ele não... E lembrando, como você trouxe aqui, você, amiga Maria de Fátima, né, falou aí que a justiça do Brasil é falha, já a gente vai trazer uma informação que certamente vai causar aí revolta na nossa audiência. 7:02 e daqui a pouco no Jornal Verdes Campos você vai acompanhar. Governador do Maranhão afasta subcomandante da PM após denúncia de assédio.
4: Motorista suspeito de matar estudante de direito tem fiança reduzida. E olha só, gente, revoltante. De R$162 mil para apenas R$3 mil. E a família pede justiça.
1: E com chuvas dentro da média histórica, Ceará vai termina aí a quadra chuvosa com 53% do volume nos açudes. Estas e outras informações já no seu Jornal Verdes Campos, primeira edição.
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1: Não perca o seu compromisso, são 7:03.
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0: Muito bem, de volta com seu Jornal Verdes Campos, primeira edição, olho na hora, 7 horas e 8 minutos. 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

0: São exatamente 7 horas e 11 minutos, não perca o seu compromisso. Mandando aqui um abraço aqui a nossa amiga aqui, ela tem que dizer o nome, porque ela mandou aqui um convite de uma reza de São João em um grande leilão, que vai acontecer no dia 24 de junho, a partir das 7 horas da noite, né? Na residência João Ferreira, na Lagoa do Longar, no município de Alto Longar, tá? Então aí, se ela puder mandar o nome, o seu nome, para que a gente possa ratificar aqui esse seu convite, a gente fica muito agradecido aqui. Você pode mandar para a nossa produção. Alô para o Zé Oliveira e para a dona Luciana, bom dia.
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0: Pronto, do Pronto, então aí a gente está resolvendo, tá? A gente já mandou os nossos técnicos para resolver essa situação lá da nossa afiliada lá de Campo Maior, tá certo? Alô, Nonatinho Fialho, bom dia.
2: Olá, bom dia, Mané Luca. Bom dia, Aline Portela, bom dia o Galego e a todos que estão ligados no Jornal Primeira Edição. Aqui é o Nonatinho Fiado CD, aqui na rua Cândido de Almeida, aqui pertinho do Colégio Marido Barbosa, no centro de Alto Piauí. 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É Manuel Luca aqui para seu Zé Gil, rapaz, bom dia, seu José Gil, seu José Gil, bom dia para dona Maria do Carmo, Laílson, ali no centro de Alço, rapaz, ali na rua do Gero Raulino, na rua do Gero Raulino, seu José Gil, dona Maria do Carmo, ligado aqui no Jornal Primeira Edição, e muito obrigado, Emanuel Lucas.

0: Obrigado, Nonatinho Fialho CDs. Alô aí, o nosso amigo Luciano Jeff 8, bom dia.
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0: 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O meu amigo aí, Totô e Cassiano, e boas vendas, tá? 7 horas e 14 minutos, iniciando aqui o nosso terceiro bloco de informações para você. Falando agora sobre essa intervenção do governador do estado do Maranhão, o senhor Carlos Brandão, que afastou no último domingo o coronel Waltermar Pinto Ribeiro do cargo de subcomandante-geral da Polícia Militar Maranhense, após denúncias de assédio contra o oficial.
2: A decisão foi anunciada em uma rede social e, segundo Brandão, a medida busca garantir rigorosa e isenta por apuração dos fatos, viu?
0: A investigação preliminar será conduzida pela coronel Edielen Almeida Santos Carneiro e pela major Camila Santos Bispo Pereira. De acordo com o governo, a escolha de duas oficiais busca garantir independência e credibilidade ao processo.
2: Com o afastamento, o coronel Nicolaus Sawaia Júnior assume interinamente o cargo de subcomandante-geral até a conclusão das investigações.
0: E a Waltermar Pinto Ribeiro havia sido nomeado para o cargo no dia 29 de agosto do ano passado. Integrava a cúpula da corporação.
2: Até a última atualização das informações, o governo do estado não havia divulgado o prazo para a conclusão da investigação, nem apresentado detalhes sobre as denúncias de assédio. Também não informou em que circunstâncias os fatos teriam ocorrido, nem se o caso aconteceu dentro ou fora da corporação.
0: E a apuração deve indicar possíveis medidas administrativas ou disciplinares. Sete horas e 16 minutos, vamos agora trazer as informações direto aí da nossa central de jornalismo de Granja, no estado do Ceará. Alô, bom dia. É, tivemos um probleminha aqui com o áudio do nosso amigo Marcos Tony lá de Granja, já a gente vai colocar no ar. Alô, Mineral Publicidades, bom dia.
3: Bom dia, Lucas Emanuel, todos ouvindo o Jornal Vez Campo, primeira edição. Olha, amanhã vai ter um São Gonçalo e leilão na casa da dona Dalva e seu Mauro aí no Canto Alegre, município aqui de Altos, né? Vai ser amanhã. Participe desse evento cultural aqui do município de Altos. Eu quero mandar um abraço aí, pessoal de Coivaras, Pau d'Arco, Alto Longar, também São da Serra e Campo Maior, que está em festejo, né? Campo Maior está em festejo e continua lá, né? Em festejo da cidade de Campo Maior. 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
0: Forte abraço, Mineral Publicidades, 7 horas e 18 minutos. Eu quero agora trazer essa informação, que eu até, como eu prometi aí no bloco anterior, que é uma notícia que causa revolta, não só em mim, não só na Aline, mas também em todo mundo, porque no estado do Piauí tivemos um caso onde um motorista suspeito de matar um estudante de direito vai ter a sua fiança reduzida. A gente até trouxe essa informação na semana passada, em que a justiça obrigou ele a pagar 162 mil de fiança, só que agora a justiça, né, acabou aí reduzindo praticamente em 98% a fiança dele, né? Então aí, Evanildo Estevão de Moura, preso por envolvimento no acidente que resultou na morte do estudante de direito Emerson de Jesus Moura Moreira, teve essa fiança reduzida aí em mais de 150 mil reais. No último domingo, dia 31, familiares e amigos da vítima realizaram protesto na cidade de Picos para pedir aí por justiça.
2: A manifestação foi realizada depois que a justiça manteve a decisão que concede a liberdade provisória ao motorista e reduziu o valor da fiança de R$ 162 mil para R$ 3.242, reais, o equivalente a 2 salários mínimos.
0: E a fiança, fixada em 100 salários mínimos, foi reduzida depois que a defesa apresentou um pedido de habeas corpus e alegou que a quantia era exorbitante, uma vez que o motorista trabalha como chaveiro e possui apenas o ensino fundamental incompleto e reside em modesta habitação.
2: A decisão de liberdade provisória foi contestada pelo Ministério Público do Piauí, que recorreu ao Tribunal de Justiça do Estado e pediu a prisão preventiva do suspeito.
0: Pois é, minha amiga Aline, e durante a carreata, que saiu do local onde o jovem morava e percorreu bairros da região, familiares prestaram homenagens. E o ato foi encerrado no cemitério da cidade, onde acenderam velas e soltaram balões brancos.
2: Vamos destacar agora a gravidade da conduta, né? Evanildo Estevam de Moura, de 41 anos, ele foi preso em flagrante após se envolver num acidente, né, que causou a morte do estudante Emerson de Jesus Moura Moreira, de 21 anos, na tarde da última terça-feira em Picos. Segundo a Polícia Rodoviária Federal, o homem dirigia sob efeito de álcool.
0: Emmanuel. O acidente ocorreu nas proximidades do quilômetro 303 da BR-316. Ele, Emerson, pilotava uma motocicleta quando foi atingido pelo carro conduzido por Emerson.
2: Durante a audiência de custódia, o juiz homologou a prisão em flagrante do motorista, concedeu a liberdade provisória mediante a imposição de medidas cautelares, dentre elas, esse pagamento de fiança.
0: E no recurso apresentado ao Tribunal de Justiça Piauiense, a 9ª Promotoria de Justiça de Picos sustenta que a manutenção da liberdade do investigado compromete a ordem pública diante da gravidade da conduta.
2: Segundo o órgão, o caso ultrapassa os limites ordinários dos crimes culposos de trânsito, especialmente pela combinação entre o elevado grau de embriaguez, a condução de veículo em rodovia federal e a ausência de habilitação legal.
0: E o caso, né, caso o entendimento seja acolhido, o processo deverá ser submetido ao Tribunal do Júri. O órgão informou que seguirá acompanhando as investigações junto às Polícias Civil e Rodoviária Federal.
2: Imagina como é que fica, né,
0: o sentimento da família, né, com uma situação como essa, ou seja, a vida dele, do estudante de direito, valendo apenas R$ 3.242. Que coisa. É por isso que as leis do Brasil aqui são muito brandas, né? Um caso como esse, em que o motorista estava embriagado, acusou. Ele, além de botar em risco a vida dele, botou em risco a vida de outra pessoa. E acabou nisso, né? Matando esse estudante de direito, que tinha um futuro brilhante pela frente, né? Na sua profissão, né? Estava estudando ainda para ser um excelente advogado. E, infelizmente, a vida dele é ceifada por um irresponsável, né? Que estava aí bêbado e que agora a defesa, né, faz aí com que ele possa pagar apenas 2 salários mínimos ao invés de 100. Né? Por isso que eu falei que 98% essa multa, né, essa fiança, ele iria pagar. Né? Teria redução de 98% dessa fiança. Né? Para você ver como as leis no Brasil, infelizmente, são muito falhas e que não punem com o devido rigor da lei. 7h23, você acompanhando o Jornal Verdes Campos, primeira edição, né? Daqui a pouco tem o Balança Brasil no comando da NET Campos, né? Trazendo aí muita música e muita diversão. Logo na sequência tem o momento GF8 com ela e com o Franli GF8. A informação não para no Jornal Verdes Campos, segunda edição, a partir do meio-dia, no horário do seu almoço, com Fábio Brito e Gomes de Oliveira Galego. Também teremos, a partir das 14h, o Sucesso Total com ele, Marcelo Macedo. também aí sacudindo a audiência da mais popular do Brasil. Logo na sequência tem aí o balanço de notícias do dia com o nosso Rádio Notícias a partir das 5:30 da tarde. E você acompanhando também o No Terreiro da Fazenda com o nosso amigo Islândio Farias com muito forró. Daqui é forró de qualidade, aquele forró pé de serra a partir das 6 da noite. 7:23, né? Eu quero trazer aqui a participação aqui, deixa eu ver, a nossa amiga Maria, é isso? Alô Maria, bom dia.
4: Bom dia, Manuel Lucas. Manuel Lucas, gostaria também de aproveitar o espaço no seu programa agora pela manhã. Sim. Quero fazer um convite a uma dança de São Gonçalo que se acontecerá aqui na localidade Serra Negra, dia 11 de julho, aqui na minha residência, na casa da Dona Neide. Estou aqui limpando a casa de forno para já começar a farinhada. Divulga aí, viu? 11 de julho, a dança de São Gonçalo e um leilão aqui na Serra Negra. Agradece Dona Neide e família. Um bom dia para você. Estou aqui na cozinha e com o radinho perto de mim, ouvindo o seu programa todos os dias.
0: Muito obrigado, querida.
4: Começando já aqui as farinhadas.
0: Pronto, aí a nossa amiga Maria já começando as farinhadas, né, para essa dança de São Gonçalo, que vai acontecer na próxima semana, na próxima quinta-feira, né, dia 11 de junho. A nossa amiga Maria já fazendo esse convite. 7:24, a informação não para aqui na mais popular do Brasil. Eu quero trazer aqui uma matéria rapidamente, né, são exatamente 7:25, onde tivemos aí um caso, né, que aconteceu no estado de Pernambuco, onde uma jovem, né, de 19 anos foi mordida por um tubarão, minha gente, né, lá em Boa Viagem, na zona sul do Recife. E no último domingo, uma criança também havia sofrido aí um ataque de tubarão na orla do Recife. E que as informações preliminares dizem que essa criança teve a sua perna amputada e que está em estado grave. Vamos a mais detalhes na reportagem.
5: Uma jovem de 19 anos foi mordida por um tubarão nesta segunda-feira na praia de Boa Viagem, zona sul do Recife. De acordo com o Corpo de Bombeiros, a mulher recebeu atendimento pré-hospitalar ainda no local do incidente, próximo ao quiosque 19. A vítima foi conduzida por equipes do Corpo de Bombeiros ao Hospital Alfa, onde recebeu os primeiros cuidados médicos e foi estabilizada. Em seguida, foi transferida por uma unidade de suporte avançado do SAMU para o Hospital da Restauração. O diretor-geral do Hospital da Restauração, Dr. Petros Andrade Lima, detalha a ocorrência.
6: Nós recebemos agora à tarde uma jovem, 19 anos, vítima de incêndio com tubarão, que já chegou à unidade com amputação no nível da coxa. O paciente chegou grave, entubada e subiu direto para o bloco cirúrgico. Nesse exato momento, a cirurgia está terminando para que ela vá para a UTI.
5: Esse é o segundo ataque de tubarão em 2 dias na região metropolitana do Recife. Neste domingo, um menino de 11 anos foi atacado por um tubarão na praia de Piedade, em Jaboatão dos Guararapes. A criança sofreu lesões na coxa, na mão esquerda e no quadril. O menino também passou por cirurgia no Hospital da Restauração e precisou amputar a perna esquerda devido à gravidade dos ferimentos. Segundo informações médicas divulgadas nesta segunda-feira, a criança está estável, segue em UTI pediátrica, em profilaxia para possível infecção decorrente da mordida. Mariana Rego, coordenadora do Núcleo de Educação Ambiental da Universidade Federal de Pernambuco, reforça a necessidade de conscientização social diante dos perigos envolvendo tubarões na orla pernambucana.
7: E a população, ela realmente precisa absorver todas as informações que são tanto circuladas nas redes sociais, quanto os trabalhos que são feitos nas praias, praças, escolas, por diversos grupos que atuam no processo de sensibilização e prevenção de incidentes com tubarões no estado. Não é à toa que nós temos a nossa orla com a sinalização de placas, porque ocorreram, né, diversos estudos científicos, e é necessário que a população realmente absorva essas informações e preste atenção para que a gente consiga mitigar os incidentes com tubarões.
5: É sempre bom lembrar que os salva-vidas alertam para o respeito à sinalização sobre as condições do mar, qualidade da água e presença de animais marinhos. A recomendação é evitar entrar no mar em áreas não represadas, durante a maré alta e quando as águas ficam turvas, pois aumenta o risco de ataques de animais marinhos. Com colaboração de Madison Euler e produção de Salete Sobreira, da Rádio Nacional em Brasília, Daniela Longuinho.
0: Obrigado, Daniela Longuinho, pelas informações. 7h29. Eu quero trazer aqui essa última informação, onde nós tivemos aí o estado do Ceará, né? Onde os balanços, o balanço das chuvas registradas entre fevereiro e maio, do período da quadra chuvosa do estado do Ceará, terminou com um volume próximo da média histórica para o estado. No total, o estado teve 665 milímetros nos últimos 4 meses, enquanto a média climatológica é de 609,2 milímetros.
2: E os dados foram divulgados pela Fundação Cearense de Meteorologia e Recursos Hídricos nesta última segunda-feira. O resultado confirma a previsão realizada em janeiro, que apontava 40% de chances para as precipitações dentro da média em 2026.
0: E os meses de fevereiro, abril e maio tiveram chuvas acima da média observada no estado do Ceará. Apenas o mês de março ficou com chuvas abaixo do volume médio.
2: De acordo com a FUNSEMI, apenas 2 regiões hidrográficas ficaram com chuvas acima da média, considerando todo o período da quadra chuvosa, Salgado e Sertões de Crateús. Para todas as demais regiões, o volume de chuvas foi considerado dentro do normal.
0: Segundo o órgão, a estação chuvosa do corrente ano teve mais precipitações na porção sul do estado. As chuvas foram favorecidas pelas condições oceânicas do Atlântico Tropical, intensificando a ação da zona de convergência intertropical.
2: Com o fim da quadra chuvosa, o Ceará tem um volume de 53,82% do total que pode ser acumulado nos reservatórios. Este volume era maior no fim da quadra chuvosa de 2025, quando o estado registrava 55,6% da capacidade.
0: As regiões com maiores volumes armazenados nos açudes são o litoral com 98,8%, Alto Jaguaribe com 96,6% e Coreaú com 94,7%. A região do Médio Jaguaribe, onde fica o açude Castanhão, tem atualmente 33,6% do volume.
2: Para quem não sabe, o Castanhão é o maior açude do Brasil, considerado um reservatório estratégico para os municípios da região metropolitana de Fortaleza. Ele termina a quadra chuvosa de 2026 com 33,19% da capacidade.
0: E este volume era de 29,73% no Castanhão, ao fim da quadra chuvosa de 2025. 7h31 e daqui a pouco no Jornal Verdes Campos você vai acompanhar.
2: Cerca de 200 caminhoneiros aguardam liberação de carga em Teresina, até 20 dias parados no Piauí.
0: Idoso de 93 anos desaparece após sair de casa e está mobilizando buscas há 6 dias no Maranhão.
2: E mãe é presa por espancar a filha em via pública no interior do Ceará.
0: Estas e outras informações já já no seu Jornal Verdes Campos, primeira edição.
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0: Jornal Verdes Campos, primeira edição de volta. São 7h37. Você está acompanhando logo cedinho aqui a programação da Verdes Campos. Terça-feira, 2 de junho de 2026. Aqui na apresentação, Aline Portela e nosso querido Emanuel Lucas, trazendo para você o melhor da informação. Às vezes, muitas informações que a gente não quer nem noticiar e nem repassar para vocês, mas a gente precisa estar sabendo do que acontece no nosso estado, no Brasil e no mundo. 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
2: Sete horas e 39 minutos, não perca aí o seu compromisso. Um abraço aqui para a nossa amiga Vanilda Moura, também aqui para o Roberto Marques, deixa eu ver aqui também para o nosso amigo Souza. Acho que ele mandou aqui errado essa mensagem, né? Mandou um convite de um grupo de WhatsApp aí, né? Alô também aqui, deixa eu ver, para a nossa amiga aqui, né? Na verdade, o nosso amigo Farias Vaz, né? Que manda aqui um vídeo para a nossa produção, falando aí sobre os animais na pista, tá?
3: Aqui na pista, amarrado, os carros parando, viu? Pega aí, vai, pega aí, vai.
2: Vai vários animais na pista aí, eu relato do nosso amigo Farias Vaz, a produção tá aí colocando o vídeo no ar, né, para que a gente possa acompanhar aí na TV Verdes Campos. Olha só, tá aí o vídeo para você acompanhar na nossa TV Verdes Campos. Vamos lá, produção, temos hora, tá aqui, pronto, tá aqui o vídeo aí, os carros passando, né, e os cavalos aí praticamente encostados ali na calçada, né, dificultando o pessoal passar. E eles parecem que estavam presos ali no poste, né? Então aí um relato do nosso amigo Farias Vaz, né? Tá acompanhando aí a nossa programação, meus amigos. 7 horas e 41 minutos, tá aí a reclamação. Deixa eu ver onde é. Passou ali. É perto de um clube ali, né? Na capital do estado do Piauí. Então aí, tá aí a participação do nosso amigo Farias Vaz aí nessa denúncia, né, de animais soltos aí na pista. 7 horas e 41 minutos, não perca o seu compromisso. E agora chegou a hora da gente trazer aí as informações direto aí do nosso portal verdescampos.com.br.
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0: Verdes Campos, primeira edição. Um bom dia, Aline Portela.
1: Bom dia.
0: Olha, Emanuel, a gente tem, Emanuel e Aline, os nossos ouvintes, a gente tem aqui dois destaques trazidos já de última hora aqui da redação do portal verdescampos.com.br, onde o primeiro deles destaca no estado do Piauí, onde a Comissão de Propaganda para as Eleições 2026 do Tribunal Regional Eleitoral Piauiense foi instalada na manhã de ontem, segunda-feira. A solenidade ela foi realizada no gabinete da presidência da corte, conforme a portaria de número 613/2025. Os trabalhos da comissão, Aline e Emanuel, eles serão coordenados pela desembargadora Lucilene Pereira Belo. E qual é a função dessa comissão? É estar fiscalizando as ações das pré-candidaturas e também dos partidos durante esse período de pré-campanha. Estamos atualmente no período de pré-campanha, né? Não podemos falar em propaganda eleitoral porque a época de campanha propriamente dita ainda não foi aberta. Só depois das convenções ali do mês de julho. E sim, até lá, o período é a pré-campanha, onde os pré-candidatos eles podem estar aí divulgando a sua predisposição à disputa, mas não pode pedir voto. E uma das principais funções dessa comissão é a fiscalização sobre a disseminação de fake news. A gente tem aí a palavra do desembargador José Wilson, que é presidente do TRE Piauí, que ele fala um pouco sobre essa questão da comissão, Emanuel.
2: Nas representações, direitos de respostas, propagandas, enfim, ilícitos eleitorais previstos na 9504/97, né, que serão analisados por sorteio para cada um dos três membros da comissão.
0: Então, como é que funciona? As denúncias chegarão até a comissão e os participantes da comissão, que são desembargadores e magistrados, irão ser sorteados para julgar e avaliar se aquela denúncia é procedente ou não e o TRE tomar as medidas cabíveis. A comissão ela já foi instaurada desde ontem, então já está em ação e todos os componentes desse período eleitoral eles podem procurar o TRE Piauí para fazer alguma denúncia. Não somente partidos, não somente pré-candidatos, mas você, cidadão, que acha que está acontecendo alguma coisa fora de época, alguma propaganda irregular, você pode também procurar o Tribunal Regional do Piauí, a comissão instaurada, e pode fazer a denúncia que ela será avaliada. Uma outra pauta, Emanuel e Aline, só para a gente poder fechar aqui, é do estado do Ceará, viu? O estado do Ceará ele vem apresentando aumento de casos de viroses e intoxicações alimentares e isso está preocupando bastante as entidades de saúde pública lá do estado. A gente tem aqui, conversamos com o Dr. Bruno Cavalcante, que é clínico geral, e ele descreveu um pouco para a gente alguns detalhes de como reconhecer se aquela virose é uma intoxicação grave e o que fazer.
3: Toxina alimentar, às vezes também presente no ovo, aquele ovo mal cozido, aquele ovo que passou ali um pouco da validade, pode ser em questão de horas, você já pode ter uma diarreia, uma dor abdominal, uma náusea e até um vômito. Aquela causada por vírus e por bactéria pode demorar de 24 até 96 horas para ter alguma apresentação. E é muito importante para quem está nos ouvindo, se está atento aos sinais de alarme para quando procurar um médico. Então, se você teve diarreia com sangue, diarreia com catarro nas fezes, perda de peso importante, febre que não cede, perda da consciência, tem que procurar imediatamente um atendimento médico. Você está com diarreia, primeira coisa é repouso alimentar, dá uma descansada ali para o teu intestino. Segunda coisa, hidratação. Se você bebe 2 litros por dia de água, você vai tentar duplicar essa meta. Vai beber muita água, vai estar atrás de soro de reidratação caseiro, água de coco, suco, vitamina e vai evitar de todo jeito usar antibiótico por conta própria e também usar medicações que possam prender o intestino. Porque nessa hora o corpo tem que expulsar a bactéria e não deixar ela ali dentro para evitar uma translocação abdominal.
0: Para completar aí, Emanuel, a fala do Dr. Bruno, né? Realmente, de fato, você que é do estado do Ceará, que está nos ouvindo agora, procure não tomar aquelas medicações que prendem o intestino, né? 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

0: probiótico, que ao contrário de Emanuel, Lucas e Aline, nossos ouvintes, ao contrário de prender o intestino, o probiótico ele vai fazer a regulação e a restauração da sua flora intestinal. 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Então é isso, Emanuel, Aline, nossos ouvintes. É isso, estamos aqui com esses destaques direto da redação do portal verdescampos.com.br. E a qualquer momento nós podemos entrar ao vivo durante a nossa programação da rede de rádios Verdes Campos SAT.
1: Obrigado, Vanilson, trazendo as informações direto aí do nosso portal verdescampos.com.br.
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1: Sete horas e 48 minutos, não perca o seu compromisso. E agora vamos trazer aqui informações sobre os caminhoneiros que estão aí aguardando há mais de 20 dias a liberação de suas cargas, Aline.
3: Pois é, Emanuel, cerca de 200 caminhoneiros autônomos aguardam a liberação de cargas há até 20 dias em frente a uma indústria de ferro localizada no Distrito Industrial Sul, na região do bairro Esplanada, na zona sul de Teresina. Os motoristas atribuem a demora a falhas na emissão do Código Identificador da Operação de Transporte, o CIOT, que é um documento exigido para autorização dos fretes.
1: Segundo relatos de trabalhadores, o problema começou após uma mudança no sistema de emissão do documento, implementada no último dia 24 de maio. Desde então, os caminhoneiros afirmaram que não conseguem obter a liberação necessária para poder seguir viagem.
3: E além da demora, os motoristas denunciam as condições enfrentadas durante a espera. Eles relatam falta de estrutura básica, com banheiros adequados, água para banho, espaço apropriado para alimentação e também descanso.
1: E o presidente do Sindicato dos Transportadores de Cargas e Logística do Estado do Piauí, o Sindicap, Humberto Lopes, ele afirmou que o problema está relacionado à falta de planejamento da Agência Nacional de Transportes Terrestres, a ANTT, na implantação da obrigatoriedade do CIOT.
3: E infelizmente, por conta disso, a categoria acaba sendo diretamente prejudicada e a empresa informou por meio de representante que também está sendo prejudicada pela paralisação e busca alternativas para regularizar a situação.
1: E segundo a direção, um novo sistema está sendo implantado e equipes devem trabalhar durante a madrugada para emitir essas novas notas fiscais, já que parte das emitidas anteriormente perderam a sua validade. 7 horas e 50 minutos, a informação não para aqui na mais popular do Brasil, Aline. Vamos trazer aqui as informações aqui que vem do estado do Maranhão, porque temos aqui um caso de um idoso de 93 anos que está desaparecido desde a última quarta-feira. De acordo com o Corpo de Bombeiros Militar Maranhense, ele desapareceu no povoado Poço Dantas, na zona rural entre os municípios de Caxias e Aldeias Altas, a cerca de 392 quilômetros da capital maranhense.
3: E segundo a família, Luiz sofre de demência e precisa de cuidados constantes. Os parentes relataram que ele saiu de casa no dia 27 de maio para buscar cocos em uma área próxima à residência, mas não retornou. Após o desaparecimento ser comunicado às autoridades, equipes do 5º Batalhão do Corpo de Bombeiros Militar iniciaram aí uma força-tarefa para tentar localizar o idoso.
1: E nesta segunda-feira, as buscas entraram no sexto dia e contaram com apoio de moradores, militares, de cães farejadores, de drones e também de uma aeronave do Centro Tático Aéreo, CTA. As equipes já realizaram varreduras em áreas de mata fechada, estradas vicinais, trilhas e outros locais de difícil acesso, mas até o presente momento o idoso ainda não foi localizado.
3: As buscas continuam na região com o objetivo de encontrar Luiz da Silva. Informações sobre o paradeiro do idoso podem ser repassadas ao Corpo de Bombeiros por meio do 5º Batalhão em Caxias. Isso acontece muito, Emanuel.
1: Sim, verdade.
3: Isso é... No tempo do meu avô, a gente tinha maior preocupação, que como ele começou a ter, né, Alzheimer, ele lembrava de momentos passados, né? Lá no passado. Sim, sim. Então ele dizia que a casa não era dele, que ele queria ir embora, e uma certa vez ele realmente fugiu.
1: Fugiu de casa.
3: Fugiu, a minha avó mora ali na região norte do estado do Piauí, na região central ali da capital.
1: Sim.
3: E foram encontrar ele próximos já ao Rio Poti.
1: Nossa.
3: Quando ele sumiu. Mas graças a Deus nada aconteceu.
1: Né? Perigo aí. 7:52, a gente torce, né, que as equipes aí de busca maranhense possam encontrar esse idoso aí de 92 anos. E agora trazendo aqui a última informação aqui do nosso jornal, uma informação que vem do estado do Ceará, né? Infelizmente aí existem mães, né, que zelam pelo cuidado dos seus filhos, mas existem outras que infelizmente não merecem esse título. Pois é. Uma mulher foi presa na localidade Vila Morada Nova, em Mombaça, no sertão central cearense, no último sábado, com suspeita de agressão contra as próprias filhas. Testemunhas gravaram um vídeo em que mostra a mãe espancando uma das meninas de apenas 9 anos no meio da rua.
3: Policiais do 13º Batalhão da Polícia Militar capturaram a suspeita após a denúncia das agressões na rua contra a filha mais nova.
1: E durante os trabalhos policiais, uma outra filha, uma adolescente de 13 anos, também relatou ter sido vítima de agressões praticadas pela suspeita.
3: A mulher recebeu voz de prisão e foi conduzida à Delegacia Regional da Polícia Civil de Senador Pompeu, onde foi autuada pelo crime de maus tratos. Eu sei que não é uma tarefa muito fácil ser mãe, Emanuel, mas o pouco que a gente tem de responsabilidade é sobre a educação, sobre a formação, né, de como nós somos responsáveis pela identidade, né, pela personalidade, né, dos nossos filhos que vão, né, ali ser formados por nós.
1: Sim.
3: E num ambiente de violência, o futuro também é ser um adulto violento.
1: Com toda certeza, né? Os traumas da infância, né, podem aí, como eu posso dizer num popular, chatuzigar o juízo dessa criança futura adulta e acabar fazendo a mesma coisa com seus próprios filhos, né? Então aí infelizmente aí a polícia conseguiu aí salvar essas crianças aí, agora mãe aí vai ser aí, digamos assim, o peso da lei, a mão da lei vai recair sobre ela.
3: E espero que também seja orientada, né, essa mudança de comportamento,
1: com,
3: né,
1: toda certeza.
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1: Chegou a hora dele, Gomes Júlio Viro Galego, com a sua opinião forte, a verdade, doa quem doer, sem papas na língua. Alô, Galego, muito bom dia. Quais as suas informações de hoje?
4: Hoje, terça-feira, meu abraço a você, Emanuel Lucas, a você, Aline Portela. Vamos conferir as últimas no campeão de audiência. Olha, o prejuízo dos Correios quase dobra e vai a 3,2 bilhões de reais no primeiro trimestre. Quem diria, hein? Confirmando, prejuízo dos Correios quase dobra e vai a 3,2 bilhões de reais no primeiro trimestre. E 45 de 52 universidades brasileiras caem em ranking internacional, hein? Que tristeza. Tipo da notícia que a gente fica triste. Tem uma informação também aqui, de enrolada. Uma Ferrari de 4 milhões de reais foi trocada por um relógio falso e cheque sem fundos. O dono foi enganado miseravelmente, já está na polícia atrás de quem o enganou. Uma Ferrari que custa muita grana, ela simplesmente foi trocada por um relógio falso e também cheques sem fundos. Alano Maia é o nome de um trabalhador. Ele colocou a filha para estudar numa universidade em Fortaleza, mas não tem como pagar. O que que ele fez? Está vendendo uma camisa autografada pelo jogador Pelé, por Edson Arantes do Nascimento, por ocasião dos Jogos da Seleção em 1970. lhe está cobrando R$15 mil pela camisa para que ele possa pagar a universidade da filha. Portanto, Alano Maia vende uma camisa autografada pelo Rei Pelé para que ele possa pagar os estudos da filha em uma universidade na capital cearense. E com a aproximação do forró, com a aproximação das festas juninas, muitos cantores estão cobrando os olhos da cara para se apresentarem. O Wesley Safadão, por exemplo, é o mais caro, cobra R$1.500.000 por uma apresentação. Tem mais, Natan cobra R$900.000, é aquele que cantou embriagado em Fortaleza e depois ficou sem a camisa, fez todo tipo de palhaçada. Pablo cobra R$765.000 por uma apresentação. João Gomes, R$750.000. Léo Magalhães, R$500.000. Tem mais. Rei Vaqueiro, R$450.000. Silvana Berg, R$400.000. Tati Guel, R$400.000 por uma apresentação. A banda Limão com Mel, R$350.000. Dorgival Dantas, R$300.000. Túlio Milionário cobra R$250.000 por apresentação. Tem mais, Valquíria Santos, R$250.000. Tem ainda Mastruz com Leite, R$220.000. Valdones, R$150.000. Colo de Deus, R$140.000. Está aí, portanto, são eles que cobram muita grana para se apresentarem no São João do nosso querido Brasil. Prefeito que tem condições, portanto, pode contratá-los. Agora, é bom que se diga que alguns gostam de cantar quando estão embriagados. Então é preciso primeiro conhecer a vida pregressa de alguém que não sabe beber. Meu abraço a você que acompanha o campeão de audiência nesse horário. E daqui a pouquinho, ao meio-dia, estaremos no Jornal Verdes Campos, segunda edição, falando a verdade acima de qualquer suspeita. 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
1: Obrigado, Gomes de Oliveira Galego. 8 horas em ponto. Bem, Aline, não temos mais tempo para mais nada. A gente só tem a agradecer aí a todos que participaram, que nos acompanharam em mais uma edição. E que amanhã, bem cedinho, na quarta-feira, estaremos de volta às 6 da manhã.
3: Isso mesmo, Emanuel, agradecendo a sua companhia e audiência. Amanhã estaremos de volta com muito mais para você, desejando uma ótima terça-feira com muita paz, muita luz, muita fé. Acredite em você e siga em frente. Até amanhã.
1: A todos, uma excelente terça-feira. A gente volta amanhã, se Deus quiser, ele assim permitir. Fica agora com o Coração do Pai Nosso e logo na sequência, o Balança Brasil, agitando a manhã da Verdes Campos com muita música e com muita diversão.
5: Olá, amigos. Quem fala aqui é Franli. Quero dizer o seguinte. Para você ter êxito na fé, você precisa ter fé. Se você não tiver fé, você não vai ter êxito. Saiba de uma coisa, que um dos melhores remédios, melhor antibiótico, é a fé. Você quer que dê certo sua fé? Se concentre, levante as mãos para cima, se encoste em qualquer, numa parede, em qualquer coisa. E peça a Deus aquilo que lhe interessa. E tenha fé. Se você fizer isso, vai dar certo, vai dar certo. Quem está falando aqui é Franli. Essa oração foi feita aqui na sede da Rede de Rádio Verdes Campos. Com todos os funcionários daqui da rádio. Todos nós fizemos com fé. Pedindo para que você tenha saúde. Nossos ouvintes, nossos queridos amigos. Então, só quero lhe dizer para você, tenha fé e reze conosco esse Pai Nosso.
6: Pai Nosso que estais nos céus, santificado seja o vosso nome. Venha a nós o vosso reino. Seja feita a vossa vontade, assim na terra como no céu. O pão nosso de cada dia nos dai hoje. Perdoai as nossas ofensas, assim como nós perdoamos a quem nos tem ofendido. E não nos deixeis cair em tentação, mas livrai-nos do mal. Amém. Ave Maria, cheia de graça, o Senhor é convosco. Bendita sois vós entre as mulheres. Bendito é o fruto do vosso ventre, Jesus. Santa Maria, Mãe de Deus, rogai por nós, pecadores, agora e na hora de nossa morte. Amém.
7: Esse Pai Nosso e Ave Maria é um oferecimento da família da Rede de Rádio Verdes Campos Sat e suas afiliadas. Para todas as pessoas que estão nesse momento passando por situação difícil nos hospitais, com a Covid ou com outras doenças. E também para todas as famílias que estão sofrendo porque perderam seus entes queridos. Rogamos a Deus que Ele console cada coração sofredor nesse momento tão difícil nas nossas vidas. A família da Rede de Rádio Verdes Campos Sat e suas afiliadas têm a certeza que juntos vamos passar por tudo isso e sair do outro lado mais forte.
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1: Não perca o seu compromisso, são 8 horas e 4 minutos.
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0: Muito bem, depois de você ouvir essa linda canção que você acabou de ouvir de Luiz Caldas, foi uma mistura bem gostosa, não é? Com essa música, Luiz Caldas, quem podia imaginar, né? O axé junto com aquele forrozinho gostoso do Luiz Gonzaga, foi uma mistura para falar do Amazonas, não é? Da Amazonas, é bom demais, gente, bom demais da conta! Vamos lá, juntinhos aqui a NET Campus, na Rádio da Vovó e do Vovô, a rede de rádios Verdes Campos Sat, a rádio que cuida de você com muito carinho. E nós estamos aí no mundo todo, gente, no mundo todo, esse Brasilzão todo ligado com a gente. Tem várias formas de você sintonizar e a gente está agradando bastante porque somos diferentes, a gente não tem concorrência em canto nenhum desse país. A gente procura fazer uma coisa diferenciada para que possa agradar gregos e troianos, gostou? Pois é, para agradar você, para agradar sua família, para agradar quem gosta da verdadeira música popular brasileira e quem gosta de ouvir o que tem de melhor nessa música. Por isso que a gente cuida tão bem de você, que a gente ama tanto você, a vovó e o vovô, bença-vó, a bênção, a água, a fé e os produtos de F8 salvam vidas, poderá salvar a minha e a sua também. Tenta botar isso na tua cabeça e cuidar de quem você ama. Mesmo que você não queira cuidar de você, ok, eu vou respeitar, mas cuida de quem você ama, sua mãe, seu pai, seu avô, sua avó, e tenha fé. Porque é com fé que a gente chega bem mais longe. Sem fé a gente não vai para lugar nenhum. Tenta acordar diariamente, olhar para o céu, agradecer a Deus. Eleve as mãos para o céu e diga: Senhor, muito obrigado. É tão bom por ter. A gente não tem só que estar pedindo, não. Tem gente que só sabe pedir. Eu preciso disso, eu quero isso. Senhor, me ajude nisso. Gente, vamos ter gratidão. A gente tem tanta coisa boa na vida. Acordou, abriu os olhos, sorriu, respirou, falou. 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Você que está ligado aí, manda mensagem no nosso WhatsApp para falar comigo, diretamente comigo aqui, para pedir música, para falar o que você tiver a fim de falar, fique à vontade aqui, ó. Pedir música é comigo, tá? 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Vamos lá, que eu tô aqui ligadinha em você e tô sempre aqui com você para atender o seu... Nossa, como tem pedido, gente! Nossa senhora, já tem pedido aqui bastante, é por isso que eu digo, ó, manda seu pedido cedo que eu consigo atender você. Vamos juntos? Quem ama, cuida, eu amo você e adoro cuidar de você.
1: Não ligue se eu me perguntar, nem vá se estressar.

A gente recorda com Demetrius, Eu Não Presto, Mas Eu Te Amo. Antes, Paulo Fernandes, Pássaro de Fogo. Quer mais uma, não quer? Eu acho linda essa canção aqui, ó. Marquinhos Moura, cadê ele? Cadê ele? Marquinhos Moura, meu mel.

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Que música linda, né? Eu adoro ouvir as canções na voz de Noite Ilustrada. É diferenciada, né? É lindo demais. Mas eu vou dizer para você que me pediu essa canção com Noite Ilustrada, seu Zé Oliveira, no bairro de Fátima, em Campo Maior, Piauí. Ele mandou essa mensagem indicando Vendaval com Noite Ilustrada.

0: Maranhão, São Mateus, Maranhão, quem tá pedindo aqui é Portela e Família, mandando alô para Elisa, Serrinha, Martins, Teixeira, Tereza, a família Portela aí, um abraço, pedindo Chico Lopes, fã de Eliane, você lembra dessa música? Alô, Eliane. Rapaz, o Chico Lopes, tempo que não ouvia isso, menina, muitos anos. Tem um recadinho de Reginaldo Neres, vou sair de São Mateus, Maranhão, para Altos, no Piauí, Reginaldo Neres, pedindo Frei Gilson, Rainha da Paz. Desejando um dia abençoado a todos. Volto para Timon, volto para o Maranhão, né? Vou para Timon, Bárbara em Timon, Pepe e Neném, nada me faz esquecer. Para você e para os ouvintes, muito obrigado. E essas são as indicações que chegaram por aqui logo no início. 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
0: Dado o recado, Eurimar, um abraço, bom dia. 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Deixa eu ver mais recados. Eu tenho o que aqui? Renato, Seus Bliquebs, CP Neném. Me pediram uma música aqui linda, do João Mineiro e Marciano também. Além de Frei Gilson, de Chico Lopes, Renato, Seus Bliquebs, Noite Ilustrada. Temos recadinhos aqui. João Mineiro e Marciano é para o Denilson no Saci, em Teresina, no Piauí. João Mineiro e Marciano, Caminhão é Assim, oferecer para todos os caminhoneiros que transportam esse Brasil. Que legal, Denilson. Bela homenagem. Um cheiro, meu lindo. Obrigada. Mais um recadinho, vem de onde isso aqui, Anete? Vem do Maranhão ou é do Ceará? Deixa eu ver aqui. Oi, quem é?
2: Bom dia, Anete Campos. Bota aí a música do Léo Magalhães. Pra mim é Consolação, município de Granja. Tá assistindo aqui o seu programa, todo santo dia.
0: Consolação, município de Granja, no Ceará. Veio do Ceará, rapaz. Olha que é Léo Magalhães. Léo Magalhães toca, hein, gente? Nossa Senhora, como é bom ouvir essas canções lindas. E você que está ligado comigo, pode indicar a sua canção preferida. O que não dá tempo de tocar no bloco que eu anunciar aqui, fica tranquilo aí, porque a gente toca no bloco seguinte, tá certo? Vou falar em Léo Magalhães, olha só, Solidão a Três, Renato Teus Bluecaps, Pepe Neném, Jamineiro e Marciano, Frei Gilson, Chico Lopes e muito mais.

0: E aí foi indicação de Bárbara, Intimon, Maranhão, Renato Seus Bluecap, sou louco por você, Léo Magalhães, Solidão A3, Noite Ilustrada, que programação, hein? 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
0: Pra você que pediu, olha o Danilton no Saci, Caminhão é assim, João Mineiro e Marciano, bom dia.

0: Tá aí o Frei Gilson, Rainha da Paz, Reginaldo Neres em Altos Piauí, Mineiro e Marciano, Pepe e Nenê, Renato Seus Blue Caps, Léo Magalhães, Noite Ilustrada. Primeiro bloco de atendimento, que a gente está atendendo o seu pedido aqui. A gente vem seguido já já após o intervalo de Chico Lopes, Cláudio Roberto, Raça Negra, tem também Dorival Dantas, Flávio José, Jair Rodrigues. Já temos pedidos também aqui para Aguinaldo Timóteo, para Joana e para muito mais. Sai daí não, que é rapidão, tô de volta com você.
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0: A hora certinha, agora 9:03, bom dia.
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0: Tá, então, você ouviu Raça Negra, você ouviu também Cláudio Roberto, e você me pergunta, Nete, quem pediu Raça Negra? Essa música é linda. E a gente toca, sim, foi a Xuxa Rodrigues, quem pediu Raça Negra, de São Pedro do Piauí, né, Xuxa? Um abraço. Coloca uma música do Raça Negra. O nome da música é Deus Me Livre, só para curtir, bom dia. Eu também toquei uma canção aí do Cláudio Roberto, para quem está ouvindo a gente, obrigada. Benedita, que pediu. Oi, Benedita.
1: Minha filha, de Corapá, gostaria de pedir a música do Cláudio Roberto. Como é que eu posso ser feliz sem você?
0: Pronto, tá dado o recado. Como é que eu posso ser feliz sem você? Temos outras indicações. Estou devendo fã de Eliane. Tem dois de Valdanta. Deixa eu ver quem me pediu. Bom dia.
2: Bom dia, Neto Campos. Gostaria de ouvir a música Short dos Milagres com o cantor dos de Valdantas e Eliane. Ofereço para Antônio Brasília, Comadre Márcia, Bastião, Nena, Jamba, Gracinha, Celu de Isqueiro, Chico da Usina, Rita de Cássia, Elton Potente e para todos que estão ouvindo o programa, Zezinho de São João dos Fatos.
0: Obrigada, Zezinho.
3: 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Pedimos aí com o Flávio José. Eita vida boa aperreada, tá bom? Um ótimo dia.
0: Bom dia, essa é ótima. Eita vida boa aperreada. E o Quinzinho, nosso fazendeiro lá de Alto Longar, mandou até um vídeo pra gente, né, Quinzinho? Bom dia.
4: Bom dia, Neto. Eu tô aqui de Alto Longar. Gostaria de vocês com Jair Rodrigues, vaqueiro de profissão. Valeu, tudo bom?
0: Jair Rodrigues, vaqueiro de profissão. Legal demais. Vamos juntos com Chico Lopes, que vem para o Portela e Família, em São Mateus, no Maranhão.
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Rapaz, eu também sou seu fã, viu? Ah, quem não gosta da cantora Eliane, rapaz? Inclusive, estão pedindo aqui numa gravação dela, junto com o Dorival Dantas. Gravou duas músicas, Sorte dos Milagres, Amor e Paixão. Aliás, tem uma junção aí de cantores de forró da minha época mesmo, quando eu ainda achava que eu dançava forró. Rapaz, sim, que é bom demais. Chico Lopes, fã da Eliane. E pra você que pediu Vida Boa Perreada, nosso agente de vendas veneciano. Olha só, tá aí, Vida Boa Perreada pra você com Flávio José.

0: Isso é Jair Rodrigues, rapaz. Vaqueiro de profissão, sabe quem é? O Quinzinho. É, Quinzinho em Alto Langar, um abraço. Obrigada, querido, pela indicação. Deixa eu aproveitar e mandar um abraço aqui para o Belarmino, carreteiro da empresa Bom Todo, ouvindo a gente. Lianete, nós já estamos no Piauí. Chegando no Piauí, não tem como não ouvir o seu programa. E, rapaz, como é bom demais. Você está de parabéns. Obrigada, meu amor. Fico feliz, Belarmino. Tudo de bom para você. Bom trabalho, tá? Deixa eu aproveitar aqui e abraçar também a Marta Santos em Minas Gerais. Martinha, em Minas Gerais, né? Tô ligadinha nessa linda programação. Mande um alô para Marta Santos em Nanuque, Minas Gerais. Um abraço, minha querida. Fica com Deus, você também. Bom recordar, não é, Marta? Marta Santos.
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0: Se você pediu, Dorgival e Eliane, tá aí. Shot dos Milagres e Amor e Paixão. Amor ou paixão também.

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0: Balança, Balança Brasil, na rádio da vovó e do vovô. Tem indicações aqui também para Zezé de Camargo e Luciano. Veio de onde, Anete? Bom dia.
1: Oi, Anete. Bom dia, minha princesa. Bom tudo dia. Bem com você? Espero que sim, né? Por aqui está tudo bem. O Anete, eu gostaria de ouvir, pode ser qualquer uma, com Zezé e Luciano. Ofereço para todos que estiver ligado neste maravilhoso programa. Pra você. O Anete, hoje eu tô renovando meu estoque, hein?
0: Que legal.
1: Se Deus quiser, vai dar tudo certo.
0: Amém.
1: Bom dia, minha princesa.
0: Bom dia, obrigada, bom dia. Maria Lucilene, aliás, quem tá ouvindo a gente é a Lúcia, de Salamanca, interior de Buriti. Tudo bem com você, Lúcia, da Salamanca? Quer ouvir uma música de parabéns pra filha dela? Daqui a pouquinho a gente vai tocar. Deixa eu botar aqui um parabéns pra ela aqui rapidinho. Olha só, deixa eu dar uma pausa aqui que já já tem informativo, hein, gente? Já já tem informativo. Parabéns. Sua filha, o nome dela é Suzana, é isso? Parabéns, hein?

0: Parabéns, parabéns, amor e alegria. Que legal, parabéns, hein? Felicidades. Lúcia da Salamanca, para a filha dela, Suzana, aniversariante de hoje. Felicidades. Alô, Irene, Raimundo Cunha, bom dia.
1: Bom dia, Nete Campos. Aqui quem fala é Irene, esposa do Raimundo Cunha, agente de venda dos produtos de F8 diretamente de Campo Maior. Quero mandar meu bom dia para todos os clientes F8 de Raimundo Cunha e Irene, que Deus abençoe a todos e a nós e a cada um deles um abraço. Mandar meu bom dia para o seu Elias Pedro e todos do meu cambinho, Dona Raimundinha, seu Zé Doca nas montanhas, seu Preto e Dona Terezinha na Roça Velha, deputado da Paraíba em nome dele para todos os caminhoneiros. Para a Dona Ana Cristina e seu Zé Paulo no São Domingo, Dona Mariana e seu Daniel na Lagoa da Onça, seu Daniel em Flor, seu Raquim Bandeira e família da Goinha, seu José Oliveira, seu Chicão, Dona Graça, seu Zezé no Bar de Fátima, seu Walter, Passarinho na Tucaia. 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Coloque aí, Joana, amanhã talvez, para todos os clientes F8, para todos os ouvintes da Três Campos. Obrigado, bom dia e bom trabalho.
0: Obrigada, tenho muito mais indicações aqui, me pediram também para Lamas, quem foi?
2: Bom dia, Nete Campos.
0: Bom dia.
2: Gostaria, aqui é a Antônia Dalva, do Sol Nascente, Lagoinha do Piauí. Gostaria de ouvir a música de Paralama do Sucesso, Luiz Alagados, para oferecer para minhas irmãs, Francisca, Lita, Fernanda, minhas filhas, Flávia, Fabiana e Jéssica, para minhas netas, meu pai, meus irmãos, para vocês e todos que fazem parte, para você, todos que fazem parte da Rádio Verde Capuçal.
0: Oi, Antônia Dalva, bom dia, minha linda. Oi, Joaninha, tudo bem?
3: Bom dia, minha querida amiga Nete Campos. Eu gostaria, se possível, hoje, ouvir a música do Agnaldo Timóteo, Quem É. E com a mesma eu quero oferecer para meu amigo José de Oliveira, lá em Campo Maior, para a Luciana, filha dele, para a vovó Clécia, para a Naide Façanha, para a tia Maria Neuza, para a Luzia na Lagoa Seca, tia Esquente Mundo Maranhão, Manassés, em Alto Longar. Para a minha amiga Socorro, lá no Bom Gosto. Para você e todos os ouvintes da Vida Santa, que desejam uma terça-feira abençoada, saúde, paz e trabalho abençoado por Deus. Cheiro no coração e fico com Deus.
0: Um amém, Joaninha. Um abraço. Francisca do Sítio Santa Fé. Já, bota teu áudio no ar, tá, minha linda? Agnaldo Timóteo, quem é? Joana. Já tem informativo, hein? Sai daí, não.

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0: Olá, muito bom dia. Estamos começando mais um boletim com as informações direto da redação do portal da Rede de Rádios Verdes Campos Sat. Vamos destacar as notícias do Brasil e do mundo, transmitindo o nosso sinal via satélite para mais de 150 rádios espalhadas em todo o Brasil, via internet através do aplicativo GF Play e através da banda KU no canal 365. Vamos às informações. A Operação Mens Oculta da Polícia Federal foi deflagrada no dia de ontem, na verdade no dia de hoje, para reprimir uma organização criminosa com atuação no tráfico internacional de drogas, sediada na cidade mineira de Uberlândia. No período das investigações, os policiais federais apreenderam cerca de 2,9 toneladas de cocaína provenientes da região de Corumbá, em Mato Grosso do Sul. Segundo a PF, o grupo criminoso é suspeito de movimentar 70 milhões de reais em valores sem lastro no período de 5 anos, conforme relatórios de inteligência financeira. Os investigados se utilizavam de empresas de fachada para aquisição de bens de luxo, como ranchos, apartamentos, cavalos de raça, embarcações e veículos. De acordo com a PF, a operação conta com a participação de mais de 230 policiais federais. Eles cumprem 25 mandados de prisão preventiva e 49 de busca e apreensão expedidos pela Subseção Judiciária da Justiça Federal, TRF-6, em Uberlândia. As ações ocorrem também nas cidades de Uberlândia, Uberaba, Ituiutaba, Araguari, Centralina, Araporã e Belo Horizonte, em Minas Gerais, e também em Cariacica, no Espírito Santo, e Campo Grande e Corumbá, no Mato Grosso do Sul. O principal suspeito de matar a manicure Aline Nayara de Souza, de 24 anos, encontrada carbonizada em julho de 2024 no Rodoanel de Teresina, foi preso novamente no município de Marabá, no estado do Pará. A nova prisão de Demétrio de Moraes Gomes ocorreu no dia 28 de maio, após a conclusão do inquérito da Polícia Civil Piauiense, que o indiciou por homicídio triplamente qualificado. O caso agora aguarda o oferecimento da denúncia pelo Ministério Público. A delegada Natália Figueiredo, responsável pela investigação, informou que Demétrio já havia sido preso temporariamente em agosto de 2024, durante a Operação Rodoanel, mas conseguiu um alvará de soltura expedido pelo Superior Tribunal de Justiça. Mesmo após a soltura, as investigações continuaram e reforçaram a linha de apuração que aponta a participação direta do suspeito no crime. Com base nas novas evidências, a polícia representou pela prisão preventiva, que foi deferida pela Justiça. De acordo com Natália Figueiredo, um dos principais elementos que embasaram o indiciamento foi a identificação do veículo supostamente utilizado no crime. O carro foi flagrado por câmeras de segurança nas proximidades do Rodoanel, local onde o corpo foi encontrado. E uma mulher de 29 anos foi encontrada morta na manhã de ontem em uma calçada da rua Frei Mansueto, no bairro Meireles, em Fortaleza. O caso é investigado pela Polícia Civil Cearense. De acordo com as informações da Secretaria de Segurança Pública e Defesa Social, a vítima foi localizada sem vida e não apresentava lesões externas aparentes. As circunstâncias da morte ainda são desconhecidas. Equipes da PM e também da Perícia Forense do Estado do Ceará foram acionadas para atender a ocorrência e realizar os primeiros levantamentos no local. Ainda segundo a Secretaria de Segurança Pública, somente após a conclusão do laudo pericial da Perforce será possível confirmar a causa da morte. A investigação está a cargo da 2ª DP da Polícia Civil da capital, unidade responsável por apurar as circunstâncias do caso. E até o momento, a identidade da vítima não foi divulgada pelas autoridades. E um jovem de 23 anos, identificado como Matheus Ambrósio da Silva, foi morto a tiros em um bar no último domingo. O crime aconteceu no povoado Pintadas, zona rural de Buriti, a 325 quilômetros de São Luís. Segundo a polícia, a vítima estava no estabelecimento com um casal e foi ao banheiro acompanhado do homem. Em seguida, pessoas que estavam no local ouviram um disparo. O suspeito saiu do banheiro dizendo que não era o autor do tiro e deixou o bar junto com a mulher. Quando a equipe policial chegou ao local, encontrou uma arma calibre .38 dentro do banheiro. O corpo de Matheus, no entanto, já havia sido retirado por familiares e levado para a casa da mãe dele em Duque Bacelar, no município vizinho. A polícia fez buscas na região e localizou o suspeito no povoado Tamboril, também em Duque Bacelar. e, de acordo com a corporação, o homem foi preso e confessou o crime. 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Voltamos a qualquer momento com mais notícias. Siga agora com a programação normal da rede de rádios Verdes Campos Sat e de suas afiliadas.
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0: Não perca o seu compromisso, são 10 horas e 1 minuto.
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0: Tá, então, uma linda canção pra gente ouvir com a Antônia Gomes. Foi um pedido aqui, gente. Me pediram essa canção com a Antônia Gomes. Vamos dizer aqui quem foi que pediu. Bom dia.
1: Bom dia, Nete.
0: Bom dia. Oi, Antônia.
1: Do município de São João dos Patos.
0: São João dos Patos.
1: Pedindo aqui uma música de Antônia Gomes. Qualquer uma delas, o hino.
0: Sim.
1: E oferecer para meu irmão, para meus amigos aqui da Mata da Jurema, meus amigos do São João dos Patos.
0: Tá dado o recado, Antônia.
1: Meus amigos.
0: Obrigada. A França de Altos pediu também uma canção do Fernando Mendes, né, França? Um abraço. A agente de venda de Paraibano, a Elinalda também, está participando com a gente.
2: Oi, Anete. Bom dia, minha princesa. Tudo bem com você? Espero que sim, né? Por aqui está tudo bem. O Anete, eu gostaria de ouvir, pode ser qualquer uma, com Zezé e Luciano. Ofereço para todo que estiver ligado neste maravilhoso programa. E para você. O Anete, hoje eu estou renovando meu estoque, hein? Se Deus quiser, vai dar tudo certo. Bom dia, minha princesa. Um abraço.
0: Bom dia, renovando estoque, Alinaldo, em Paraibano, que legal, sinal que você está cuidando dos seus clientes aí direitinho, não é, Alinaldo? Olha, continua assim, não muda, tá? 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Conceição do Alto do Meio, tudo bem, Conceição? Olha, pediu para tocar qualquer uma música aqui da Marília, um abraço para você, Josélia Raquel, Fazenda Pau d'Arco, em Campo Maior, Piauí, pediu Roberto Miranda. E a gente acabou de tocar aqui, tá? Os familiares, amigos, vizinhos, um abraço para você em Pau d'Arco, Campo Maior, Piauí. Agora tem Carlos Alexandre, Arma de Vingança. Eu digo já, quem pediu essa pra gente aqui?

0: Carlos Alexandre na programação. Olha aí, quem pediu?
1: Eu gostaria de pedir pra você botar a música de Carlos Alexandre, Arma de Vingança, pra mim homenagear aqui minhas amigas aqui na Serra Negra, viu? Sou ouvinte aqui todos os dias do seu programa. Bote a música pra mim, de Carlos Alexandre, tá bom? Um abraço, um cheiro pra você. Você é linda, maravilhosa. Sua voz é muito linda, né? Te amo.
0: Obrigada, minha linda. Bom dia, bom dia. A França de Altos pedindo aqui pra gente, Fernando Mendes, Desejo Louco. Que legal. E a gente tem também pedido para Zezé de Camargo e Luciano. Já botei o áudio no ar, né? Me pediram aqui Zezé de Camargo e Luciana, Elinaldo de Paraibano. Quem mais? É, Paulinho Paixão, vem lá de Parauapebas, no Pará. Quem tá pedindo?
2: Bom dia, Nete Campos, Paulinho Parauapeba, Nete. Nete, gostaria de ouvir hoje uma música do Paulinho Paixão, Onde Anda Meu Amor. Eu ofereço para todos que gostaram da música, para todos os ouvintes. Especialmente para você, Nete. Bom dia.

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0: Tá, então, você ouvindo o Jota Neto, Amor Sem Fim. Gente, é porque eu tenho tantos pedidos. Deixa eu dizer aqui, ó, que eu vou pedir um recadinho. Não vai dar tempo de tocar a música. Eu vou botar o áudio no ar. Bom dia. Peraí, vamos devagar aqui, que eu não consegui entender, ó. Vamos lá, devagar. Vamos ouvir.
1: Aqui é Andréa, sou do interior do Ceará. Gostaria de pedir uma música, um louvor, Quando eu Sofri de Raridade. Agradeço a você e a todos os ouvintes da rádio.
0: O áudio dela ficou bem baixinho, mas vamos lá. Obrigada. Alô, César. Bom dia, César.
2: Minha amiga, Nete Campos.
0: Diga lá, meu amigo. Bom dia.

0: Bom dia para você. Mande a música aí do Paulinho Paixão, vai dizer para Suzana, que é milagre, ele lanche desse caminho. Meu amigo Levi, meu do Solidão, meu amigo Zé Piranha da Vila França. Zé Piranha da Vila França, Zé Luiz aqui do Bairro Santinho, Chico Anjo do Bairro Santinho, meu amigo Tibuço, pegador de pitbull aqui do Boa Vista, Chico da Bicicleta. A galera tá ali, Cajueira, MC de Barra, meu amigo Dringal, comedor de tambaqui, todo mundo tá ligado seu programa.
1: Obrigado, bom dia Neto, toca Roberto Carlos Amazônia, para todos os ouvintes e para você, Maria de São Miguel, obrigada Maria. Deixa eu ver outro recadinho que chegou aqui, Francisca, minha querida amiga lá do sítio Santa Fé, sítio lindo que ela tem lá, bom dia.
2: Bom dia minha amiga Nete Campos, aqui é Francisca, aqui do sítio Santa Fé, dona Rural de Timão, tudo bom com você aí minha amiga?
1: Tranquilo.
2: Vou esse áudio para pedir uma música para você. É de Raul Seixas, Metamorfose Ambulante. Vou oferecer para você aí, para todos os ouvintes, para o meu marido, viu? E para todos que gostam das músicas de Raul Seixas. Um bom dia para você, fique com Deus, que Deus lhe abençoe e proteja vocês todos. Aí, todo mundo que trabalha com você aí, proteja todos nós, amigo. Um bom dia.

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0: muito bem, uma estrela vai brilhar sempre no nosso caminho, no meu, no seu, no nosso, né? Como eu digo assim, nosso, é o meu e o seu também. Porque quem tem fé, quem acredita, essa estrela brilha todos os dias. 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Franli, seja bem-vindo ao nosso Momento de F8 de hoje. Hoje é dia 2 de junho. Tá voando o tempo, hein, Franli?
1: Bom dia,
0: né? Bom dia, bom dia.
1: Bom dia a todos. Bença, vó, bença, vô. Me abençoe que eu quero ser feliz. Porque a bença...
0: Ganhou o microfone, Franli, por favor. Ah, agora sim, agora vai.
1: Bom dia, rainha.
0: Bom dia,
1: Franli. Bom dia a todos, bom dia. Eu quero tomar benção, vovó, vovô.
0: Sim.
1: Quem puder me abençoar. Por quê? Porque a benção, um copo com água, a fé e os produtos de F8 salva a vida e pode salvar a minha e a sua também.
0: Com certeza.
1: Eu acho que salva.
0: Eu acredito
1: que salva.
0: Pronto.
1: Eu tenho fé que salva.
0: Eu também.
1: Eu digo sempre aqui, tenha fé, porque se você não tiver fé, não vai para lugar nenhum. Todo dia que nós amanhecemos o dia, nós pedimos a Deus para dar um dia de trabalho, um dia bom, a gente ir para nosso trabalho e voltar. Né? Porque a fé é que move o mundo, é o nosso trabalho. Se nós não tiver o trabalho, não serve para nada. Eu tenho visto muito aí, agora estava até falando com um advogado que veio me fazer uma visita.
0: Ah.
1: O senhor é de idade, fazendeiro, ele não está nem trabalhando mais assim com advocacia.
0: Sim.
1: E ele veio fazer. Falar comigo, um produto para ele usar que tava esse problemazinho aí, e tava comentando aqui, que a gente não pode parar nunca.
0: É verdade.
1: Se parar, a net morre.
0: Pois é.
1: Se parar, morre de tristeza. Uhum. Porque o idoso, a maior doença do idoso, isso aqui eu assino embaixo, eu, uhum. Franli. É a depressão.
0: O desprezo.
1: É o desprezo. Esse é...
0: A solidão.
1: É a solidão. Esse mata a pior doença que pode existir do idoso. Por isso que eu digo todo dia, olha, vovô, vovó, não fique dentro de casa. Não fique numa rede. Porque rede, olha, preste atenção. A rede, a cama, ela puxa pra você. Ela puxa o teu corpo todinho.
0: A tua energia.
1: Quanto mais a tua energia, quanto mais você fica deitado, mais vontade tem.
0: É.
1: é como aquela, é, cê, é assim, você vai morrer aqui, tá entendendo? Quando você levanta para ir fazer uma caminhada, você ir um, é, falar com alguém, aí você vê, poxa, eu tô vivo, eu mereço viver, eu mereço mais coisa,
0: na hora
1: eu
0: que não tô você acabado. Sai,
1: e quando é, aí é que onde vem o seu conhecimento, é quando tá nessa fase que você pensa que não serve mais para nada. Isso não é verdade. Todo tempo é tempo.
0: Todo tempo é tempo.
1: Não se entregue. Não se entregue. É, corra. É, fale, grite. Chore, cante. Mas não se entregue. Não se entregue.
0: E porque ali,
1: a depressão
0: é horrível.
1: É o desprezo é que é, é que faz a gente sofrer.
0: Solidão, né? Deixar a pessoa
1: muito ontem, né, tempo. Eu estava falando com a psicóloga.
0: Sim.
1: Tá certo? E ela sempre ela está me ouvindo. Ela errou. Eu fiz a pergunta a ela. O que que ela achava? Ela me ligou perguntando o que que eu achava do, é, das lives dela. E eu disse para ela, olha, primeiro você precisa saber o que é que você quer. Qual é o tipo de gente que você quer te atingir.
0: Qual o público, né?
1: Qual, qual, público?
0: Qual a clientela que ela precisa?
1: Ela disse, não, eu quero atingir o adolescente. É, é complicado. Bom, você precisa, esse adolescente, você vai o público, você quer casal, você precisa se dedicar. Não é mais como antigamente, que você era polivalente. Aí você nem faz uma coisa, nem
0: não, pergunta. Hoje você tem que se especializar para um, um caminho.
1: É, aí eu fiz umas perguntas a ela, e casal, por que você não se especializa em casal? E família, mas no casal.
0: Na vida dois.
1: E, é muito bom. Agora precisa você, você se formou em, em psicologia, mas você não pegou seu, você pegou só o diploma, mas para falta você saber o que é que você quer, qual é, o estilo,
0: da psicologia mais, que você pode ajudar mais,
1: quer atacar. Ela disse, ela me disse, e ela era uma ex-funcionária minha, né? Competente, trabalhadora, esforçada. Aí eu sempre vejo as lives dela. Eu digo, tá faltando, você tá misturando tudo. Aí ela disse, eu tô atendendo pessoas viciadas em casa, drogadas. Eu digo, tudo bem. Agora, se você tá se dedicando a isso, se dedique só a isso. Se você quer, mas ela disse que gosta de adolescente. Pois então, você é de
0: vai se especializar nisso aí.
1: Especializar
0: se
1: dedique
0: naquilo. E se especialize.
1: Você tem que ser especialista naquilo.
0: E
1: aí eu fiz, e casal? E ela, aí quando eu perguntei, e casal, família, porque você não se dedica? Aí ela disse, é, também é mais uma. Pois é. Pois eu vou te fazer uma pergunta aqui. Você é casado? Você tem 3 filhos. Presta atenção, você que está me ouvindo aí. Daqui para frente você vai mudar de ideia. Você vai mudar de ideia. É, eu tenho 3 filhos. E aí, que, agora, aí eu te pergunto, fulana, você é psicóloga, é, você, na tua casa você tem 3 filhos e tem teu marido. Qual é mais importante para ti? Eu mal fechei a boca, meus 3 filhos. Pois é, pois já está errado. Já está errado, totalmente errado. Mas por quê? Porque não é. A pessoa mais importante dentro da sua casa é seu marido. É sua esposa. Não é seus filhos. Seus filhos você vai criar
0: bem, lógico que educar bem.
1: É, vai educar, mas vai criar ele pro mundo. E eles vão embora e vai ficar só vocês dois.
0: Isso é verdade.
1: E se você não cuidar dele, ele vai embora também, tu vai ficar só.
0: Eita, Freli, mas isso é uma grande verdade, viu?
1: É, tu vai cuidar. Olha só.
0: Independente. Vai ficar só, Freli.
1: Vai ficar só.
0: Verdade.
1: E você vai ficar uma psicóloga, velha, só que ninguém te quer. Porque, Nete, só vale a pena você ficar idoso junto com a pessoa que te conhece.
0: E que vai cuidar de você, ajudar. Vai aceitar.
1: Sabe do teu defeito. Sabe das tuas qualidades.
0: Verdade.
1: Você tá entendendo?
0: Verdade.
1: E as pessoas, só ele e os casais, a maioria. Não, meus filhos primeiro. Ele que deixa pra lá. Então você não quer um casamento. Você não quer um companheiro. Ah, eu já fiz com ele, deixa pra lá. E que diabo é isso? Quer dizer que ele ou ela agora não vale nada.
0: Isso.
1: Sim, porque tu não deixa logo ele, separa. Logo quando tu não quer mais. Pra não perder tempo. Nem você e nem ele. Porque ele vai ficar velho, ele precisa de uma pessoa. E você vai ficar velho, você precisa de uma pessoa.
0: Precisa, verdade.
1: E teu filho não vai ficar contigo.
0: Não.
1: Teu filho vai ficar com a mulherzinha dele, nova.
0: Capaz de passar mais vida, né?
1: Nova. Vão passear, vão namorar, vão produzir. E você, adeus.
0: Capaz até de deixar no asilo.
1: Lá no abrigo São Lucas.
0: No abrigo São Lucas, exato. Vai deixar.
1: Lá no abrigo São Lucas tem.
0: Fala
1: pra
0: essa, é abrigo mesmo.
1: No abrigo São Lucas. Uhum. Lá tem filho de advogado. O advogado chamou ele pra ir numa praça. Foi deixar ele lá.
0: Uhum.
1: Lá no abrigo São Lucas tem.
0: Tá,
1: tem pai de advogado, pai de médico, pai de isso, pai daquilo. Tem muitos lá.
0: Verdade, tem
1: e
0: mesmo.
1: E o pai lutou. Para o filho, para dar educação a ele. Se não deu mais é porque não tinha.
0: Uhum.
1: E aí o filho foi e abandonou. E se ele tivesse feito alguma coisa, aí ele tinha. Eles tinham uma velhinha para ajudar ele.
0: Com
1: ou
0: certeza.
1: Um idoso para ajudar ele.
0: Certeza,
1: então o melhor da sua vida, do casamento, não é seu filho. É seu companheiro. Se não dá certo, separa logo. Mas é ser, porque teus filhos vai te abandonar. Pode ser ele que seja.
0: Agora eu vou falar
1: igual. E se você estiver separado, aí o filho nem sabe se vai na casa da mãe e nem vai na casa do pai. E aí o que vai acontecer? Aí pronto, aí foi que lascou mesmo. Aí pronto, nenhum nem outro. Né? Nenhum nem outro.
0: Ali é como você fala sempre, assim, tem muitas coisas, gente, que não é o dinheiro que compra, não é você dizer isso, eu vou ser do meu jeito, não. Tem que ter paciência, companheirismo.
1: Não é o dinheiro. Dinheiro não compra felicidade.
0: Não compra.
1: Porque não
0: compra.
1: Tem para vender nem no quilo e nem no metro. E acontece é isso. Se a companheira de um homem tem que entender ele, o homem tem que entender
0: isso,
1: ela.
0: Tem que ter muita paciência, compreensão.
1: Tem que ter paciência. Agora, se for aquela companheira que só pensa em joia,
0: uh-huh,
1: só pensa em carro novo, só pensa em viajar, sai fora dessa. Se for aquele companheiro que só quer tua juventude, não te ensina nada, também sai fora dele. Porque você tem que entender uma coisa. A idade tem sabedoria.
0: Uh-huh.
1: A idade tem sabedoria.
0: E chega igual pra todo mundo.
1: Quem novo entende de internet. Idoso entende da vida.
0: Verdade.
1: Preste atenção. Idoso entende da vida. Jovem entende de internet.
0: Concordo.
1: Nete, eu vi aí, entendeu? Então, eu vi, Nete, aqui, eu até salvei, botei aqui no grupo, eu nem deu tempo eu olhar, essa senhora...
0: E aí, produção, no RR?
1: Eu botei aí, aquela história que a gente fala todo dia, eu fiquei muito feliz.
0: Uhum.
1: Parece que é uma deputada.
0: Será que ela tá ouvindo a gente, Freli?
1: Eu não sei se ela tá me ouvindo, mas eu vou dar os parabéns pra ela.
0: Eu não sei
1: quem é ela, presta atenção, eu não sei quem é ela. Eu não sei que partido ela é e nem quero saber. Eu quero saber que ela... Eu não vi nem o vídeo todo. Eu já me engracei do vídeo.
0: Desde o início, né? Quando
1: já
0: viu,
1: me,
0: falando
1: já
0: agricultura eu familiar.
1: Aquilo que nós falamos todo dia. Só não falta nada, gente. Falamos ontem. Pro homem do campo viver bem.
0: Uhum.
1: Sair da pobreza, sair da miséria. Sair da miséria. Eu tava vendo um vídeo daquele Gustavo Lima.
0: Sim.
1: O tanto que ele sofreu. Aquilo ali, aquele sofrimento, né? Só veio por falta de orientação.
0: Uhum. Verdade.
1: Isso que eu digo sempre pros políticos. Políticos, no modo geral. Poxa, você foi. Você é prefeito de uma cidade. É igual um síndico de um prédio. Você tá ali para cuidar das pessoas.
0: É verdade.
1: Cuidar do prédio, cuidar de tudo. E nós vamos mostrar essa riqueza aqui, que eu não sei nem quem é essa senhora. Eu sei que eu vi de longe já me engracei logo. Bota aí, produção. Bota aí.
0: Dá play aí,
1: produção. Bota aí, presta atenção. Se alguém souber como é o nome dessa senhora, o telefone, né, como é o nome dela.
0: Olha, aqui não diz, só faz dizer assim.
1: Mas bote o telefone aí, pode ser que alguém saiba.
0: Ah, conheça ela, então vamos lá.
1: Ela de...
0: Antes de soltar, ela é da região do Maranhão.
1: Telefone.
0: DDD 86, número 9-94-47-50. 82, eu vou repetir.
1: Esse é o nosso telefone
0: pra aqui. Pra você mandar mensagem agora,
1: nós,
0: se você
1: sempre conhece. Sempre dizendo aqui, gente, nós moramos nas nuvens. O que nós estamos falando aqui serve pra São Paulo, serve pra...
0: Brasil todo.
1: O Brasil todo, serve pra Amazonas, serve pra tudo. Nós não temos lugar fixo, nós temos em cima das nuvens. É 86, diga o resto aí.
0: 9-94-47-50-82. Tá no ponto
1: esse
0: aí,
1: telefone, professor? Esse telefone, você pode ligar pra cá, mandar mensagem, fazer tudo. Esse é o telefone da rede de rádio Verde Campo Site pra todo o Brasil.
0: Isso.
1: Diga aí.
0: Dá pra ir aí,
1: bota aí, vamos ouvir. Eu não ouvi tudo, né?
0: Vamos ouvir.
2: Olá, gente. Estou aqui em Curimatá. E vim dar uma olhada aqui no resultado dos kits de irrigação que foram mandados para a cidade de Curimatá. Estou aqui com o seu Ozeli e ele vai mostrar um pouquinho do que ele já fez com o kit de irrigação.
1: Curimatá, Piauí.
2: E eu fiquei muito feliz, seu Ozeli. E o senhor falou que ontem mesmo já tirou uma grande parte aqui para poder levar e vender na feira. É muito gratificante para mim. É fruto do nosso trabalho.
0: Olha aí, Frelia, eu não sabia. Pensei que era Maranhão. É Curimatá, Maranhão, né?
1: Sim, essa mulher
0: é Piauí, né?
1: Eita. É Piauí.
0: Hã?
1: O quê? Deputada
0: Ana Paula.
1: Eita aí, deputada Ana Paula. Se foi você que arranjou esse kit, você tem meu apoio.
0: Ah, é Piauí.
1: Você
0: mesmo,
1: tem, gente, meu apoio e os outros deveriam fazer a mesma coisa.
0: A mesma coisa.
1: Repete aí. Okay, ela é deputada, é?
0: É deputada Ana Paula e o nome do senhor aqui que ela fala é seu Ozeli.
1: E Curimatá.
0: Curimatá.
1: Bota aí novamente. Piauí. Bota aí, olha isso aí. Isso aí o prefeito pode fazer, o deputado pode fazer,
0: uhum,
1: todo mundo pode fazer. O dinheiro não é seu. O dinheiro não é seu, não vai mexer uns. Não precisa o deputado tirar do dinheiro dele. Abaixa o deputado ter, sabe o que? Noção. Tem muito deputado aí que só tem noção pra falar.
0: E esse período então?
1: Falar, crescer a barriga. Comer bem, beber uísque do melhor que tem, isso. Agora, ter noção das coisas que não tem. O pobre precisa é disso. O pobre precisa de orientação. Se uma pessoa é pobre, gente, não é por causa de nada não, é simplesmente porque ele não tem orientação. Que a pessoa que tem orientação, ele não é pobre nunca. A pessoa que é pobre é porque não tem orientação.
0: Concordo.
1: Ou então ele é doente que não E doente pronto, não pode fazer nada. Mas a pobreza vem da educação. O que é educação, gente? A pessoa pensa, né, que educação é só saber ler, escrever. É não, não, né?
0: Não, pelo contrário, gente.
1: Não tem nada, educação é que a gente fala. É saber fazer as coisas, como fazer, aonde fazer, o dia de fazer.
0: Melhor maneira.
1: Os canteiros desse aqui é que eu digo todo dia. Eu digo aqui, prefeito, faça isso, desapropria terra. Desapropria não, compra terra. Compra e dá um hectare para cada uma pessoa. Olha o que essa deputada fez, Ana Paula. Olha, gente, eu nem conheço ela, nunca vi, nem eu ia falar, mas ela não me conhece e eu também não conheço ela. Não sei que partido é, eu só sei que cada um deputado fizesse isso. Não existia fome no Piauí.
0: Em lugar nenhum do Brasil.
1: É, agora, não, você só pensa em calçar rua, pintar muro. Não é isso. Precisa ser feito. Precisa ser feito. Agora, pelo amor de Deus, a pessoa precisa de comida. A pessoa precisa de viver. De alimentos. A pessoa precisa... É se orgulhar que ele fez alguma coisa. É isso que eu falo aqui. Eu não sou político, não tenho intenção de ser, e não dá mais tempo, e eu não quero. Se eu fosse novinho, tivesse 25 anos, 30 anos, talvez eu entrasse. Mas eu não quero. Pode ter certeza absoluta. Não quero. É porque não tem tempo, não dá, não sei. E acabou. Eu digo aqui, a vez de Rádio Verde Campos não tem partido político, não tem religião, nem tem time de futebol. Nós estamos aqui para, se alguém puder orientar alguma coisa, eu não sou professor de direito, não sou nada, nem mas eu planto melancia, eu planto, crio galinha, crio peixe, e se você falar como criar peixe, eu lhe digo. Se você achar como é que planta cebola, eu lhe digo. Esse é que eu sei fazer.
0: Eu vou ler o
1: agora
0: texto.
1: Como você... Aí eu sei. Vamos ver o vídeo novamente.
0: Professor, deixa eu ler só o texto que tem aqui, que é para as pessoas entenderem o que quer dizer esse vídeo. Que fala assim, olha, que foi, esse é um resultado da implantação de kits de irrigação por gotejamento na propriedade do seu Ozelir. E o impacto vai muito além do que vemos. Além, com essa tecnologia, garantimos a otimização dos recursos hídricos e, o mais importante, a regularidade da produção durante o ano inteiro, mesmo nos períodos de estiagem. Viu, Franny? Na prática, isso significa autonomia financeira, o aumento de direito de renda líquida da família. Isso é o agrofamiliar do Piauí. É forte e tecnológico. Isso vai servir de exemplo para outros estados aí. Dá pra
1: vai servir de exemplo, porque nós estamos falando para o Brasil todo.
0: O mundo todo
1: aqui. Esse plantio de horta é em Curimatã. Curimatá, né? Curimatá no estado do Piauí. Você aí na Amazonas, você no Ceará, você pode fazer também. É um canteiro de cebola, de alface, é um pé de um pé de mamão. E ainda digo mais, a deputada deveria, deputada, se você puder, leva umas caixas d'água grandes, eu mando fazer uma cisterna, bote tilápia dentro. Bote tilápia dentro e aí bota a tilápia, bota a ração da tilápia, a água que sai da cisterna já vai adubada com a fezes da tilápia e já vai molhando os canteiros. E aí uma tilápia de 10 centímetros já dá para uma pessoa almoçar. Eu dá porque lá em casa eu tenho tilápia, duas tilápias assadas, que às vezes eu asso, dá para mim almoçar que sobra. Tirar com farinha de pulba, que eu adoro farinha de pulba. Entendeu? Esse é alimento de graça. Não precisa o homem se humilhar, se passar fome, pedir esmola. Não precisa. É, com aquele ali de um pé de mamão. Um mamão de manhãzinha cedo, com a criança. Pé que não tem o que comer, com farinha ele come e vai pra escola. Ele pode vender um mamão por 5 reais e comprar um lápis, comprar um caderno. É, entendeu, Net?
0: Entendi.
1: É isso. É isso que nós precisamos nesse Brasil.
0: É verdade. É, a gente vem batendo
1: isso há muito tempo. É isso que nós precisamos. E é tão fácil, tão barato. Meu Deus. Bota de novo aí, produção.
0: Vamos lá, dá play, produção.
2: Tá bonito. Olá, gente. Eu estou aqui em Curimatá e vim dar uma olhada aqui no resultado dos kits de irrigação que foram mandados para a cidade de Curimatá. Estou aqui com o seu Ozeli e ele vai mostrar um pouquinho do que ele já fez com o kit de irrigação. E eu fiquei muito feliz, seu Ozeli.
0: Tá bonito,
2: viu? E o senhor falou que ontem mesmo já tirou uma grande parte aqui para poder levar e vender na feira. É muito gratificante para mim. É fruto do nosso trabalho.
1: É isso, deputado. Parabéns. Faça isso. Faça isso. E sabe por quê? Porque é isso que o povo precisa. Não é fazer casa, minha vida na cidade. Tem que fazer minha casa rural. Você vai dar dignidade pro ser humano. Tá bom, Neide?
0: Tá certo.
1: Então, por hoje, tá bom.
0: Tá bom. Mas foi bonito, viu, gente? É o que a gente fala todo dia. A gente bate essa tecla
1: todo dia.
0: E estão provando que alguém tá pegando a nossa ideia e tá fazendo bonito, viu?
1: É isso. No Piauí. E nós estamos falando aqui para alguém pegar a ideia mesmo.
0: É.
1: Nós não estamos falando. Nós já fizemos aqui cada coisa aqui. É que as pessoas já pegam. Até a Rede Globo de televisão já pegou nossa ideia.
0: Já.
1: Graças a Deus. Uma vez eu fui em Coroatá, quando vim de lá pra cá, vinha aquelas casinhas de palha, as pessoas fazendo cocô no mato, e os porcos fuçando atrás na bunda das pessoas, faltava pouco derrubar. Eu vi. E aí, nós falamos, cadê a cintina? As fossas, cadê aí a Rede Globo? Pegou e mandou fazer uma matéria muito boa e botou no ar. Lembra disso?
0: Lembro, a gente comentou aqui, a matéria saiu no programa da Globo, que passa de domingo, inclusive.
1: Foi, o programa rural da Globo saiu. Então, né, nós falamos aqui. E você sabe aquela verme que dá na cabeça. É, que dá na cabeça das pessoas, carne de porco dá...
0: Dá uma verme mesmo.
1: Dá uma verme na cabeça? E você sabe que aquela verme, da onde é que vem?
0: Você falou, já explicou pra gente.
1: É do cocô do homem.
0: Do homem, que aí o animal vai lá, se alimenta do cocô do homem.
1: Aí o porco se alimenta.
0: E o homem, aí o homem vai lá e come a carne.
1: E aí o homem come a carne do porco. E a verme vai. Mas a verme vem do homem.
0: Do homem, do ser humano.
1: E o homem e o porco se alimenta da fezes do homem. E aí onde cria, reproduz a fezes. Se alguém estiver mentindo, são os estudiosos aí que me disseram.
0: Exatamente.
1: Os bioquímicos da vida que me falaram.
0: Não, mas tá nas pesquisas. É só a pessoa aí ir pra rede social, você que souber pesquisar.
1: O homem faz o cocô no chão, o porco vem como o cocô do homem, que o porco come mesmo. E aí vai, a pessoa mata o porco e a verme tá lá dentro. Aquela verme é de ser humano. É de gente.
0: Bora muito bem, vamos lá, né? Vamos dar. Outro dia ele tava falando.
1: Tem mais vídeo, mas nós não vamos botar mais. Não.
0: Amanhã a gente bota aqui no caso
1: que
0: você falou sobre relacionamento.
1: A produção tá dizendo aqui que eu tô ganhando para pagar, para falar de produto de F8.
0: Olha aí.
1: Que meu salário eu tiro daqui, né?
0: A gente vai falar de relacionamento, você tinha mandado um pra mim sobre relacionamento, que é também um especialista, e amanhã a gente fala sobre isso, do vídeo que você mandou pra cá.
1: Especialista, não foi?
0: É, um especialista sobre relacionamento, vida 2.
1: Pois amanhã vamos falar dele.
0: Tá bom.
1: Amanhã nós fala, porque meu salário da aposentadoria do INSS é 5.300 e alguma coisa. E aí eu preciso aumentar o salário. E eu ganho do grupo GF8. Entendeu? Para aumentar o meu salário, que eu não tá entendendo? Agora tem agora, não preciso ganhar muito não. Basta só. Meu salário do INSS é 5 mil e recebi 8, né? Todo dia 2 recebe.
0: Hoje. Não, é, mas tem mais. O meu não é, não, é esse, não é essa data, mas tem mais. Só o plano de saúde do Felipe já vai a aposentadoria.
1: É, plano de saúde é 2 mil.
0: Aposentadoria todo dia.
1: Já vai aposentadoria. Quatro anos. Meu plano de saúde que não serve pra nada. Quando eu vou fazer exame, eu tenho que pagar por fora. Eu não vou dizer como é o nome do plano de saúde, porque não vale a pena. R$2.900 que eu pago, e eu fui fazer os exames agora, tive que pagar tudo por fora. Entendeu? E aí, pra que acha esse plano de saúde? Se não fizer, pior, vai pra indigência, e aí nós estamos no mato sem cachorro.
0: Entendeu? Vamos falar de óculos ali. Hoje eu vi você, inclusive você estava gravando hoje sobre óculos. Chegou umas armações, inclusive, atualizadas.
1: Chegou as armações boas, bonitas. Pra jovem, pra jovial, é muito misturado, é muitas armações. Sei quantas minhas armações aí. Tem adulto, tem infantil. Que óculos, Zé? Óculos não é feijão não, né?
0: Exatamente.
1: Feijão é que eles botam um quilo pra mim aí, é feijão.
0: É.
1: E óculos não precisa a pessoa se agradar.
0: Tem que combinar.
1: Dá certo.
0: Porque hoje
1: dá certo no rosto.
0: É
1: complicado, sabe? Por isso que as óticas tem que ganhar muito. Porque se elas não ganharem muito, elas vão à falência. Nós aqui é porque nós temos um método que tem outros produtos, tem outras coisas, ganham um pouquinho um e outro. Mas aí tem óculos que não vende de jeito nenhum, que o bicho é feio mesmo. E tem de todo jeito. E nós temos as armações acetato, é aquela que enverga, mas não quebra. E se quebrar, nós damos outro, no período de 90 dias. Não esqueça, gente, é 90 dias. Agora tem a coisa, você também se quebrar antes, se for mau uso, o que é mau uso? É você pegar nas armações com... Na armação com a mão suja de dissolvente, ou solvente, e gasolina, acetona, deixar na beira, em cima do forno, no painel de carro, ela esturrica, que essas armações são de plástico, todas essas armações. Entendeu? Já digo logo em praxe, porque é o normal a gente falar logo. Então elas quebram, ela esturrica. É. Quem é que sabe o que é esturrica? Esturrica é aquele que resseca. É igual a lagoa quando está no mês de dezembro. Está seco que está esturricado. Então, e aí, as armações fazem se quebra. Então não pegue seu óxido. Pode ser da marca GF8, pode ser qualquer marca. Não pegue com mão suja de solvente, de qualquer coisa que vai esturricar as armações. Porque onde você pega, ali fica a marca. Acetona, minha amiga, é danado. Removedor de esmalte é danado para quebrar. Ah, eu peguei aqui, não fiz nada, ela quebrou. Você não lembra daquele dia que você pegou sua mão suja? Você pegou lá, ela já entra, logo já, ali já era. Então tenha cuidado com as suas armações, que óculos é coisa séria. Óculos você bota no rosto, você vai ficar com ele. É um enfeite. Se você pegar o óculos velho feio, você vai ficar todo enjambrado. Entendeu? 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
0: Onde você está, onde você trabalha.
1: Campos, nós moramos nas nuvens. E nós estamos dentro do seu quintal. 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Você pode morar lá na selva Amazonas. Se você tiver antena parabólica aí, você está nos vendo e ouvindo. Entendeu?
0: Verdade.
1: 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É, entendeu? 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É, entendeu? Não tem perigo. Neto, eu quero falar com um amigo meu, veio hoje aqui.
0: Sim.
1: 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Aumentar a
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1: sexual do
0: homem. 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E que vai aumentar tanto para a mulher como para o homem. 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
1: 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E aguarda um dia. Ai, mas eu quero ir para cama com a mulher hoje. É, não é assim. É, se você é casado, está faltando apetite sexual... É, primeiro você tem que tomar vocês dois e aguardar uma semana e aí vai indo daqui. Não é aquele azulzinho, porque aquele azulzinho você toma e morre logo, né, que é o famoso Viagra. Você toma e morre, e aí não vale a pena. Pra que diacho, né? Não, né? Você não é escorpião?
0: Não.
1: Escorpião é que namora e morre, né?
0: É, nós pegou.
1: Não, você tem que vai tomando ele, vai indo. E olha, esse negócio de só tem duas coisas que faz a pessoa resolver na mesma hora: é anestesia e veneno.
0: Verdade.
1: Não é o nosso caso. Anestesia e veneno é que resolve na hora. 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
1: Tem muitas pessoas, né, Ned? Que fica calado, não faz mais nada. Acha que o mundo acabou e não é por aí.
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1: 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Toma o cloreto. É que você vai ficar.
0: E o HIM, então?
1: É, o HIM.
0: Aí você vai se animar.
1: Aí você vai ficar uma pessoa diferenciada.
0: Verdade.
1: E agora tem a coisa: é você e a esposa, né?
0: É, tem que tomar os dois.
1: É,
0: né?
1: Tem que tomar os dois.
0: Você é esposa, você é namorada.
1: Senão
0: você
1: vai pular sério, que não dá certo.
0: Não dá. Franli, veio um vídeo lá da loja em São João dos Patos que uma agente comunitária de saúde foi na loja hoje para comprar produto GF8. Vamos ver? Tá no ponto aí, produção?
1: Bora.
0: Dá play aí, play.
3: Olha, quem tem a honra de participar hoje do Momento GF8, a nossa vendedora Francimária. Francimária, conte um pouco da sua história. Você começou como cliente, não é isso?
4: Isso. Comecei como cliente porque eu tenho um problema de intolerância à lactose, né? Intestino irritado. E aí, vim aqui na loja e comprei o probióticozinho. Tomei duas caixas durante 10 dias e, graças a Deus, hoje eu me sinto bem. E aí disse, menino, quer saber? Vou vender, né? E passar para as pessoas, porque...

0: qual o número do telefone para contato aí?
1: 99-8483-7782.
0: Manda um abraço aí pro seu Franlin e a Nete Campos aqui no Momento GF8.
1: Sim, seu Franlin, ó, um abraço para você, Inete, fique com Deus, viu? Tenha um bom dia.
2: Olha aí, olha aí, vale a pena, né? Parabéns, viu, Messias? É um vídeo Manoel que vale
3: Messias,
2: a pena.
3: Obrigado, Manoel Messias.
2: Vale muito
3: a pena. Isso, vale a pena, porque essa moça, ela é conhecida na região e a gente vê que é uma moça de responsabilidade.
2: Uhum, é uma agente comunitária, né?
3: É, agente comunitária, é uma pessoa de responsabilidade. E quando a pessoa tem responsabilidade, tem prestígio no que fala, né, Nete?
2: É verdade.
3: Tem prestígio no que fala. Quando a pessoa tem responsabilidade, a palavra dela vale muito.
2: É verdade.
3: Então, um abraço. Ela foi tomar, geralmente, Nete, acontece, por você ser um agente de venda, acontece isso, a primeira pessoa vai lá, assim como você bota assim, uma comidinha assim, pra um bicho, né, Nete? Ele vem devagarzinho, olhando,
2: meio desconfiado.
3: E assim são. Será que esse produto presta mesmo? Porque é tanta porqueira no mercado, né?
2: É verdade.
3: Tanta coisa ruim.
2: A pessoa mente muito, porque as pessoas vão pra uma televisão pra mentir.
3: Isso, então,
2: enganado.
3: Não é o nosso caso aqui.
2: Não, aqui a gente prova todo dia.
3: Ontem eu tava falando. De você economizar dinheiro.
2: Sim, sim.
3: Dinheiro. Não é brincadeira.
2: Não leva desaforo.
3: Não era desaforo. Porque é inaceitável, Nete. A pessoa que tirar um litro de óleo de azeite de coco, a pessoa vai pra tira seu arroz, seca seu arroz.
2: Sim.
3: Vai bater. E leva pra feira, pá.
2: Bate ele, leva pra feira.
3: Pra vender por 10 reais um.
2: E as pessoas ainda acham caro.
3: E aí, Manete, pior é isso. O cidadão pega aquele dinheiro e vai comprar de cerveja. Então vai jogar
4: no tiguinho. Tá jogando no mato, né?
3: Você não fez nada, mestre. Vai comprar de bebida. O que você fez?
2: Nada.
3: Jogou no mato. Faça isso não. Amanhã eu ganho de novo. Você vai viver a vida toda nessa. Amanhã ganho de novo. Faça isso não. Economize seu dinheiro que você ganhou. Não vai também, todas as pessoas que chegam, tudo enquanto vendendo e você compra também não. Vai na feira, compra um abacate, compra uma banana, compra uma coisa para levar para casa para comer. Né, Nete?
2: Verdade.
3: Compra aquilo que você não tem.
2: Guarda também, Feliz. Você tem que economizar,
3: guarda.
2: Não pode gastar tudo, você ganhou tudo.
3: Guarda. Porque a hora você vai precisar.
2: Uma hora precisa. Ninguém sabe o que
3: é amanhã. Ninguém sabe, mas eu tenho que estragar tudo hoje. Que é isso?
2: Receber o salário vai gastar
3: tudo. Sempre eu digo assim, chega uma pessoa na frente da sua casa vendendo pinico. Como é 10 prestações de 10 reais, você compra. Um pinico que só vale 10 reais. Mas como é em prestação de 10, aí você vai e compra. E as pessoas... As pessoas são tão... desconfiar de tanta coisa ruim, o cara enrola.
2: Ultimamente é que tem aumentado.
3: Enrola cocô de boi no papel e sai dizendo que é remédio e as pessoas compram. Não pode não, rapaz.
2: A produção ali sorriu.
3: Não pode não. Pergunta às pessoas de onde é que vem esse produto, quem é que vende, quem é o responsável. Muito tempo, desde que um rapaz aqui em Miguel Alves, não vou esquecer dessa nunca, mandando fazer um produto em laboratório, até que a Visa agora tá investigando isso, para as dores terminais, Nete. Ele pegar os carimbos aí, falsificar.

0: ele tava mandando fazer era pra câncer e era pra pessoa não sentir dor, a morfina.
1: Morfina.
0: É, a morfina. E aí eu tava vendendo as cápsulas aí, Miguel Alves, no Piauí. E a pessoa tomava, ó, com a dor na minha coluna.
1: Aí passava na mesma hora.
0: E tomava a morfina, pronto. Passava.
1: Ah, o remédio é bom, vai dizer, lógico, isso aqui é bom.
0: É bom. Aí passava. É lógico que a morfina, ela é uma anestesia.
1: Pra
0: passar a dor.
1: É automático mesmo.
0: Pra passar dor. Mas quando ela volta pior.
1: E ela volta.
0: E ela volta.
1: Não corrigiu o problema
0: então,
1: da
0: aí raiva. Tem que ter cuidado, saber que remédio é esse, que produto é esse, quem fabricou, se tem no vidrozinho. Se tem lá, ó, é autorizado pela Anvisa, sim. Ministério da Saúde. É, entendeu? Tem que ver isso. Porque nós, o que nós falamos aqui, gente, não é porque você vê na televisão, não é que você vê na internet, preste sim. Não.
1: É, verdade.
0: Nem tudo da internet presta. Vamos ter cuidado.
1: Franli, tem mais perguntas aqui. Tem duas pessoas querendo saber sobre o uso de produtos. Eu pergunto, a Maria do Socorro, ela pergunta isso aqui. Vamos Let ver. Campos,
2: bom dia, Franli, bom dia. Comecei a tomar o colágeno. Como é que toma? Que a menina disse que é de manhã e de tarde. Aí pode ser depois da janta e depois do café?
1: Vamos falar. Outra pergunta aqui é da Maria da Conceição, de Altos. A Neto gosta de saber o modo de usar o colágeno e também o Top Fit. Bom, a gente aproveita e responde as duas. Como é que toma o colágeno, Franli?
0: Ó, é interessante, só o pessoal, parece que só estão ouvindo nós em Altos. cadê o pessoal de Granja, no Ceará? Sim, Jericoacoara.
1: Participa muito aqui pedindo música. Cadê o povo lá direto?
0: O colágeno, e o Top Fit. Primeiro, colágeno. O que é colágeno? Colágeno é um produto que ele restaura a
1: cartilagem.
0: Aquela babinha que fica entre os ossos.
1: Uhum.
0: Uma junta e outro, né? Chamado cartilagem.
1: Isso.
0: Ela
1: diminui as dores.
0: Recompensa.
1: Ela recompõe.
0: Recompõe. Minha língua tá danada hoje, né? Eu também já falei demais. recompõe aquela babinha. Aquela babinha que parece... Você toma água de um coco, tem aí parte do coco, tá aquela babinha dentro.
1: É, coco novo.
0: Quando você vai comer um espinhaço de carneiro, você rói aquela juntazinha, né? Do espinhaço, é gostoso.
1: É bom.
0: Aquilo ali é a mesma coisa nossa.
1: É.
0: Se a gente comesse gente... cozido, seria a mesma coisa.
1: Uhum.
0: E tem pessoas que tomou cachaça demais, comeu açúcar demais, tomou refrigerante, tomou café demais, e aí acaba. Aí os ossos viram, sabe o quê? Vira farinha.
1: Fica osso com osso.
0: É, osso com osso, e a dor não passa nunca. Toda vez que você se mexe, dói. E aí você vai tomar o colágeno tipo 2 com MK7
1: enxofre orgânico.
0: Tem a vitamina D3, tá junto
1: e a vitamina C também.
0: E aí o colágeno com vitamina, os sais que precisa para recompor a
1: cartilagem.
0: E o enxofre orgânico é para desinflamar.
1: E acabar com as dores.
0: Não é da noite pro dia. É devagarinho.
1: Uhum.
0: Então você toma uma cápsula em jejum. Cedinho em jejum. E a outra. Nunca tome junto com a comida. Nunca tome. No mínimo 30 minutos antes. E se for depois da... Do almoço tem que ser no mínimo 2 horas depois. E é o correto você tomar uns 30 minutos ou 40 minutos antes do café da manhã. E à noite quando for dormir, 2 horas depois do jantar. Esse que é o correto você tomar. E se você tiver dúvida, procure um especialista, endocrinologista ou uma nutricionista, ela vai te orientar melhor.
1: Sim.
0: Tá certo?
1: Certo.
0: Então você pode perguntar um desses aí, que ela vai te orientar. E aí, você pode... 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Pronto. Tá resolvido. E tenha paciência. Que esses produtos eu acabei de falar para você. Esses produtos não é veneno e nem é anestesia. Porque ele resolve na mesma hora. Não é. Isso aqui é com o tempo. Mas ele vai para resolver definitivo. Como a gente fala do HIM. Aí você toma o azulzinho, ele acelera seu coração, o sangue começa, o coração começa a bobear mais sangue. E aí pronto. É só isso. Né? Porque as partes íntimas do homem e da mulher precisa de sangue.
1: O sangue tem que circular normal.
0: Tem que ter. E aí o que que faz? É uma bomba.
1: Isso.
0: Você toma o azulzinho, o coração acelera. E nessa acelerada, se você tiver uma veia frágil, entupida, ela pode estourar. É como uma mangueira, você tá aguando, né? Um jardim. Aí a mangueira dá um nó, fica entupida ali. Quando você puxa a água, pum, estufa bem com lá. Pode ficar desse jeito. Em compensação, você vai morrer. Vai dar um AVC e aí não vale a pena. O homem precisa de ter prazer sexual. O ser humano.
1: Verdade.
0: Tanto a mulher como o homem. Agora precisa... E outro detalhe, gente. O prazer sexual, ele diminui. Ele não acaba, ele diminui. Por vários motivos. Preocupação demais, estresse, bebida alcoólica, desprezo. O desprezo é o pior que tem. Então, e aí você precisa de ajuda.
1: Verdade.
0: De ajuda. O desejo sexual, ele... Quando você está desprezado, você engorda.
1: Isso acontece com qualquer pessoa, né, Felipe?
0: Qualquer pessoa, ninguém... sem exceção. Entendeu? Falta autoestima para você. Você tem que entender na vida que...
1: Como é que funciona o ser humano, gente? É o ser humano, é o homem e a mulher, entendeu?
0: O homem e a mulher.
1: Felipe, tem um taxista ouvindo a gente, ele disse que está ouvindo em Teresina, no Piauí, olha só.
3: Bom dia, Flori. Bom dia, Anete.
1: Bom dia.
3: Aqui em Teresina a gente tá ouvindo, rapaz, que eu sou um deles, ouço todo dia. É o Gonçalves aqui, mas o meu amigo Ian, estudante. Tô indo levar ele pra residência dele, tá bom?
1: Pegou no colégio.
3: Bom dia pra todos vocês aí.
1: Obrigado, ele é taxista, o Gonçalves. Gonçalves, um abraço, da unidade
0: Gonçalves,
1: 30.
0: Um abraço. E você tá fazendo certo, Gonçalves. Se você tá sendo pago pra levar o estudante pro colégio e pegar o colégio, você não tá botando música horrível pro seu aluno ouvir, não. Você tá botando na rádio que tem um aprendizado pro seu aluno começar a entender que o idoso precisa de respeito. O homem só cresce que tiver respeito aos idosos. O homem só cresce na vida se ele tiver caráter. É, entendeu? Se, então, esse seu aluno que você está levando do colégio, é, ele você está fazendo o correto, tá certo? É, dando oportunidade para ele nos ouvir. Porque aqui nós só temos, você só tem a crescer na verdade, vida.
1: Aqui a gente se orienta para o bem, né, Fran?
0: Começar a ouvir a Verde de Campo. Que aqui a gente orienta para o bem. É, entendeu? E se você está orientado para o bem, eu vi o Dr. Valdeci Cavalcante, é um empresário aqui em Teresina, dizer: os preguiçosos nunca vão ganhar nada.
1: Concordo plenamente, Franley. Que coisa boa. Os preguiçosos
0: não vão ganhar nada.
1: Também acho.
0: Porque a preguiça é inimigo de da fartura. E o que é fartura? Gente, ler, escrever, ser um bom advogado, ser um bom médico, ser um bom agricultor, ser um bom empresário, isso é fartura. Isso tem que ter coragem para trabalhar. É, um bom médico tem que estudar. Um bom advogado tem que estudar, se especializar.
1: Exatamente.
0: É, um bom empresário, ele tem que trabalhar, dar exemplo.
1: Uhum.
0: Tá entendendo? Dar exemplo para as pessoas que moram aqui. Se ele começar a chegar bêbado dentro da empresa dele, tudo vai de água abaixo. Se ele começar a falta de respeito dentro da empresa dele, tudo vai de água abaixo. É, entendeu? É dizer, olha, nós estamos... E amanhã, né, vamos falar sobre isso. Nós estamos no mesmo barco. Nós vamos falar amanhã, Net, do rato, o rato, a galinha.
1: Oba! Vem coisa boa por aí. Vem coisa boa.
0: E a serpente.
1: Vou anotar.
0: Rato, amanhã nós vamos falar.
1: Rato, vaca.
0: Rato,
1: vaca, serpente.
0: O rato, serpente.
1: Sim.
0: A vaca e a galinha.
1: E a galinha.
0: Amanhã nós vamos falar disso aí. Vou me aguarde. Nós vamos. Fica amanhã para você ver que hoje não dá mais tempo.
1: Uhum.
0: Já são 12 horas e 3 minutos. E nós temos que respeitar os horários. Se nós não respeitar, nós vamos.
1: Já vamos começar fazendo errado, né, Felipe? Tem que dar bom exemplo, né?
0: Bom exemplo. Em nome do Pai, do Filho e do Espírito Santo, vamos tomar essa água cheia de orações, cheia de bênção, que alguém no mundo aí, de qualquer lugar, me mandou. Eu aceito com o maior prazer.
1: E passamos para vocês todos.
0: E dividir essa água, essas bênçãos, para todos que me ouviram. Inclusive pro nosso amigo
1: Taxi. Gonçalves, Taxi em Teresina.
0: É para você, pro anjo da sua guarda. E seu Bento, motorista da dona Van Fernandes.
1: Uhum.
0: E todos que estão me ouvindo. Em nome do Pai, do Filho e do Espírito Santo. Amém.
1: Amém, Franli. Olha, muito obrigada às pessoas. Desculpa aí que não deu tempo responder todas as mensagens. Deixa eu mandar um abraço aqui para a Alice Oliveira. Alice, amanhã a gente bota a tua mensagem no ar. Me lembra aqui, tá, minha linda? A gente mandou um alô para ela ontem. Hoje ela já agradeceu, mandou mensagem aqui para a gente. Muito obrigada a você e seu esposo aí, que é compositor. E a gente vai rezar agora. Depois de beber essa água cheia de bênçãos, em seguida... Fábio Brito e Gomes de Oliveira Galego, o Jornal Segunda Edição. Até amanhã, se Deus nos permitir. Tchau, tchau.
4: Quero dizer o seguinte: para você ter êxito na fé, você precisa ter fé. Se você não tiver fé, você não vai ter êxito. Saiba de uma coisa, que um dos melhores remédios, melhor antibiótico, é a fé. Você quer que dê certo sua fé? Se concentre, levante as mãos para cima, se encoste em qualquer, numa parede, em qualquer coisa, e peça a Deus aquilo que lhe interessa. E tenha fé. Se você fizer isso, vai dar certo, vai dar certo. Quem está falando aqui é Franli. Essa oração foi feita aqui na sede da Rede Rádio Verde Campos, com todos os funcionários daqui da rádio. Todos nós fizemos com fé, pedindo para que você tenha saúde, nossos ouvintes, nossos queridos amigos. Então, só quero dizer para você, tenha fé e reze conosco esse Pai Nosso.
5: Pai Nosso que estais no céu, santificado seja o vosso nome. Venha a nós o vosso reino. Seja feita a vossa vontade, assim na terra como no céu. O pão nosso de cada dia nos dai hoje. Perdoai as nossas ofensas, assim como nós perdoamos a quem nos tem ofendido. E não nos deixeis cair em tentação, mas livrai-nos do mal. Amém. Ave Maria, cheia de graça, o Senhor é convosco. Bendita sois vós entre as mulheres. Bendito é o fruto do vosso ventre, Jesus. Santa Maria, Mãe de Deus, rogai por nós, pecadores, agora e na hora de nossa morte. Amém.
6: Esse Pai Nosso e Ave Maria é um oferecimento da família da Rede de Rádio Verdes Campos Sat e suas afiliadas. Para todas as pessoas que estão nesse momento passando por situação difícil nos hospitais, com a Covid ou com outras doenças. E também para todas as famílias que estão sofrendo porque perderam seus entes queridos. Rogamos a Deus que Ele console cada coração sofredor nesse momento tão difícil nas nossas vidas. A família da Rede de Rádio Verdes Campos Sat e suas afiliadas têm a certeza que juntos vamos passar por tudo isso e sair do outro lado mais forte.
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0: Olá, boa tarde, meio-dia e mais 10 minutos. Começa agora o seu Jornal Verdes Campos desta terça-feira. Hoje, 2 de junho do ano de 2026, e estas são as principais manchetes de hoje. Impasse, cerca de 200 caminhoneiros aguardam liberação de carga em Teresina. Agricultura familiar abastece mais de 50% da merenda escolar no Piauí. Justiça condena prefeito piauiense a devolver mais de 36 mil por contratar empresas sem licitação. Idoso de 93 anos desaparece após sair de casa e mobiliza buscas há 6 dias na zona rural de Caxias. STF libera mais de 1 bilhão dos precatórios do FUNDEF para o Maranhão. Atleta de futsal morre em Sobral 5 dias após ser vítima de acidente em Catunda. Homem com indício de surto é preso após destruir sala de delegacia no interior do Ceará. Venda de carro elétrico disparam em 37 países com a escalada do petróleo. Estados Unidos anunciam nova tarifa de 25% sobre importações do Brasil. China reconhece território brasileiro como livre da febre aftosa. Junho será mais quente do que a média na maior parte do Brasil. Atenção, estudantes, inscrições para o Enem 2026 termina na próxima sexta. Corpus Christi é considerado feriado ou ponto facultativo? Entenda o significado da data. Estas e outras informações você confere no seu Jornal Verdes Campos de hoje, que está apenas começando.
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0: Agora são 12 horas e mais 13 minutos, 12:13.

0: Muito bem, minha gente, estamos chegando nesse comecinho de tarde de terça-feira, pedindo inicialmente a sua licença para entrar na sua casa e saudá-lo com muito carinho. Eu sou Fábio Brito e falamos ao vivo da rede de rádio Verdes Campos Sat, via satélite para todo o país, através do sinal da antena parabólica. Estamos ao vivo para o mundo inteiro pela internet. E é claro, você já pode nos sintonizar aí na sua cidade e região através de uma das emissoras afiliadas à nossa rede de rádio. Essa é a rádio da vovó, do amigo caminhoneiro, do homem e da mulher do campo, com você, onde você está. Vamos nessa, agora são 12 horas e mais 14 minutos, 12:14, não se perca no tempo, acerte o seu relógio. Respeita a terça-feira, 2 de junho. Hoje é celebrado o Dia Nacional de Combate à Cefaleia. Hoje é o dia de sair mais cedo do trabalho. Eu não sabia que tinha esse dia. Agora tem que combinar com o patrão, né não? Hoje é o Dia Nacional de sair mais cedo do trabalho. Olha, hoje é celebrado o dia de São Marcelino e São Pedro, mártires da Igreja Católica. Olha, o boa tarde dessa terça-feira hoje vai para uma cidade cearense que nos escuta nesse momento através do sinal da nossa afiliada Rede de Rádio Verdes Campos Sat na região de Granja. O boa tarde vai para a cidade de Senador Sá. Sabe onde fica? Alô, você de Senador Sá. Olha, ali é região metropolitana de Sobral, viu? É, região de Sobral. É pertinho ao norte ali, coladinho com Granja. É município de Marco. Ao sul você tem lá Massapê. A leste, município de Morrinhos e Marcos também, uma parte lá de Marcos. A oeste, Martinópolis, Uruoca e Moraújo. Olha, Senador Sá está distante 268 quilômetros de Fortaleza, viu? Lá inicialmente se chamava Pitombeiras. Tu vai para onde? Eu vou para Pitombeira. E depois foi criado lá o distrito de Massapê, isso lá em 1921, de acordo com os historiadores. Em 38, aí sim, foi nomeado como Senador Sá. População de 7.519 habitantes. Olha, a economia lá, ela é fortemente baseada no setor público, principalmente, né? Setor público e na agropecuária. E uma curiosidade, o nome Senador Sá é em homenagem ao político cearense Francisco Sá. Então, essa denominação, ela foi feita no ano de 1938, né? Para substituir o nome original, como eu já dizia, se chamava lá Pitombeira, que é uma árvore muito característica da região cearense. Boa tarde, Senador Sá! O nosso som está ecoando na região. E aqui já ao meu lado, ele, Gomes de Oliveira, o galego, falando a verdade, doa quem doer. Boa tarde, galego.
1: Boa tarde, Fábio. Boa tarde, Paulo Sérgio, Jairo. Grande abraço a todos. Olha, o estupro é notícia novamente na mais popular do Brasil. Um fato lamentável, deplorável, inaceitável, aconteceu em Capitão de Campos, no interior do Piauí. O que a gente acha é que as leis continuam sendo brandas para esse tipo de canalha que estupra. E o pior, este vagabundo aqui é suspeito de ter estuprado a própria filha de 15 anos de idade. Olha a situação, 15 anos de idade já vai levar para o resto da vida essa sequela perpetrada por um canalha que se diz pai. A gente todo dia lamenta esse tipo de crime, porque é tão hediondo que os próprios marginais o abominam. É um crime que deixa sequelas. É um crime que jamais será esquecido. Uma menina moça de apenas 15 anos de idade, estuprada pelo próprio pai. E para encerrar esse comentário, você ligando para cá, você vai perguntar: que merece um canalha desse? Eu sei, pena de morte.
0: E quais são os outros destaques de hoje, Galego?
1: Olha, Alain Brandão se pronuncia após a Polícia Federal cumprir mandado em escritório ligado ao gestor. Ninguém sabe qual a desculpa que ele vai dar. Polícia Rodoviária Federal recupera 3 veículos adulterados e apreende documento falso no norte do Piauí. Pai é preso suspeito de estuprar a própria filha em Capitão de Campos. Bar que funcionava como ponto de venda de drogas é descoberto pela PM. Casal foi preso. Detalhes já já, aqui no Campeão que está no ar.
0: Muito bem, agora são 12 horas e mais 20 minutos, 12h20. Olha, já estamos também ao vivo aqui através do canal do YouTube. Então você que está navegando agora na internet, está aí no computador, no tablet, está mexendo no telefone celular, faz o seguinte, nos assista agora através do canal do YouTube pela internet, @verdescamposat. Digite aí, @verdescamposat, você abre a nossa página, a nossa publicação, você vai curtir aí a transmissão ao vivo, compartilhe o link na sua rede social, no seu grupo de WhatsApp. A informação pede passagem, vamos trazer o destaque inicial desta terça-feira, tem informações do Piauí. Atenção, amigos caminhoneiros, olha, impasse em Teresina. Cerca de 200 caminhoneiros aguardam liberação de carga.

0: Olha, informações que chegam da capital piauiense, cerca de 200 caminhoneiros autônomos aguardam a liberação de carga há até 20 dias em frente a uma indústria de ferro localizada no Distrito Industrial Sul, região Esplanada, zona sul da capital piauiense. Os motoristas atribuem a demora a falhas na emissão do Código Identificador da Operação de Transporte, o CIOT, que é um documento exigido para autorização dos fretes. Olha, segundo relatos de trabalhadores, o problema, galera, começou após uma mudança no sistema de emissão do documento, implementado no último dia 24 de maio. Desde então, os caminhoneiros afirmam que não conseguem obter a liberação necessária para seguir viagem. Além da demora, os motoristas denunciam as condições enfrentadas durante a espera. Eles relatam falta de estrutura básica, como banheiros adequados, água para banho e espaço apropriado para alimentação e descanso. O presidente do sindicato das transportadoras de cargas e logística do estado do Piauí, o senhor Humberto Lopes, afirmou hoje pela manhã que o problema está relacionado à falta de planejamento da Agência Nacional de Transporte Terrestre, ANTT, na implementação dessa obrigação desse documento. Está demorando demais. Há vários dias que esses pais de família estão parados, galego, parados com seu caminhão. A carga não pode seguir por conta desse documento aí, que não é liberado. E aí, meu amigo, quem é que vai resolver isso? Quem é, galera?
1: Eu acho que é o Papa, ele é um 14, só pode ser o Papa, porque isso é uma vergonha. A gente viu as imagens da TV, pessoal parado sem poder ganhar o pão de cada dia, só ligando pro Papa Leão 14 lá em Roma, para saber se ele pode resolver. Porque isso é o retrato do descalabro, da pouca vergonha, do desinteresse. São pais de família que precisam ganhar o seu dinheiro com honestidade. Eu não sei o que diabo é isso, que a corda só rói do lado mais fraco. Parece que o cara tem o prazer, o sádico, de prejudicar quem está precisando de trabalhar. É uma vergonha.
0: Agora você, caminhoneiro, sabe muito bem, por sempre ficar parado, não é? Um dia, meu amigo, o prejuízo é grande. Imagine 5, 10, 20 dias. Imagine o prejuízo. Quem vai pagar a conta? Hospedagem, alimentação, transtorno. Gente, é inaceitável. Olha, o sistema, a informação que temos é essa, né? Quer dizer, que o sistema lá que emite o documento não suportou a demanda. E aí, sem o CIOT, que é o documento, não é possível gerar o manifesto nem autorizar o pagamento ao motorista. Então a categoria acaba sendo diretamente prejudicada. Temos a informação que está sendo, um novo sistema está sendo implantado, começou a ser implantado hoje, e equipes devem trabalhar durante a madrugada para emitir notas fiscais, já que parte das emitidas anteriormente perdeu a validade. Né? Quer dizer, um negócio que vai demorar ainda mais. Vamos torcer, vamos rezar, vamos cobrar aqui das autoridades para que o problema seja resolvido. A nossa solidariedade aos nossos amigos caminhoneiros que estão parados aí há vários dias, muitos deles estão aí com o radinho ligado ouvindo a gente agora. Nós estamos aqui na luta também com vocês, caminhoneiros aí do estado do Piauí.
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0: Vamos nessa, agora são 12 horas e mais 26 minutos, 12 e 26. Olha, Jornal Verdes Campos, segunda edição desta terça-feira, só está começando. Olha, muito boa tarde você que está em casa, no aconchego do lar. Família reunida na hora do almoço. Almoçando com o Jornal Segunda Edição, galego.
1: Você que está lá em Senador Sá, no estado do Ceará, está almoçando essa hora, hein? Mas está ligado na mais popular do Brasil para ficar por dentro de tudo que acontece nesse país. Um grande abraço, família reunida, sinta-se prestigiada essa família bonita de senador Sá, aqui pela mais popular do Brasil. E uma terça-feira das mais abençoadas. Obrigado pela sintonia.
0: Obrigado, boa tarde Piauí, Maranhão, Ceará, boa tarde Brasil. Um abraço aí aos nossos amigos motoristas nesse horário de carona, aqui com o som da rede de rádio Verdes Campos Sat. Olha, você que está saindo do trabalho, está pegando o filho na escola, está na estrada, está trabalhando, né? Alô, taxista, motorista de aplicativo, motorista de ônibus, caminhoneiro, trafegando por esse Brasil afora, que você tem uma terça-feira abençoada. Olha, Jornal Verdes Campos, segunda edição. 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
0: 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Gente, vamos fazer aqui o nosso primeiro intervalo. Vamos para o intervalo agora. Eu estou recebendo informações aqui. Do estado do Maranhão, idoso de quase 100 anos, gente. O senhor tem 93 anos, está desaparecido, saiu de casa, ali na região de Caxias. Já já a gente vai trazer os detalhes. E atenção, Piauí, agricultura familiar abastece mais de 50% da merenda escolar no estado. Mais notícias, Galego?
1: Olha, homem assassinado a tiros no satélite na Zona Leste de Teresina. Detalhes após os comerciais.
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0: Vamos nessa, agora são 12 horas e mais 37 minutos, 12h37, de volta ao vivo com o seu Jornal Verdes Campos, segunda edição, informação com precisão e credibilidade. Olha, boa tarde você que está em casa, você que está no trabalho, você que está viajando, está na estrada, está de carona com o som da rede de rádio Verdes Campos SAT. Muito obrigado pela companhia, viu? 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
0: 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Vamos nessa, agora são 12 horas e mais 41 minutos, 12 e 41. Vamos trazer notícias, galego.
1: Olha, na noite de ontem, um homem foi assassinado a tiros no bairro Satélite, localizado na Zona Leste de Teresina, após ser abordado por 3 criminosos. Segundo informações repassadas pelo 29º batalhão, por volta das 19 horas de ontem à noite, confirmando, a guarnição foi acionada para atender uma ocorrência de disparos de arma de fogo no bairro Satélite. Os policiais se deslocaram até o local indicado, onde os familiares relataram que o homem teria sido atingido por 3 suspeitos armados que faziam uso de capuzes para dificultar a identificação. A PM acaba de ressaltar que o homem foi socorrido e encaminhado à UPA do bairro, mas não resistiu aos ferimentos e veio a óbito. Após o atendimento da ocorrência, os agentes realizaram buscas na região com o objetivo de localizar e identificar os autores do crime. Segundo a PM, nenhum dos suspeitos foi identificado até o momento. As informações foram repassadas às autoridades competentes e o caso será apurado pelo DHPP.
0: Olha, informações aqui da capital piauiense, nova estação de metrô é inaugurada em Teresina. Olha, a nova estação do metrô da capital, que fica no bairro Todos os Santos, na zona sudeste de Teresina, foi inaugurada hoje pela manhã. A estrutura, ela foi aberta durante a primeira viagem do dia e passa a integrar o sistema metroviário da cidade, que atualmente funciona com tarifa gratuita e em horário reduzido devido às obras, né, da linha férrea. A estação faz parte da ampliação da rede de transporte sobre trilhos na capital e se soma à Estação Colorado. Então, com a inclusão dos 2 pontos de embarque, a expectativa da Companhia Ferroviária e Logística do Piauí é ampliar a capacidade de atendimento do sistema, que atualmente transporta cerca de 5 mil usuários e poderá chegar até 10 mil passageiros. Então, segundo relatos, a estação Todos os Santos possui mais de 300 metros quadrados de área construída e conta com estrutura de acessibilidade. Então, além da construção do equipamento, foi realizada lá a urbanização do entorno, a reconstrução de aproximadamente 1 quilômetro de trecho ferroviário para integrar o novo ramal ao restante da rede. Galego, a nova estação, ela atende uma região que não era contemplada diretamente pela rota anterior do metrô. Então, o novo ramal conecta bairros da zona sudeste ao sistema ferroviário já existente, ampliando assim as opções de deslocamento para moradores daquela região.
1: É importante isso aí, a inauguração dessa obra aí é de muita importância para aqueles que moram ali perto e para aqueles que optam por andar de metrô. Então, parabéns, o governo fez essa bondade para com a população e com certeza o agradecimento já chegou.
0: Olha, atenção, concurseiro de plantão, o pessoal que fez o concurso público da região de São Pedro. São Pedro é Médio Parnaíba. O pessoal está ouvindo a gente agora aí na região do Piauí. É que após candidatos

cargo de agente administrativo. Código 03, essa prova será reaplicada por conta de irregularidades. Então, essa prova, repito, aconteceu no último domingo, aí no município de São Pedro do Piauí. A nova data ainda não foi anunciada. Vamos agora trazer informações do estado do Maranhão.

0: Olha, violência na região de Imperatriz, homem é morto a tiros no bairro Recanto Universitário. As notícias com ele, Messias GF8. Boa tarde, Messias.
1: Boa tarde, Fábio Brito, boa tarde ao Galego, boa tarde aos ouvintes que acompanham o Jornal Verdes Campos, segunda edição. Hoje é terça-feira, dia 2 de junho de 2026. E agora vamos com informações aqui da Central de Jornalismo de São João dos Patos. Um homem identificado como Elton Brito Lima, de 34 anos, foi morto a tiros na noite de ontem, segunda-feira, dia 1º de junho. Isso aconteceu na rua principal do bairro Recanto Universitário, na segunda maior cidade aqui do estado, Imperatriz. Olha, segundo a polícia, o Elton estava na casa da irmã dele e saiu para o local onde ele trabalhava, quando recebeu uma ligação. Após isso, ele retornou e nesse momento foi atacado por três pessoas. Ainda de acordo com informações colhidas pela polícia, a vítima era usuária de drogas, mas não possuía passagem no sistema criminal. Além disso, a suspeita é de que o crime se trata de uma emboscada. Ainda não há informações sobre a motivação do crime e o caso está sendo investigado pelas autoridades do município de Imperatriz. Olha, outro caso que repercutiu aqui no interior do estado do Maranhão foi sobre Juliana, de 31 anos. Ela foi identificada como a mulher que morreu após ser baleada durante um ataque criminoso registrado na noite de domingo, dia 31, em um bar localizado na avenida principal, no bairro Itamaguará, em Imperatriz. Grávida de 5 meses, ela deixa 3 filhos e trabalhava no estabelecimento no momento da ação. A vítima foi socorrida e encaminhada para o hospital, mas não resistiu aos ferimentos. E, portanto, essas são as informações, infelizmente, da violência que vem acontecendo na cidade de Imperatriz e a gente sempre atualizando aqui nos nossos telejornais. Eu volto aí à bancada do Jornal Verdes Campos, segunda edição. É com você, Fábio Brito, e com você, Galego. Boa tarde.
0: Ok, Messias, muito obrigado, viu, pelas informações aí do Maranhão. Olha, está chegando aqui informação de Caxias, atenção Caxias, leste maranhense. O idoso identificado como Luiz da Silva, 93 anos, ele está desaparecido desde a última quarta-feira, dia 27. De acordo com o Corpo de Bombeiros Militar do Maranhão, ele desapareceu no povoado Poço Dantas, que fica na zona rural, entre os municípios de Caxias e Aldeias Altas. Segundo a família, Luiz sofre de demência e precisa de cuidados constantes. Os parentes relataram que ele saiu de casa no dia 27 de maio para buscar coco em uma área próxima à residência, mas não retornou mais. Após o desaparecimento ser comunicado às autoridades, equipes do 5º Batalhão do Corpo de Bombeiros Militar iniciaram uma força-tarefa para tentar localizar o idoso. Ontem, as buscas entraram no 6º dia e desde ontem conta com apoio aí de moradores, militares, cães, farejadores, drones, inclusive um avião do Centro Tático Aéreo. As equipes realizam varreduras em áreas de mata fechada, estradas vicinais, trilhas e outros locais de difícil acesso, mas até o momento o idoso ainda não foi localizado. As buscas continuam na região com o objetivo de encontrar Luiz da Silva. Olha, informações sobre o paradeiro desse idoso pode ser repassadas ao Corpo de Bombeiros por meio do 5º Batalhão em Caxias, no estado do Maranhão. Você que nos acompanha agora na região de Aldeias Altas, região de Caxias, nosso jornal tem muita audiência nessa região aí. Se você souber o paradeiro desse senhor, 93 anos, Luiz da Silva, está desaparecido.

0: desaparecido há vários dias. Nos informe, ligue para a polícia, ligue para o Corpo de Bombeiros, ligue aqui também para a rede de rádio Verdes Campos Sat, né, Galego?
1: É, a preocupação é constante da família, porque a gente sabe que o mundo hoje está muito violento. Eu já disse aqui que hoje você não sabe quem é quem. Então a preocupação é uma constante quando você tem um parente desaparecido. Então a gente pede aqui em casa.
0: E ainda mais um idoso, quase 100 anos,
1: exato,
0: 93 anos.
1: Exatamente, um idoso de 93 anos que não sabe mais o que faz, a gente sabe que é aceitável por causa da idade, então a preocupação aumenta. Então se você tiver alguma informação, faça esse favor, ajude essa família que com certeza está muito preocupada com esse problema.
0: Olha, informações da região aqui de Sobral, região de Catunda. Olha, morreu ontem na Santa Casa de Misericórdia de Sobral, no Ceará, o jovem Adriano Barros, 32 anos, mais conhecido como Boliviano. Ele foi vítima de um acidente ocorrido na quarta-feira, dia 27, na localidade de Vitória, que fica em Catunda, aquela região lá de Hidrolândia. Desde então, estava internado na unidade em estado grave e não resistiu às complicações. Adriano morava na localidade de Bom Vergel e era atleta da seleção de futsal da cidade. O seu falecimento provocou muita comoção em toda a região. Vamos agora trazer participação popular. Vamos ouvir o povo.
2: Boa tarde, Fabrício, todos os ouvintes do Jornal Verdes Campos, segunda edição. Fabrício, amanhã vai ter um São Gonçalo Leilão na casa da Dona Dalva, aí no Canto Alegre. Meu amigo Mauro, Dona Dalva, aquele abraço. Estarei lá amanhã, viu? Quem quiser comprar produto de F8 é só encostar no homem aqui. Aqui não tem esse negócio não, tá no lugar aí, numa festa ou num evento, eu vendo também produto de F8, vendo óculos, né? Quero mandar um abraço aí para o meu amigo Reginaldo, rapaz. Estive com ele pela manhã aqui em Altos, né? Ele mora na Invernada dos Cardoso, aquela região que vai para as Coivara, né? É município de Alto Lugar. Reginaldozão pesado, né? Tá ligado aí com a gente na sua residência. Aquele abraço. Fabrício, São Gonçalo amanhã, viu? Na casa da Dalva. Estarei lá. Eu e o Vermelhinho. O Vermelhinho tá na área, viu? O Amarelão tá sendo operado. Urgentemente tem que fazer uma operação aqui. Né? E vai sair logo logo a operação, meu amigo Amarelão.
0: Okay,
2: é Mineral. Amarelão, Vermelhinho, Verdona, Pretona. Estamos aqui trabalhando sem fuxico. 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Chama que eu tô por cá.
0: Ok, Mineral, um abraço, muito obrigado pela participação. Tá chegando mais ouvinte. Participação.
3: Olá, boa tarde, galera. Boa tarde, Fábio Brito. Aqui é Bernardo da Vila, Firmino Filho. Galego. Fábio Brito.
0: Oi.
3: Eu tenho filhas, tenho netos, netas. Não te falo sério, galera. Jamais eu ia fazer uma vagabundagem. Isso é vagabundagem. Não é assim que vagabundo nenhum faz. Porque se eu souber. Quem foi, pode dizer que ele vai para a faca ligeiro demais.
0: Vixe, Maria, se acalme, meu amigo, se acalme. Está aí o nosso ouvinte da Vila Firmino Filho, em Teresina, deixando o seu comentário. Eu acho que ele está revoltado aí com a violência, né, Galego?
1: É verdade, porque o cara que faz isso com a filha é um canalha, viu, meu amigo? Você tem toda a razão de ficar revoltado. Também fico chateado, revoltado, e acho que só pena de morte para esse tipo de marginal, para esse tipo de verme que não merece ser chamado de pai. A gente lamenta profundamente, não é a primeira vez que a gente se depara com um crime tão hediondo, tão nojento, que deixa sequela, mas eu tenho certeza que no inferno ele paga.
0: Olha, Fábio, boa tarde, mande um abraço pro meu pai, Romero Bento da Silva e Angical do Piauí. Tá ligado no jornal. A essa hora, o ouvinte diz aqui, tá almoçando, ouvindo vocês.
1: Não é, galera? Que bom, isso é bom, viu? Almoçando... E com certeza muito bem informado, acompanhando o jornal de maior credibilidade do rádio brasileiro. Um grande abraço para ele.
0: Participação não para.
4: Boa tarde, Fabrício, Galego. Mandou um alô aí para... Aqui é o Souza, capitão de campo, município de Campo Maior. Mandou um alô aí para a tia Beta, se Veste, Jardel, James, Sucan e sua esposa.
0: Pô, não. Todo mundo ligado aí no nosso jornal. Mais ouvinte?
5: Vamos boa lá. Tarde, meu amigo Fábio Brito. Boa tarde, Galego, rapaz. Aqui é o Joalino, rapaz. Galego, rapaz. Eu estive com o nosso amigo Sandoval Santiago. Tá indo pra Cidade Verde. Eu dei a carona pra ele, rapaz. Mandou um grande abraço pra você, viu? Lembrou dos peixes que nós comíamos aqui. Na Baque Assado. Um abraço.
0: Lembrou dos peixes, Galego? É, você lembrou dos peixes também?
1: É, ele sempre trazia peixe pra gente, né? Ah. Um abraço também para o Sandoval Santiago, cinegrafista da TV Cidade Verde. Trabalhei muito, fiz muita reportagem e ele como cinegrafista. Então, muito obrigado pela lembrança. Um grande abraço, Joelino.
0: Olha, Joaquim Ladeira e família, convida todos da região de Pau D'Arco do Piauí para uma dança de São Gonçalo que vai acontecer no dia 14 de junho. Anote aí na sua agenda, 14 de junho. Localidade Bom Lugar, município de Pau D'Arco, você é o nosso convidado. A começar às 7 da noite. Um abraço aí, Joaquim Ladeira. Olha, falando em convite, participe do festejo de Santo Antônio. Já começou, não foi? Começou dia 1º. Festa de Santo Antônio, meu amigo, de 1º a 13 de junho. Na casa da minha amiga Dona Luzia. Dona Luzia! Bacurizeiro, região de José de Freitas. Meu amigo, lá tem novena todo dia, né, França? Novena todo dia, 7:30 da noite. E no dia 13, rapaz, vai ser um dia especial, que é o dia do padroeiro. E aí vai ter o terço às 8 horas da noite. E após o terço vai ter o leilão. Você é o nosso convidado. É a festa de Santo Antônio. Casa da Dona Luzia. Bacurizeiro, José de Freitas, Piauí. Mais ouvinte chamando.
6: Fábio Galego. Fábio, você já combinou aí com o patrão para sair mais cedo hoje do trabalho?
0: Combinei não, meu amigo. Hoje é dia de sair mais cedo. O homem não viu o homem ainda, viu? Tá. Um abraço aí ao pessoal ligado na programação. Data é data, né, galera? A obrigação de trabalho tem que cumprir, né, galera?
1: Tem que cumprir. A obrigação também no dia de sair mais cedo também tem que cumprir.
0: Pois é. Olha, um abraço aí ao pessoal da região de Lagoa do Longar, município de Alto Longar. Participe de uma reza em leilão em minha residência, diz aqui o ouvinte, dia 24 de junho. Você é o nosso convidado. Quem convida? Quem chama?
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0: Tá certo, Irene, um abraço, obrigado. É, boa tarde, Galego, mande um abraço para mim, Zé Carpina, que está de aniversário hoje, no Pernambuquinho. É o recadinho da Jovelina de Alto Longar, Galego.
1: Um abraço, Zé Carpina, obrigado aí pelo seu aniversário, né? Você que está completando mais um ano hoje, viu? Sinta-se abraçado. Muita saúde também para a jovem que pediu que a gente lembrasse do seu nível. Então, um grande abraço e se você puder, faça sua festinha que é bom.
0: É bom a festinha, Galinha?
1: É bom.
0: Mais ouvinte.
8: Boa tarde, Fábio Brito. Fábio Brito, gostaria de renovar o convite. Quero convidar toda a localidade vizinha, população altoense, para se fazer presente a uma dança de São Gonçalo. Aqui na minha residência, na localidade Serra Negra, no dia 11 de julho, terá a dança de São Gonçalo e um leilão. Quero que você divulgue aí mais outra vez, viu? Uma boa tarde para você, uma boa tarde para o Galego. e tudo de bom.
0: Tá certo, amigo. Um abraço, muito obrigado pela participação. Olha, vamos fazer mais um intervalo e já já outras notícias, Galego.
1: É isso aí, mais de 492 mil moradores de Teresina já emitiram a nova carteira de identidade. Viu, Marcelo Macedo? Já já a gente volta.
0: Olha, a justiça condena prefeito do interior do Piauí a devolver mais de 36 mil reais por contratar empresas sem licitação. E atenção, homem do campo, produtor rural. Olha esse caso aqui, um caso raro. Leitoa dá à luz a 33 leitões em primeiro parto. Mas, rapaz, tudo isso, 33 leitões. Semana passada nós falamos de uma cabra que deu 5 filhotes, não veio ali?
1: Foi.
0: Surpreendente. Agora uma leitoa, Galego.
1: Essa leitoa, o senhor pega e bota pra dormir no seu quarto.
0: Também,
1: essa
0: Galego.
1: Essa leitoa vale ouro, rapaz. Pelo amor de Deus.
0: Olha, isso aconteceu numa granja. Depois do intervalo.
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0: Vamos nessa, agora são 1 da tarde, mais 7 minutos, 1 e 7, de volta ao vivo com o seu Jornal Verdes Campos, segunda edição, informação com precisão e credibilidade. 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
0: 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Vamos nessa, agora é só uma da tarde, mais 13 minutos, 1:13. Já tem a sua participação, você continua mandando mensagem pelo WhatsApp 0869-9447-5082, 0869-9447-5082, aqui você tem voz e vez. Notícias, Galego.
1: Olha, a emissão da nova carteira de identidade nacional já alcançou grande proporção em Teresina. Dados divulgados hoje pela Secretaria de Segurança Pública do Piauí, por meio do Instituto de Cidadania Digital, apontam que cerca de 492 mil moradores da capital já emitiram o novo documento, número que representa aproximadamente 55% da população teresinense. O resultado evidencia o avanço da modernização da identificação civil e o fortalecimento do acesso aos serviços públicos na cidade. Segundo o superintendente do Instituto de Cidadania Digital, Marcelo Mascarenhas, a expansão da rede de atendimento foi decisiva para atingir esse percentual. Atualmente, Teresina conta com 20 unidades de emissão da CNH distribuídas em todas as regiões da capital.
0: Olha, falando em capital, notícia de Teresina, o escritório Escrita Contabilidade Pública, que fica na zona leste da capital piauiense, foi alvo de busca e apreensão da Polícia Federal hoje pela manhã, durante a segunda fase da Operação Conectados. O local é ligado ao superintendente Alain Brandão, da Superintendência de Desenvolvimento Urbano SDU Norte, da Prefeitura de Teresina. Segundo a Polícia Federal, a Operação Mira, um grupo suspeito de corrupção, lavagem de dinheiro e fraude de licitações com prefeituras do Piauí, irregularidades no uso de recursos federais do Fundeb e também do Sistema Único de Saúde. Olha, em abril de 2024, o local também foi alvo da primeira fase da operação, que apreendeu 1,5 milhão em espécie. Nesta segunda, ontem, os agentes deixaram o escritório com uma pasta de couro, uma mochila, papéis e o computador. Olha, uma consulta ao banco de dados da Receita Federal mostra Alain Brandão como sócio administrador do Escrita Contabilidade Pública. A defesa dele afirmou que ele não foi alvo da operação, nem integra a lista de investigados vinculados a esse caso, viu, Galego?
1: Agora, se o escritório é dele, vou investigar quem é Jesus Cristo, não dá para entender. É a segunda vez que a polícia vai lá, então tem alguma coisa errada. Eu não tenho nada a ver com isso, não sei nem quem é esse cidadão, mas se é a segunda vez que é feita essa atuação da polícia, tem alguma coisa no ar.
0: Outros 11 mandados de busca e apreensão expedidos pela Vara Única de Floriano são cumpridos também em Teresina e no município de Oeiras. A Agricultura familiar abastece mais de 50% da merenda escolar no Piauí. Olha, a Secretaria de Estado da Educação, SEDUC, informou que mais de 50% da merenda escolar nas escolas estaduais do Piauí vem da agricultura familiar, resultando aí em um investimento superior a 30 milhões de reais na compra desses produtos. Então, de acordo com o governo, do total aplicado, cerca de 13,5 milhões foram provenientes do Tesouro Estadual. Atualmente, o Piauí destina mais de 50% dos recursos do Fundo Nacional de Desenvolvimento da Educação, FNDE, para aquisição de alimentos da agricultura familiar, superando a meta mínima de 45% estabelecida pelo governo federal lá em 2026, e o Piauí já superou esse índice a mais de 50%. Galego, entre os produtos adquiridos estão arroz, feijão, carne, leite, queijo, mel, farinha, polpa de fruta, legumes, frutas frescas, que compõem os cardápios elaborados por nutricionistas da rede estadual. Então, além de garantir alimentação de qualidade nas escolas, o programa tem gerado impactos diretos no campo. Agricultores familiares passaram a contar, né, com o mercado fixo para a venda da sua produção, galera. Quer dizer, o homem do campo produz, o governo compra e bota na merenda escolar.
1: Isso é bom, porque é uma merenda saudável, não tem agrotóxico. Então é importante esse trabalho feito pelo cidadão e pela cidadã, porque com certeza o aluno ficará bem alimentado e sem ter problemas com a saúde, porque são alimentos sem esse tal de agrotóxico que tem feito muita gente ficar doente.
0: Hora do Piauí, vamos voltar agora com informações do Maranhão. Chuva provoca alagamentos em área central de Duque Bacelar. Parece que lá pelo Maranhão a chuva continua, viu, Galego?
1: É, lá tá chovendo mais.
0: É, Duque Bacelar. Vamos agora com o Milton Vieira, ele também tem informações da região de Timó. Alô, Milton, boa tarde.
2: Boa tarde, Fábio Brito. Boa tarde, Galego. Boa tarde, ouvintes do Jornal da Verdes Campos, segunda edição. A chuva registrada nas primeiras horas da manhã de ontem, segunda-feira, provocou alagamentos em pontos da região central de Duque Bacelar. Um vídeo gravado por um motorista mostra dificuldades para a circulação de veículos na Avenida Coronel Rosalino, uma das mais movimentadas da cidade. Apesar de ter sido de curta duração, a precipitação causou transtornos no trânsito e voltou a evidenciar um problema recorrente enfrentado por moradores da área central. Dados do monitoramento hidrológico apontaram precipitação de 20,8 milímetros em Coelho Neto, município vizinho. A chuva ocorreu após vários dias de estiagem na região. Segundo os órgãos de monitoramento, o Rio Parnaíba permanece em nível de atenção para estiagem entre Coelho Neto e Duque Bacelar. Já a usina hidroelétrica de Boa Esperança opera com 96,5% de sua capacidade de armazenamento. A previsão para esta terça-feira indica sol entre nuvens e possibilidade de chuva passageira durante o dia. E o vereador de Timon, Luiz Carlos da Silva Sá, conhecido como Cacá do Frigo Sá, permanece preso após ser detido pela Polícia Rodoviária Federal na BR-343, no município de Campo Maior, no Piauí. O parlamentar responde a processo judicial no qual é acusado de ser o mandante do assassinato de Antônio de Pádua Cunha Santos, crime ocorrido em janeiro de 2023, na zona rural de Matões. A denúncia foi recebida pela Justiça do Maranhão e o caso segue em tramitação. De acordo com informações da defesa, o vereador está custodiado e aguarda os procedimentos legais para transferência ao sistema prisional de Timon, cidade onde tramita o processo principal. Após essa etapa, a previsão é de que ele seja encaminhado para uma unidade penitenciária em São Luís. A defesa acompanha o caso e os desdobramentos judiciais. 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
0: Ok, Milton, muito obrigado pelas informações aí do Maranhão. Olha, após sair de loja com moto nova, mulher morre e marido fica ferido em estado grave no Ceará. Olha, notícia triste, uma mulher morreu e o marido dela ficou gravemente ferido em uma colisão entre uma motocicleta e outros dois veículos na região da BR-116, em Taitinga, região metropolitana de Fortaleza, no Ceará. Olha, segundo testemunhas, Galego, as vítimas haviam ido buscar a moto nova na concessionária em Fortaleza e retornavam para casa quando houve o acidente no trajeto. Segundo a Polícia Rodoviária Federal, a batida foi do tipo transversal, envolvendo a moto do casal e uma caminhonete F1000 e uma Hilux. Nara Mônica Alves de Almeida, 24 anos, não resistiu aos ferimentos e morreu no local. O marido dela, de 28 anos, foi socorrido pelo SAMU e encaminhado ao hospital da região.
1: Muitos acidentes que acontecem diariamente nas estradas desse Brasil, na maioria das vezes, a gente já sabe que tem um culpado. É pela irresponsabilidade. Você tem que ter muito cuidado, porque tem muito motorista irresponsável. Tem muita gente aí que dirige de maneira aleatória, causando todo tipo de acidente. E para você vislumbrar algum assassino do trânsito na cadeia, é muito complicado, porque dificilmente eles vão para a cadeia. Então é preciso ter muito cuidado, porque o trânsito continua matando, principalmente no Brasil.
0: Mais informações, Galego?
1: Olha, tem uma matéria aqui que a Polícia Rodoviária Federal acaba de recuperar 3 veículos com sinais identificadores adulterados e identificou também um documento com indício de falsidade durante fiscalizações e operações integradas realizadas em municípios do Piauí. As ocorrências foram registradas em menos de 24 horas e resultaram no encaminhamento dos envolvidos às autoridades policiais para os procedimentos legais. Em Bom Jesus, no Piauí, durante fiscalização na BR-135, os policiais abordaram um automóvel e realizaram uma vistoria detalhada. A equipe constatou adulterações nos elementos identificadores do veículo e, após consultas aos sistemas de segurança, verificou que o automóvel original possuía registro de furto no estado de Goiás desde 2016.
0: Vamos nessa, agora são 1h25, 1h25, estamos apresentando o seu Jornal Verdes Campos, segunda edição. Olha, atenção para esse comunicado, o Sindicato dos Trabalhadores e Trabalhadoras Rurais de Altos no Piauí avisa aos associados e a toda a população que na próxima quarta-feira, amanhã, vai ter atendimento. De 8 da manhã até às 10 horas, haverá consulta de vista na sede do sindicato. Não percam a oportunidade de cuidar da sua visão. A consulta é de graça. Agradece aqui o Sindicato dos Trabalhadores Rurais de Altos no Piauí. Vamos voltar com participação popular. Vamos ouvir o povo. Olha aqui o ouvinte pelo WhatsApp. Boa tarde, eu sou Neto Altino, no Sítio Sabiá, município de São João da Serra. Tô ligado no jornal. Mande um abraço para mim. São João da Serra, Galego.
1: Um abraço, ó. São João da Serra, que tem um prefeito que há muito tempo comanda a cidade. É o Joãozinho Manu, meu amigo, viu? Prefeito eterno lá de São João da Serra. Grande abraço, conheço muita cidade.
0: Olha aqui uma pergunta do ouvinte, Galego.
1: Não, faça.
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3: Boa tarde, Galego. Boa tarde, Fabrício. Aqui é o José Mototáxi de Alto. É fim das eras, Galego. Acaba parindo 5 cabritos, é leitoa parindo não sei quantos leitão. Isso aí é fim das eras. Meus avós que diziam quando fosse pro fim das eras, as coisas iam aumentar, a roda grande ia correr dentro da pequena, e a gente já tá vendo tudo isso. É pai matando filha, filho matando pai, é filho estrupando mãe, ninguém respeita mais ninguém. Meu, boa tarde. É o José de Alto.
0: Tá aí o comentário do José, galera.
1: É, José, e ontem eu conversei na minha caminhada com o pastor, ele me disse a mesma coisa também, que é sinal dos tempos, o homem tá voltando. Então, quem tem pecado, quem tem pecado, fique com a orelha ligada, porque o cara vai pagar mesmo. Ele me disse também que é sinal dos tempos. Sinceramente, a gente vê coisa que eu não via no passado. É pai matando o filho, é o pai estuprando a filha, é uma esculhambação generalizada.
0: Mais ouvinte.
4: Boa tarde, Fabrício e Galego. É o Pacífico do bairro Tranqueiro.
0: Diga lá, Pacífico.
4: Que já tá ligado dentro de 12 horas aqui.
0: É mesmo.
4: Um alôzão aqui pra mim e minha mãe, tá? Terezinha Feitosa.
0: Tá certo, Pacífico. Pacífico é figura ilustre aí da região de Altos. É ouvinte nosso, sempre cadeira cativa aqui no Jornal Verdes Campos, segunda edição. Um abraço para sua mãezinha, viu? Também ouvindo a nossa programação.
5: Meu amigo Fabrício, meu monto, bom dia.
0: Diga lá.
5: Você e o Galego. Meu amigo Fábio Brito e Galego, eu observei a seleção brasileira.
0: Vamos lá,
5: comenta aí. A base da seleção, ela tá uma base, mas o outro time jogou melhor. E eu quero mandar um abraço pro meu amigo Antônio Estevo, lá no Caicará, que é fã do Galego e fã de você, rapaz. Mande um alô aí pro Caicará, que o meu amigo Antônio Estevo é fã de você. Meu, muito boa tarde, Galego.
0: Tá aí, Galego. Novo comentarista de esporte da Copa do Mundo.
1: Fala quem entende. Um abraço pra ele.
0: Eu acho que ele quis dizer que o time que jogou no segundo tempo foi melhor. Acho que ele quis dizer
1: melhor,
0: isso,
1: né, disparado, viu? Se eu fosse o Ancelotti, colocava esse time para disputar a Copa. Deixava o do primeiro tempo, nós íamos ficar aqui no banco.
0: Na reserva, é,
1: galera? Faltava do segundo tempo, que foi um baile. A gente sabe, como eu já disse, que o Panamá não é lá essas coisas. Mas a seleção brasileira mostrou que tem um futebol bem cadenciado, principalmente na segunda etapa. Então, torçamos para que eu esteja errado. Quero estar errado, viu? Quero que o Brasil ganhe a Copa para não tomar juízo, mas eu continuo com o pé na frente e outro atrás. Não tem quem faça eu mudar.
6: Boa tarde, Fabrício, rapaz. Boa tarde, Galego. Como é que estão vocês? Tá tudo bem? Espero que sim. Pois é, rapaz. Aqui é o Nonato que tá falando.
0: Liga, Nonato.
6: Novamente. Aqui da zona rural de Caxias.
0: Caxias,
6: Brasil. Tô aqui, meu filho. Na luta, na roça. Trabalhando. Acabei de chegar.
0: Olha aí.
6: Aí tô comendo aqui um feijãozinho novo, com uma piadinha torrada.
0: É, não.
6: Bora almoçar, Fábio Brito e Galego, rapaz.
0: Só se for.
6: Almoçar mais eu aqui, rapaz.
1: Pai, me chama que eu vou.
6: Felicidade, garoto. O programa de você é nota mil, viu?
0: Eita, rapaz, não tira nem espinha. Tua piadinha torrada.
1: É bom demais, viu?
0: Um abraço aí, nosso amigo trabalhador rural. Rapaz, ele vai, faz. A rotina dele é essa. Vai pra roça. E aí, meu amigo? E aí vai pra casa. Quando chega em casa, o dedo é direto no rádio, viu, galera? Jornal Verdes Campos, segunda edição. Aí o homem tá lá agora, descansando após o almoço.
1: Merece, é um trabalhador, um cidadão correto. Se o Brasil tivesse cheio de gente desse tipo aí, a coisa era diferente. Mas tem um bocado de vagabundo que essa hora tá fumando maconha, tá roubando, viu? Fazer tudo quanto não presta. É por isso que o Brasil, de vez em quando, cai na desgraça aí, no deboche dos outros. Porque se todo mundo, rapaz, fizesse como esse cidadão, trabalhando honestamente, está em casa descansando, porque trabalhou muito, escutando a Rádio Verdes Campos SAT, você que trabalha diariamente, merece um troféu. Agora, eu tenho raiva de vagabundo, de marginal, de ladrão sem vergonha, que quer ganhar fácil sem trabalhar.
0: Mais ouvinte.
7: Boa tarde, meu amigo Fábio Brito e Galego. Já estamos ligados aqui no seu maravilhoso jornal, meu amigo. Gostaria que você mandasse aí um boa tarde para seu Duca na Fazenda Paquetá, João de Deus no São Joaquim, Zé de Moura, que está com o rádio Fernandes, pendurado na Embira, esperando este boa tarde. Também para o compadre Roberto no Cajueiro, compadre Anísio na Lagoa da Onça, minha amiga Cruzinho, o Luiz Vitor, minha amiga Socorro Fernandes, a dona Tolentina e o Adriano, o Pateco, o Avelar, a Tarciana. E todos os meus amigos estão ligados nesse momento. É a Luzia da Lagoa Seca, meu amigo.
0: Tá certo, Luzia, um abraço. Olha, um abraço aqui para o Arteiro Pereira. Ele diz aqui: Fábio, boa tarde, campeões da audiência. Estou aqui ligado no jornal, minha esposa e filha, adoramos vocês, Fábio Galego. Todos os dias estamos aqui com o rádio do carro ligado, ouvindo vocês.
1: Um abraço, a gente fica satisfeito, porque nós aqui fazemos o possível para realizar um bom trabalho em prol da população. Então a gratificação é saber aí, é o pagamento que a gente recebe, é a certeza de que estamos no caminho certo.
0: Vamos agora fazer mais um intervalo e já já você confere. Inscrições para o Enem 2026 terminam na próxima sexta-feira. Corpus Christi é considerado feriado ou ponto facultativo? Entenda o significado já já. Mais notícias, Galego.
1: Olha, empresário acusado de estelionato tem 3 mandados cumpridos dentro de presídio. Eu não chamo isso de empresário. Daqui a pouco detalhes.
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0: Vamos nessa, agora uma da tarde, 37 minutos, 1h37, de volta ao vivo com o seu Jornal Verdes Campos, segunda edição. Informação com precisão e credibilidade. Olha, atenção, já vamos trazer notícias. É um caso que está tendo muita repercussão nas redes sociais. Piauiense diz que viu um disco voador. E ele fez a imagem lá no sítio onde ele mora, no interior do Piauí. Essa imagem já está circulando aí na internet, viu? Tendo muita repercussão. Ele fez a imagem do disco voador, que ele disse que viu o disco voador. Então já os detalhes. Tem a imagem aí, gente? Tem a imagem do disco voador, da luz lá no céu? Tem a imagem? Tem a imagem. Então já vou colocar também aqui no ar, ao vivo, pela TV Verdes Campos. Aguarde. 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
0: 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Olha, já teremos as informações do esporte. A seleção brasileira já chegou nos States para o amistoso do final de semana, né, galego?
1: É, dia 6 contra o Egito, é o último amistoso antes da estreia na Copa do Mundo contra a seleção de Marrocos. Seleção viajou motivada e a gente espera que o Brasil possa fazer mais uma boa exibição no último amistoso de preparativos para mais uma Copa do Mundo.
0: Já Manuel Lucas e as informações do esporte. Gente, é um caso que está tendo muita repercussão nas redes sociais. É, um influenciador, um piauiense, postou na internet a imagem de um suposto disco voador. Ele diz que viu um disco voador lá no sítio onde ele mora, no interior do Piauí. Essa imagem está tendo muita repercussão. Tem a voz aí do influenciador, do piauiense, e parece que tem a imagem também do disco voador. Rapaz, eu nunca vi um disco voador, deixa eu ver se eu vejo agora. Bota a imagem no ar. Você que está aqui pelo aplicativo GF Play, TV Redes Campos, lá no canal do YouTube, vê agora as imagens. Vamos lá.
14: Oi, gente, meu nome é Mike. Eu acho que eu acabei de ver uma nave alienígena gigantesca. Gente, meu conteúdo não é esse, eu trabalho com resgate de animais, porém, aconteceu algo hoje no sítio, sem explicação, e eu gravei, tá, gente, com as câmeras do meu celular. Tinha algo que passou em cima, ficou parado em cima da minha casa à tarde, fez barulho, e agora à noite eu consegui registrar imagens maravilhosas de um ser, de algo que eu não sei o que é, gente, aquilo não é daqui, tá, aquilo não era um avião, não era um drone, não sei, era muito grande, tinha muitas luzes coloridas. E, gente, foi surreal. Eu vou deixar pra vocês verem. Gente, olha, é muito bonito. Vocês estão vendo? Olha. Ai, celular. O celular não consegue aproximar, gente. Olha, mas é redondo. E tem muitas luzes em volta, gente. Vocês estão vendo isso, galera? Olha, eu não consigo aproximar mais. Gente, tá parado em cima.
0: Gente, tem imagem aqui de uma luz distante.
14: Gente, ali não tem estrada, não tem serra, não tem nada, tá, gente? Pelo amor de Deus, eu não sei o que é isso aqui, ó. Ah. A minha câmera não consegue focar. Olha, galera, estão vendo ali as estrelinhas? Gente, meu Deus, eu tô com medo. O que é isso? Gente, olha isso, é muito lindo, ó. Tem muitas luzes, gente, olha. Não dá pra aproximar, o celular não consegue, tá muito longe da minha casa. Gente, olha, ele está se movimentando.
0: Então tá aí, olha, essas imagens viralizaram nas redes sociais, tá aí, você pode ver o vídeo na internet. Então, o influenciador, ele é natural aí de uma cidade do Piauí, e ele com o celular captou essa imagem de longe, é uma luz, a gente vê que é uma luz, não dá para identificar. Ele diz que pode ser um disco voador. E aí, galera, você acredita em disco voador, galera?
1: Mas eu, para acreditar, tá complicado, porque eu nunca vi, né? Mas eu tô observando aqui. Hoje eu não duvido de nada, rapaz. Eu não duvido de nada hoje. Hoje pai estupra filha, o cara rouba, diz que não roubou, agora apareceu um disco voador. E sinceramente, é o samba do crioulo doido, viu? Agora, eu sinceramente, tem coisa que a gente pensa que nunca viu e que vai ver agora. Tá aí, portanto, ele não ia inventar essa história, é um fato verídico. Eu sinceramente nunca vi, mas agora já estou começando a acreditar na conversa do rapaz aí.
0: Olha, foi falado que é do Piauí, mas aqui estão me corrigindo aqui a informação, ele é do Paraná, isso, do Paraná, ele é do Paraná. Então está aqui, a informação viralizou aí o vídeo e também o áudio desse rapaz, o influenciador das redes sociais. Cada pessoa tira a sua conclusão. Vamos nessa, agora são 1h45, 1h45. Olha, mudar de assunto aqui, vamos falar do Enem. É que o prazo para se inscrever no Enem 2026 termina na próxima sexta-feira, dia 5 de junho. Os interessados devem realizar a inscrição exclusivamente pela página do participante. A mesma data também marca o encerramento do prazo para solicitações de atendimento especializado e de tratamento por nome social. As provas serão aplicadas nos dias 8 e 15 de novembro. Olha, a Justiça do Piauí condenou o prefeito de Marcos Parente. Atenção, Marcos Parente. Doutor Gedson, PSD. E a empresa Herbert Guida, de Miranda Araújo, ao ressarcimento do valor

0: extinção dos direitos políticos pelo prazo de 5 anos. Além disso, também pagamento de multa civil equivalente ao valor do dano, proibição de contratar com o poder público ou receber benefícios ou incentivos fiscais. A empresa também foi condenada ao pagamento de multa equivalente ao valor do dano e à proibição de contratar com o poder público ou receber benefícios ou incentivos fiscais pelo prazo de 5 anos. Está aí. Justiça condena prefeito de Marcos Parente a devolver mais de 36 mil por contratar empresa sem licitação. Notícias Galego.
1: Olha, a mulher de 58 anos foi estuprada após ter casa invadida e ser amarrada no Piauí. Esculhambação grande mesmo. Uma mulher de 50 anos foi vítima de estupro após ter a residência invadida no povoado Curral de Pedra, zona rural de Pimenteiras. O caso é investigado pela Polícia Civil, que ainda não identificou e nem localizou o vagabundo. Segundo o relato da filha da vítima, que não será identificada, não foi identificada, a mulher morava sozinha havia alguns meses quando foi surpreendida por esse marginal. Ela lembra que o vagabundo estava com forte odor de bebida alcoólica, nada justifica. Era de estatura mediana, nem gordo nem magro, mas bastante forte. Minha mãe tentou resistir, mas foi imobilizada por esse marginal. De acordo com a família, o suspeito teria arrombado a porta dos fundos da residência para entrar no imóvel. Ele arrebentou a porta dos fundos, entrou na casa, estava completamente no escuro a residência. Está aí, portanto, lamentável. Seria bom quando ele chegasse lá, o marido dela estivesse, enchesse a cara dele de bala, desse marginal vagabundo.
0: Atenção, produtor rural, você que é criador aí no interior do Piauí, Maranhão, Ceará, você que está em qualquer região do Brasil. Olha essa história aqui, gente. Um caso raro, leitoa dá à luz a 33 filhotes em granja. É não, é? É. Olha, caso registrado em granja de Mato Grosso do Sul, chamou a atenção até de produtores experientes. Uma leitoa deu à luz a 33 leitões. Conte aí. 10 mais 10 mais 10 e 3. 33 leitões. Em primeiro parto, com 29 leitões vivos, e um episódio muito raro que reforça aí o avanço genético, né? É, mas também amplia discussões aí sobre o bem-estar, o manejo, a eficiência, né? Na suinocultura moderna. Tá aí, Galego, 33 leitões.
1: É, 33 leitões não é brincadeira, viu? Então, parabéns aí ao Cibadão.
0: Morreram 4, então, viu, Galego? 29 nasceram vivos.
1: É, mas de qualquer maneira, 29, meu amigo, é uma boa pedida, viu? 29, tem que ter cuidado com essa leitoa, viu, meu amigo, velho? Tem um cabo de sorte, tem uma leitoa, viu, dessa, que vai dar muito lucro com toda certeza. Então, o senhor deve botar ela para dormir no seu quarto mesmo.
0: Aonde, galera?
1: No quarto dele, debaixo da cama.
0: Dormir com a leitoa
1: rapaz, claro.
0: Tem espaço para todo mundo, galera.
1: Meu amigo, ele tem que dar
0: 23 leitões, galera.
1: Rapaz, a leitoa... Não, o leitão você bota em outro lugar aí, dá um jeito, rapaz. Porque, meu amigo, isso é uma fartura, isso não acontece todo dia, não. Parabéns a você e a leitoa.
0: Olha, mudando de assunto, vamos falar do esporte agora. Vamos com as informações da seleção brasileira. E a final da Copa Nordeste, o desembarque do Brasil em solo americano. Vai, Brasil! As informações com ele, Emanuel Lucas. Vai, Emanuel!
2: Boa tarde, Fábio Brito. Boa tarde, Galego. Amigos ouvintes do Jornal Verdes Campos, segunda edição. 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Hoje, meus amigos, lembrando que o futebol brasileiro praticamente vai parar, né, por alguns dias, né, por conta aí da estreia da Copa do Mundo da seleção brasileira. E hoje, especialmente, tem aí o primeiro jogo da grande final da Copa do Nordeste. Hoje, na Arena Castelão, às 9 horas da noite, tem Fortaleza e Vitória.

0: vitória, né, o primeiro jogo aí da decisão do Campeonato do Nordeste, a equipe do Fortaleza, né, que busca aí o tetracampeonato da competição, enquanto que o Vitória entra em campo para se igualar ao seu maior rival, Bahia, né, em número de títulos. O Vitória atualmente tem 4 títulos, né, viu o Bahia ano passado conquistar o Penta e não quer ficar atrás. Lembrando que hoje é o primeiro jogo e o jogo da volta acontece sábado no estádio Barradão, em Salvador, tá certo? Então hoje tem aí o primeiro jogo da decisão da Copa do Nordeste. E amanhã, quarta-feira, né, já adiantando, amanhã tem a decisão da Copa Sul-Sudeste, né, o primeiro jogo também da decisão, o clássico catarinense entre Avaí e Chapecoense, o primeiro jogo na casa do Avaí, é o estádio da Ressacada em Florianópolis, Santa Catarina. E falando aí da seleção brasileira, hoje, né, a seleção brasileira desembarcou em solo americano, né, onde o Brasil já vai fazer os seus primeiros treinamentos, já visando aí a estreia na Copa do Mundo contra a seleção do Marrocos. Só que antes, né, tem um último desafio, um último amistoso, um último teste contra a seleção do Egito neste sábado. A cidade de Nova Jersey, né, que abriga a maior comunidade brasileira do estado, né, de Nova York, estimada em cerca de 30 mil pessoas. E o Brasil, seleção brasileira, foi recebida, né, na pista do aeroporto de Newark. E o técnico Carlo Ancelotti, já dando sua primeira entrevista em solo americano, disse que está feliz, está motivado e animado e espera fazer aí, dar o seu melhor para fazer com que a seleção brasileira possa voltar a soltar o grito de campeão mundial. Né, também o jogador Casemiro, né, meio de campo da seleção brasileira, também deu uma entrevista dizendo que ressaltou aí a mescla do elenco, né, pontuou que outras seleções estão à frente da nossa, né, mas que o Brasil também tem suas qualidades. Né, Casemiro também confiando aí no seu grupo. Né, e que ele afirma que a seleção brasileira tem jogadores jovens, né, que vão ter o maior protagonismo e que essa mescla vai ser aí de bom grado. Né, e também o acréscimo de um treinador que tem total experiência aí no futebol. Tá? E o Brasil, né, a seleção brasileira, depois que desembarcou no aeroporto de Newark, ele se dirigiu, a delegação se dirigiu para Morristown, onde fica o QG da seleção brasileira, né, o CT, né, onde o Brasil vai se preparar aí para esse amistoso e também para o torneio, né, durante todo o torneio a seleção brasileira vai treinar, né. E o Brasil, né, os treinamentos vão ser realizados a 18 quilômetros no Columbia Park Training, que é o CT do New York Red Bulls, que é uma equipe que joga a Liga Americana de Futebol, né? E inclusive o Brasil vai ter o privilégio de inaugurar esse espaço, já que foi aí uma obra, né, feita pelo clube americano, que desembolsou mais de 600 milhões de reais, né? Um CT moderníssimo em que o Brasil vai ter aí vai ter o direito, né, de estrear, né? E o Brasil vai fazer a sua primeira atividade hoje, né, já em solo americano, né, depois de desarrumar as malas, né, vai ter o reconhecimento do gramado. O Brasil vai fazer o primeiro treino hoje e às 5 da tarde o técnico Carlo Ancelotti vai dar uma entrevista coletiva, e o treino que o Brasil vai fazer no dia de hoje vai ser fechado para a imprensa. Lembrando que o Brasil vai jogar no próximo sábado às 7 da noite, não às 6h30, às 7 da noite, né, em Cleveland, contra a seleção do Egito, e vai ser aí, como eu já mencionei, o último duelo antes da estreia da Copa do Mundo contra a seleção do Marrocos no MetLife Stadium, o palco que vai ser o palco da grande final no dia 19 de julho, às 4 horas da tarde. Portanto, Fábio Brito e Galega, essas são as informações do esporte, né? Agora com Copa do Mundo, jogos aqui pelo futebol brasileiro vão dar aquela cessada, né? Vão dar aquela parada, mas a gente vai trazer boletins diários sobre o que está acontecendo com a seleção brasileira em solo já americano. Um forte abraço, Fábio Brito e Galego, e até amanhã.
1: Ok, Manuel Lucas, muito obrigado pelas informações do esporte. O Manuel Lucas falou a respeito da parada do Brasileirão e tem torcedor aqui que está insatisfeito com essa parada. Veja só, viu, Galego? Boa tarde, Fábio Galego. Estou triste demais só saber que o Vasco vai passar 45 dias na zona. De quem é essa mensagem, Galego?
2: É de Ronaldo.
1: Ronaldo Garçom de Ar, torcedor do Vasco.
2: Pô, torcedor do Vasco da Gama, clube de regatas Vasco da Gama, que deu o maior número de jogadores à seleção brasileira na Copa de 50 a seleção que perdeu no Maracanã, o time quase todo era do Vasco da Gama, Ronaldo. E teve o artilheiro da Copa também do Vasco, Ademir Marques de Menezes, um pernambucano que marcou 9 gols na Copa de 50.
1: Tá na zona, né, Galega, agora?
2: Exatamente.
1: Tá na zona. Olha, atenção, vamos falar agora da data de Corpus Christi. Muita gente diz que é feriado, outro diz que não é feriado. Olha, o dia de Corpus Christi será comemorado neste ano em 4 de junho, próxima quinta-feira. A data celebrada pela Igreja Católica ocorre 60 dias após o domingo de Páscoa. Então, apesar de ser considerado ponto facultativo, não é um feriado nacional, porque não é em todo o país, o funcionamento de órgãos públicos e empresas pode variar conforme a lei municipal ou a lei estadual de cada cidade ou estado, né? Em algumas cidades a data é considerada feriado local por meio de legislação. Então, nesses casos, os trabalhadores têm direito à folga. Em outras cidades não, né? Eu tenho a relação de algumas capitais do Brasil que é feriado, né? No dia 4, dia de Corpus Christi, por exemplo, Aracaju, Belo Horizonte, Campina Grande, Cuiabá, Curitiba, Fortaleza, Florianópolis, Goiânia, Maceió, Natal, Porto Alegre, Salvador, São Paulo, são capitais de estados que é feriado nacional, né? Agora, em outra cidade não é feriado, é ponto facultativo. Em muitas cidades do interior é feriado, então isso varia de estado para estado. Então veja aí na sua cidade, no seu estado, se é feriado ou ponto facultativo. E na quinta-feira tem uma outra coisa, é que a sexta-feira é ponto facultativo onde é feriado, viu, galera? Ou vai virar dois pontos facultativos, porque eu já ouvi falar que tem alguns governos aí ou prefeituras que quinta-feira, no caso, sendo feriado nacional ou ponto facultativo, vai enforcar a sexta-feira, vai emendar, a gente vai ter um feriado aí de 4 dias, quinta, sexta, sábado e domingo em muita cidade, viu, galera?
2: Muito bem, rapaz. É um negócio bacana, viu?
1: Você gostou, galera?
2: Rapaz, eu queria morar lá.
1: É mesmo?
2: Descansar um pouco. Agora, quem gosta muito, isso aí é quem não quer trabalhar também, falando sério, gosta de feriado prolongado, viu? Eu acho que o trabalho é importante, tudo tem que ter limite, não pode ser também desse jeito.
1: Olha, vamos trazer aqui as últimas informações de Brasília, notícias nacionais. Olha, o governo dos Estados Unidos propôs a aplicação de uma nova tarifa ao Brasil. Tarifa de 25% sobre as importações brasileiras com base em uma investigação que concluiu que práticas comerciais do Brasil prejudicam exportadores norte-americanos. A medida, que ainda não está em vigor, prevê exceções para produtos considerados estratégicos ou sem substituto doméstico suficiente. A investigação foi aberta em 2025, pelo Escritório Comercial dos Estados Unidos. Olha, não serão submetidas à tarifa de 25% a carne bovina, o café, terras raras, metais e minérios específicos, além de aeronaves e peças de aviões de origem brasileira. A notícia não foi bem recebida pelo governo brasileiro, e se você fizer uma pesquisa, um levantamento, a população brasileira também não apoia, não aceita mais um tarifaço dos Estados Unidos. Então está aqui, Estados Unidos anuncia nova tarifa de 25% sobre importações do Brasil. Galego, você conhece uma comida chamada escondidinho?
2: Já vi falar, rapaz.
1: Mas já comeu?
2: Já.
1: Então você deve saborear o escondidinho.
2: Eu acho que comi faz tempo.
1: Faz tempo, galera. Faz tempo. Olha, escondidinho é um prato muito conhecido aí no Piauí, no Maranhão, no Ceará, na região Nordeste. Escondidinho, né? É feito de carne de sol. Pode ser feito de carne de sol, de carne de frango desfiado, é coberto com purê, macaxeira, essa coisa toda. É uma comida deliciosa. Eu adoro o escondidinho. Eu estou trazendo essa informação, sabe por quê? Porque o escondidinho de carneiro rendeu um prêmio nacional à merendeira pública do estado do Piauí. A receita de um escondidinho de carne de carneiro criada por Mônica Maria Soares de Souza, merendeira do Centro Estadual de Tempo Integral Dom Joaquim Rufino do Rego, em Ipiranga do Piauí, foi uma das vencedoras da terceira edição do concurso Melhores Receitas da Alimentação Escolar. A premiação veio através de uma votação popular realizada pela internet no portal do Ministério da Educação, após a primeira etapa, que foi classificatória. Ao todo, 55 profissionais de alimentação escolar foram premiados. Olha, como uma das vencedoras, a piauiense Mônica teve sua receita publicada em um e-book nacional que vai reunir os melhores pratos da alimentação escolar brasileira. Além disso, ela vai receber o prêmio no valor de R$5.000 e a escola vinculada à receita vencedora também será contemplada com R$8.000 para aquisição de equipamentos ou melhorias na infraestrutura da cozinha escolar. Então, uma receita puramente nordestina, né? O escondidinho de carne galego. É, olha aí a senhora aí, merece, o escondidinho.
2: Tô vendo aqui a foto dela com o escondidinho, ela merece, viu? A gente tem que reverenciar as pessoas que realmente trabalham e mostram que entende do riscado.
1: E ela disse que utiliza, galego, ingredientes típicos da região do Piauí e oriundos da agricultura familiar, valorizando aí a produção local, os hábitos nordestinos, né? Então o prato ele é preparado com carne de carneiro desossado, batata inglesa, leite, cebola, tomate, alho, cheiro verde e temperos naturais, resultando em um escondidinho nutritivo e cheio de identidade cultural. Deu água na boca, viu, galera?
2: É isso aí, a agricultura familiar faz sucesso, viu? Faz sucesso porque você sabe que a agricultura familiar não mexe com o negócio de agrotóxico, realmente é uma coisa saudável. Então, por isso que eu tiro o chapéu para quem faz parte dessa família tão bonita e respeitada, que é a família da agricultura familiar.
1: E com o escondidinho da dona Mônica do Piauí, nós encerramos o Jornal Verdes Campos, segunda edição de hoje. O nosso tempo não nos permite mais. Boa tarde, galego!
2: Boa tarde, Fábio. Boa tarde a você que acompanha a Mais Popular do Brasil. Boa tarde, Marcelo Macedo, já, com sucesso total. Boa tarde, Jairo, Paulo Sérgio, a turma toda que ajudou a gente. E a frase do dia hoje é para você fazer uma reflexão. Chorar não é vergonha, viu, Jairo? Quando as lágrimas traduzem o que o coração sente. Um abraço e até amanhã.
1: Boa tarde, galego. Até amanhã. Um abraço aqui para Nazaré, Lagoa de São Francisco, Piauí. Tá ouvindo a gente através aí do seu receptor, a sua antena parabólica. Um abraço. Tudo de bom para vocês aí, viu? Outras informações, acesse o portal verdescampos.com.br. Olha, você quer ver ou rever o nosso jornal pela internet, é só acessar lá o canal do YouTube, @verdescamposat. Paz e bem para todos, e é pra frente que as malas batem.
3: Olá, amigos. Quem fala aqui é Franli. Quero dizer o seguinte: para você ter êxito na fé, você precisa ter fé. Se você não tiver fé, você não vai ter êxito. Saiba de uma coisa, que um dos melhores remédios, melhor antibiótico, é a fé. Você quer que dê certo sua fé? Se concentre, levante a mão para cima, se encoste em qualquer, numa parede, em qualquer coisa, e peça a Deus aquilo que lhe interessa. E tenha fé. Se você fizer isso, vai dar certo, vai dar certo. Quem está falando aqui é Franli. Essa oração foi feita aqui na sede da Rede Rádio Verdes Campos, com todos os funcionários daqui da rádio. Todos nós fizemos com fé, pedindo para que você tenha saúde, nossos ouvintes, nossos queridos amigos. Então, só quero dizer para você, tenha fé e reze conosco esse Pai Nosso.
4: Pai Nosso que estais nos céus, santificado seja o vosso nome. Venha a nós o vosso reino, seja feita a vossa vontade, assim na terra como no céu. O pão nosso de cada dia nos dai hoje. Perdoai as nossas ofensas, assim como nós perdoamos a quem nos tem ofendido. E não nos deixeis cair em tentação, mas livrai-nos do mal. Amém. Ave Maria, cheia de graça, o Senhor é convosco. Bendita sois vós entre as mulheres. Bendito é o fruto do vosso ventre, Jesus. Santa Maria, Mãe de Deus, rogai por nós, pecadores, agora e na hora de nossa morte. Amém.
5: Esse Pai Nosso e Ave Maria é um oferecimento da família da Rede de Rádio Verdes Campos Sat e suas afiliadas. Para todas as pessoas que estão nesse momento passando por situação difícil nos hospitais, com a Covid ou com outras doenças. E também para todas as famílias que estão sofrendo porque perderam seus entes queridos. Rogamos a Deus que Ele console cada coração sofredor nesse momento tão difícil nas nossas vidas. A família da Rede de Rádio Verdes Campos Sat e suas afiliadas têm a certeza que juntos vamos passar por tudo isso e sair do outro lado mais forte.
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1: Olha, muito bom ter a tua companhia. Vamos lá então para mais uma tarde aqui, meus amigos. Vai começar agora o sucesso total.
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13: É a verdade para todo o Brasil. Vamos lá então, Brasil. Olha, começando agora aqui o Sucesso Total. Alô, meus amigos e minhas amigas de todo o Brasil. Que alegria mais uma vez estarmos aqui juntinhos para mais uma tarde sensacional aqui na Rede Verdes Campos Sat, para mais de 80 milhões de ouvintes por todo esse Brasil, tá? Olha, hoje é terça-feira, dia 2 de junho de 2026. Eu sou Marcelo Macedo e a partir de agora vou te fazendo companhia, pedindo licença para entrar na sua casa com muito carinho. Benção, vovó, benção, vovô, que essa benção me traga felicidade e que traga também para você, porque com a fé, com a água e os produtos GF8 salvam vidas e poderá salvar a minha e a sua também. Essa é a sua Rádio Verdes Campos Sat, indo mais longe para te fazer companhia, né? Para abençoar essa tarde, você que vai chegando pela primeira vez, vai compartilhando, é muito bom. Na rádio da vovó, do vovô, do amigo caminhoneiro e dos nossos irmãos camponeses, vamos juntos então, aqui na mais popular do Brasil. Vamos botar pra cima, né? Vamos botar pra cima essa terça-feira. Já ficaram muito bem informados no Jornal Verdes Campos Sat, segunda edição, na apresentação do Galego, mais o Fábio Brito. E agora a gente vai ouvir muita música boa e você de todos os locais do Brasil pode participar. Ah, você vai fazer o programa aqui junto com o Marcelo Macedo, né? Você vai fazer o programa junto com a gente a partir de agora. Olha, manda o teu zap aí. Olha, DDD 86994 475082. Envia aí o teu áudio, mensagem de texto, pode mandar vídeos também pra gente compartilhar aqui na TV Verdes Campos Sat, tá bom, pessoal? 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Vamos juntos, tudo preparado, tudo no ponto, pra gente botar aqui o sucesso pra andar na sua Rede Verdes Campos Sat. Um abraço, você ligado também aí em uma de nossas afiliadas, você também na Antena Parabólica Digital, no canal 365. É muito bom!
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0: Eita, gente, que música boa! Abrindo os trabalhos de hoje, positividade no ar, é aqui no Sucesso Total para todo o Brasil. Muito obrigado você que vai chegando com a gente. Essa rádio é massa demais, hein? Pra gente ouvir a melhor programação do Brasil. Olha, comecei com o Alan e o Alandinho, liguei para dizer que eu te amo. E essa música é muito boa aí, tá escrito do grupo Revelação. Muito boa tarde, Brasil! Olha, boa tarde para você em Brasília. Alô, os nossos amigos em Brasília, alô Minas Gerais também, São Paulo, Rio de Janeiro, um abraço pra você no estado do Acre, do Amazonas, de Rondônia, alô Ceará, um abraço pra vocês no Ceará, alô Mato Grosso, Mato Grosso do Sul, alô Paraná, alô Piauí, um abraço aos nossos amigos do Piauí, um abraço também ao estado do Maranhão, ligados aqui na Rede Verdes Campos Sat, a nossa tarde fica feliz, né? A nossa tarde fica muito feliz. E dizer o seguinte, olha só, hoje vai encerrar a promoção dos rádios, tá bom? 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Agora 2 horas e 23 minutos, hora de Brasília. 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Agora 2 horas mais 25 minutos, hora de Brasília. Agora chegou a hora de a gente mandar uns abraços aqui. Todo mundo já chegando aqui para acompanhar o Sucesso Total. E a gente olha, fica muito feliz aí com sua participação. Você que vai chegando e a gente vai mandando abraço para todo mundo. Oi, Marcelo, manda um abraço para mim, Silene de Campo Maior. Tudo bom, Silene? Um abraço, querida. Muito obrigado pela participação aqui com a gente. Alô, boa tarde.
1: Marcelo. Aqui é a Lidinha. Marcelo, hoje eu quero ouvir Zezé de Camargo e Luciano, Menino de Rua. Acho que é assim, se não for, você passar aí a outra, oferece para você, para meus filhos. E para todos que estiver na sintonia do Tarde Total, Marcelo, meu boa tarde, a Lidinha de João Ferreira.
0: Tá certo, Lidinha, boa tarde pra você, muito obrigado. Essa música é Garota de Rua do Zezé de Camargo, né? A gente manda daqui a pouquinho, né, Lidinha? Uma boa tarde pra você, minha querida, tudo de bom. Alô, Marcelo, Marcelo, eu sou a sua fã. Ouça essa rádio todo dia aqui em São Pedro do Piauí. Meu nome é Vera Lúcia. Quero ouvir Talismã com Leonardo. Quero homenagear aqui os meus filhos, o Tiago, o Diego e os meus netos também. A Melina, a Alice e o Dieguinho. Olha aí, o Dieguinho também tá ligado na Verdes Campos Sat. Depois esse Dieguinho tem cara que é danadinho, hein? É abençoadinho esse Dieguinho. Um abraço, Dieguinho, Alice, a Melina e tá todo mundo aí ligado, né? O Tiago, o Diego e também a nossa querida Vera Lúcia, lá em São Pedro do Peixe, que é fãzaça aqui do Marcelo Macedo. Obrigado, querido. Um abraço bem forte pra você. Muito obrigado de coração pela sua participação aqui com a gente no Sucesso Total. Valeu por demais! Vamos lá, continua mandando teu zap, zap, zap e a gente vai mandar um abraço pra você também. 86994475082. Manda o teu alô, o teu abraço e pede aquela musiquinha também que você gosta, né? E a gente vai mandar pra você, mas com toda certeza. Vamos nessa, mais uma participação. Boa tarde.
2: Boa tarde, Marcelo. Aqui é o maior da minha filha, meu filho. Marcelo, se puder, manda aí. Menina do interior, viu?
0: Pronto, a menina do interior. Tá bom, meu campeão Bernardo, um abraço na Vila Firmino Filho, é isso, Teresina? Um abraço pra você, Bernardo Lisboa. Obrigado, meu querido, pela participação. Vamos seguindo, vamos lá, e vai agora mais sucesso pra você. Agora tem sim, Garoto de Rua com Zezé de Camargo e Luciano. Tá pintando aqui no Sucesso Total nessa tarde de terça-feira.

0: Olha que música 10, hein? Só toca na Verdes Campos Sat, a música Garoto de Rua, na voz então do Zezé de Camargo e Luciano. Hora certa pra você, 2 horas e 32 minutos, hora de Brasília. E a seleção, hein? Rapaz, ontem eu tava acompanhando ao embarque da seleção brasileira de futebol. E esse momento, é o momento da gente acabar com o clubismo, né? Vamos deixar os clubes de lado, gente. Vamos agora focar na seleção brasileira. Eles já decolaram e já chegaram também nos Estados Unidos, né? E aí agora é ficar na torcida. Dia 13 é a estreia do Brasil na Copa do Mundo. E em nome de todas que fazem a Rede Verdes Campos Sat, os nossos 80 milhões aqui de ouvintes, boa sorte para nossa seleção. Bola na rede, Brasil. Quero ver o time no ataque, hein? É time no ataque para trazer esse hexa pro nosso Brasil. Será que agora vem o hexa? Tá todo mundo já na expectativa aí pra esse hexa, rapaz. Eita, hexa enrolado. Mas vamos ver como é que vai se comportar a seleção brasileira. Agora a gente vai fazer um intervalo, né? E a gente volta já. Ah, então tá bom. Daqui a pouquinho tem muito mais pra você na Rede Verdes Campos Sat e a mais popular do Brasil. Essa rádio é massa demais.
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0: Ok, então, vamos nessa. Estamos de volta na rede Verdes Campos Sat. O melhor de tudo pra você essa tarde, né? E a gente vai curtir o programa Sucesso Total. Um grande abraço, você ligado com a gente em qualquer cantinho do Brasil, porque a programação é feita pra vocês e é com vocês que a gente vai fazendo esse grande evento aqui, que é este programa, né? É, meu amigo, vamos chegando pra cá. Olha, você continua participando. Qual é a cidade que você tá agora? Qual é a cidade? Manda pra cá no 86994475082. Vamos lá, todo mundo interagindo, participando do programa Sucesso Total nessa terça-feira. É terça-feira, dia 2 de junho. Agora tem o shot das meninas.

Olha que sucesso massa demais aqui na Verdes Campos Sat. A música Não Se Vá, Não Se Vá. Preciso conversar primeiro, né? Conversa primeiro para saber se vai dar certo. Não Se Vá. Olha essa música de 1977, né? Rapaz, e aí, ó, até hoje tá aí na memória de muita gente. E é como eu digo sempre aqui no Sucesso Total: música boa não tem prazo de validade. Olha, essa música é uma versão aí do cantor francês, o Alain Barbieri, né, que fez aí a versão, é quem fez a versão dessa música adaptada para o português, foi Jane Herondi em 1977, uma canção que ganhou o Brasil. Na verdade, francês não, ele era português, isso, o cantor português, o Alain Barbieri, é a versão original dessa música, e fio, a Jane Herondi fizeram a versão adaptada para o Brasil e ficou uma pintura. Não Se Vá, Não Se Vá, 1977, e você vai recordando tudo aqui no programa das multidões, Sucesso Total, transmitindo via satélite.

pronto, disse o técnico da seleção, Ancelotti, no desembarque da seleção brasileira, né? Olha muito bem, a seleção brasileira desembarcou na manhã de hoje, terça-feira, nos Estados Unidos, para a reta final de preparação para a Copa do Mundo 2026, né? Olha, a Copa começa no dia 11 de junho e na chegada o técnico Carlo Ancelotti afirmou assim: o time está pronto para a disputa. Ele frisou o seguinte: temos que estar preparados no primeiro jogo. O time está pronto, disse aí o Ancelotti. Olha, o volante Casemiro também, que vai disputar pela terceira vez o Mundial, também falou com jornalistas brasileiros do desembarque lá no território norte-americano. Ele falou sobre a expectativa aí para o Mundial e com um grupo também de convocados. Ele frisou o seguinte: a expectativa é sempre grande, principalmente um sonho, e desejar, claro, vencer a Copa do Mundo. É um sonho de criança, a expectativa é gigante e a gente está em busca desse sonho, disse aí, portanto, o volante Casemiro da seleção brasileira. O Brasil que vai estrear no dia 13, viu, gente? No dia 13 agora, passa esse sábado aqui, no outro, 7 da noite, dia 13, o Brasil estreia na Copa do Mundo. E boa sorte aí para a seleção brasileira de futebol que já está no território norte-americano. É o vizinho lá do Trump, né, produção? É, tá lá pertinho do Trump. É isso! Boa sorte aí à seleção brasileira de futebol. Matéria completa já tá no portal verdescampos.com.br e você então já vai acessando e vai acompanhando a informação na hora em que ela acontece. 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

0: Olha, muito bem, hora certa para você agora, 2:59. Olha, música boa não tem prazo de validade, né? Tá aí o sucesso de Nelson Gonçalves, Naquela Mesa. É sucesso, então vai tocando aqui para você na Rede Verdes Campos Sade, a rádio de mais de 80 milhões de ouvintes por todo o Brasil. E essa música parece com o patrão, né? Parece com o patrão. É o Franli GF8. Alô, seu Franli, um abraço, meu querido. Olha, vamos lá. Olha, a gente vai seguindo. 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
0: Muito bem, estamos de volta aqui na Rádio da Vovô, do amigo caminhoneiro e dos nossos irmãos camponeses, os nossos amigos do campo.
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0: E a gente vai seguindo com vocês até o finalzinho da tarde, no alto astral da tua tarde. Eu sou Marcelo Macedo, você que não me conhece ainda, os novos ouvintes vão chegando e perguntam assim: rapaz, quem é esse caboclo que tá falando de aí na rádio? Quem é esse caboclo? Tu não sabe quem é eu, não? Pois deixa eu me apresentar. Peraí, vou até endireitar mais o cabelo aqui, produção. Pronto, agora sim. Olha, pra quem não me conhece, eu sou Marcelo Macedo, estou aqui do seu ladinho todos os dias, de 2 da tarde até 5 horas e 30 minutos, levando pra você a melhor comunicação do Brasil. E aí o sucesso vai rolando e você vai com a gente, tá bom? E agora sim, tem abraço aqui pra todo mundo ligado, antenado na Verdes Campos Sat. Ei, gente, vamos chegando pra cá. Alô, você, muito boa tarde.
12: Boa tarde, Marcelo Macedo. Aqui é a Valdênia.
0: Oi, Valdênia.
12: Eu sou bendito.
0: Tudo bom, Valdênia?
12: Pedi amor de Tonho Ferreira. Ofereço para minha irmã, Maria Zumir, na Socorema. Para meu esposo, Francisco, tá da Barra dos Corredores. Eu amo muito meu esposo, Francisco. Para minha filha, Desuíta. Para minha sobrinha, Valdeane. Para minha amiga, Solidade. Para minha irmã, Maria Madalena.
0: Olha aí, muita gente ligada na Verdes Campos Sat, a família toda. Diga aí, tem mais? Aí tem mais, peraí que ela mandou outro áudio, vem aqui.
12: Somente para minha cunhada, Maria da Cruz.
0: A Maria da Cruz.
12: Seu esposo, Raimundo.
0: Certo.
12: Minha cunhada, que eu amo muito, Maria da Cruz, pro seu esposo, Raimundo.
0: Tá certo então, dona Valdênia, dado o recadinho então. Muito obrigado pela participação aqui no programa Sucesso Total, tá bom? Deixa eu mandar um abraço aqui pra Isadora Alves. Oi, Isadora, boa tarde pra você. Muito obrigado pela participação aqui no Sucesso Total. A gente fica muito feliz aí com a sua audiência. Alô, boa tarde.
13: Boa tarde, Marcelo Macedo. Aqui é a Tadeu.
0: Pronto, José Orlando pra dona Antônia Biluca de São Pedro do Piauí. Valeu, querido, um abraço pra vocês aí em São Pedro do Piauí. Ô, Marcelo, fiquei muitíssimo feliz. Ah, então tá bom, a música vai tocar agora, essa música Talismã do Leonardo, tá bom, querida? Muito obrigado aí, a dona Vera Lúcia, vai tocar agora a sua música, dona Vera Lúcia, muito obrigado pela audiência. Mandar um vídeo pra cá, vamos acompanhar aqui. Olha aí, mano.
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0: Maravilha! Tá aí o vídeo dela, mandou pra cá. Valeu demais,
10: hein? Oi, Marcelo Macedo.
0: Oi.
10: Boa tarde.
0: Boa
10: aqui
0: tarde.
10: É Geralda. Peço a música aí com Yahoo, Mordida de Amor. Aquela, eu não quero toca e você, a baby. Essa música tá, roda pra mim.
0: Vai, me deixa. Tem dia
10: que eu ligo pra você, Marcelo Macedo. Que Deus abençoe você, o teu programa e todos aí, tá? Todos vocês são legais, tá bom? Fica com Deus, continua assim legal, humilde, tá? Tchau, boa tarde, é Geralda.
0: Tá certo, tá. Dona Geralda. A humildade, ela é a receita do sucesso, tá bom? Muito obrigado, então, Dona Geralda. Ligadinha na Verdes Campos Sat. Obrigado, Dona Geralda. Tudo de bom pra senhora aí. Vamos nessa, mais uma participação. Oi, caminhoneiro na estrada.
13: Está por cá, viu, Marcelo Macedo?
0: Estamos aqui. Olha aí, na... rapaz. Olha o caminhãozinho aí na estrada.
13: A da BR-343 aqui. Teresina Autos. Cuida. Ligadinho na Verdes Sat, viu?
0: Top demais, amigão. Tá aí o nosso amigo caminhoneiro, mandou um vídeo bacana aqui pra nossa produção. Valeu, amigão. É o Erenildo Melo, rapaz. O Erenildo Melo tá aí na estrada, tá ligadão na Verdes Campos Sat. Obrigado, meu amigo, pela participação. Alô, boa tarde.
14: E boa tarde, Marcelo Macedo.
0: Boa tarde,
14: Antônio, de São Pedro da Água Branca, Gonçalo, cabeça branca. Me roda aí pra mim a música com Fernando Mendes, Sádico Poeta. É oferecida aí toda a galera aí do ouvinte da tua emissora e dá um alô aí pro povo de São Pedro da Água Branca. Falou, obrigado.
0: Tá certo, seu Antônio da Água Branca, São Pedro. Um abraço, querido. Boa tarde, muito obrigado pela participação. Vamos juntos, programa Sucesso Total. Olha, mais de 80 milhões de ouvintes em todo o Brasil, batendo todos os recordes. Vamos nessa, mais um ouvinte aqui.
15: Boa tarde.
0: Boa tarde,
15: amigão. Macedo, quem fala aqui é o Francisco Mendes, do Bairro Mucambi, Teresina, Piauí.
0: Teresina.
15: Bote aí pra mim, Bruno e Marrone, Ligação Urbana. Gostaria de oferecer pra mim, pra Joaninha Altos Piauí, Chico Latino, Donaldo Ladeira de Terra, Tchesca Sorgente Timão Maranhão, e pra todos os amigos e amigas que tá ligado na grande audiência da tarde, que é o Sucesso Total, apresentado pelo meu amigo Marcelo Macedo. Um abraço, fica com Deus e até amanhã. Opa,
0: outro abraço pra você, meu amigo. Valeu, um abraço, Francisco Mendes, do Mocambinho, Teresina, Piauí, um abraço pra toda Teresina, os nossos milhares de ouvintes por toda a Teresina, Timon também, alô Timon, Caxias, Aldeias Altas, tá todo mundo com a gente nessa super tarde. Obrigado, amigo. Vamos nessa, alô, boa tarde.
16: Mais um. Fala, Marcelo Macedo, tudo bom? Boa tarde.
0: Estamos tudo
16: aqui
0: bom?
16: Na escuta aqui no programazão que é pancada em todas as tardes do Brasil. Marcelão, manda um abraço aí pra galera do São Vicente, que tá todo mundo em peso aqui. Todo mundo aqui descobriu na rádio aqui onde tu tá, cheio de admirador aqui, cheio de fã aqui no.
0: Porra, rapaz, São que maravilha!
16: E a música que a gente quer ouvir aqui, tu bota uma de Adriana Calcanhoto aí. Aquela lá do fundo do baú. Valeu!
0: Valeu, amigão. Muito obrigado aí. Quer dizer que a Verdes Campos Sat está se espalhando por toda a sua região, né? Rapaz, isso é muito bom. Que notícia boa, amigão. Um abraço, Gionades. Tudo de bom para vocês aí. A gente fica muito grato, feliz demais com a audiência que vai crescendo, vai multiplicando. E aí a turma toda vai sintonizando a tarde inteirinha. Você sabe que a Verdes Campos Sat só toca as antigas, né? E a gente faz aí um sucesso total mesmo rolar na sua tarde de segunda a sábado. Alô, Marcelo Macedo aqui, quem fala é o Geraldo, das Cajazeiras, Paraíba. Hoje gostaria de ver a música de Nelson Gonçalves, aliás, Nelson Ned, Tudo Passará. Pronto, seu Geraldo, tu fica ligado aí, Geraldo, que eu mando já já. Mas tudo passa, tudo passará. Alô, boa tarde.
17: Boa tarde, Marcelo Macedo, aqui é a Sandra de Corralinhos, que você tenha uma terça-feira bem abençoada, tá bom, Marcelo? Marcelo? Hoje eu queria ouvir a música do Peninha, Sonhos, só pra curtir, tá bom? Eu ofereço pra você e ofereço pra todos os ouvintes que estão ouvindo e curtindo a Verdes Campos Sat. E tenham uma boa tarde.
0: Essa é a rádio que faz a diferença. Obrigado, viu, Sandra? Olha, todo mundo em Curralinhos do Piauí. O nosso boa tarde. Obrigado vocês de Curralinhos aí, chegando pra acompanhar o sucesso. Alô, boa tarde, vamos juntos.
18: Boa tarde, Marcelo Macedo. Aqui quem fala é essa. Aqui da Barroca, município de Anchical do Piauí. Marcelo Macedo, gostaria de ouvir a música de Amado Batista, Meu Primeiro Amor, tá bom?
0: Meu primeiro amor, tá certo então, um abraço pra vocês da Barroca, em São, é, Angical, né, Angical do Pio, pessoal da Barroca, ainda vou conhecer essa Barroca, ainda vou lá comer um milhozinho assado lá na Barroca. Um abraço para vocês da Barroca em Angical do Piauí. Obrigado, meus irmãos e amigos aí da Barroca em Angical. Alô, boa tarde.
19: Alô, meu amigo Marcelo Macedo, boa tarde. Aqui quem fala é o Mendes, aqui da cidade de Parnaíba, no estadão do Piauí.
0: Fala, Mendes.
19: Meu amigo Marcelo Macedo, tô te ouvindo aqui, rapaz. Desde o início do programa, todas as tardes eu te escuto aqui. Através da antena parabólica. Eu sou técnico instalador de antenas, certo? Então estou te ouvindo aqui pela parabólica aqui. Eu tiro o áudio do fundo do receptor e jogo no som.
0: Rapaz, o homem jogo sabe, no som, hein?
19: Fica uma altura que quem passa na rua pensa que é a rádio local aqui. Então nós temos que ouvir a Verdes Campos Sat através da parabólica. Não tem Verdes Campos Sat aqui em Parnaíba. Ok, meu irmão? Deixar meu número aí para novas amizades. Quem quiser falar comigo a partir de agora, 86-9-9412-1393. 86-9-9412-1393. É o Mendes de Parnaíba, no Piauí.
0: Pronto, pode
19: me
0: ligar, Mendes,
19: ou me mandar mensagem.
0: Pronto, Mendes. O Mendes quer arrumar um negocinho aí, né, Mendes? Vai dar certo, meu campeão. Olha, por enquanto você tá na antena parabólica, mas eu vou contar uma novidade. Logo, logo, a rede Verdes Campos Sat vai chegar com tudo, é, na qualidade estéreo e frequência modulada, também dentro da cidade de Parnaíba, Luiz Correia. 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É, Luiz Correia! Olha, vamos seguindo agora, tem Leandro e Leonardo Talismã.
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0: Aí o sucesso, então você conferiu Amado Batista na Rede Verdes Campos Sat, meu ex-amor, que legal, né? Só música boa, tocamos também o forrozão Noda de Caju, Eu Me Enganei, no comecinho Leandro e Leonardo, a música Talismã. E aí, vamos pescar agora? 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
0: Muito bom, estamos de volta com o sucesso total aqui na sua rede de rádios Verdes Campos Sat. Vai mandando mensagens aí de qualquer cidade do Brasil, a gente vai mandar abraço para vocês. Já já, prometo, vou fazer um bloco aqui novamente com sua participação, tá bom? Manda para cá, 86 99 4 47 50 82. Manda aí o teu alô, pessoal. Pede aquela música também que você gosta. Ei, numa expectativa muito grande, né? Vem aí a Copa do Mundo. Bora, Brasil! Eu quero ver a bola na rede, rapaz. O Brasil vai com tudo, não vai não, produção? O Brasil vai botar pra ferver. Vai! Bora, Brasil! Bota!
12: Brasil!
0: É, o Brasil vai com tudo então, meus amigos. Agora tá pintando sucesso, agora tem Peninha, Sonho. 3 da tarde, 33 minutos, hora de Brasília.

Saiu sucesso! Ligação Urbana, na voz então de Bruno e Marrone, na Pires Campos Sati. É bom demais curtir a gente, né não? É a rádio de mais de 80 milhões de ouvintes em todo o Brasil. Antes teve um sucessão do cantor Nelson Ned, Tudo Passará, e no comecinho São João aí, com a banda Mastruz com Leite. Agora a gente vai de informação. Vamos lá então, aqui novamente, direto do portal verdescampos.com.br, a informação na hora em que ela acontece, você já fica sabendo aqui no nosso portal Verdes Campos, atualizado, minuto após minuto, sempre com o bom jornalismo nacional. Vamos lá então, olha, projeto de lei prevê espaço exclusivo para motorista de

De triagem, aguardando aí ser pautada em plenário para iniciar a tramitação pelas comissões. A legislação autoriza aí a Prefeitura de Teresina a instalar espaços aos condutores de transportes por aplicativo de seguintes denominações: possuir sinalização adequada e visível, garantir condições de segurança para embarque e desembarque de passageiros, assegurar também organização do fluxo de veículos e mobilidade urbana nas imediações do aeroporto, conter área que espera temporariamente aí a devidamente cadastrados aí, né? Os motoristas de aplicativo cadastrados só vão poder estacionar lá ou parar motoristas devidamente cadastrados nas plataformas digitais do transporte, respeitar também as normas de acessibilidade e segurança prevista na legislação vigente. Então tá aí, projeto da vereadora Tatiana, né? Aliás, da Terezinha Medeiros, que está avisando aí um espaço para motorista de aplicativo. Até porque na semana passada houve uma confusão lá entre um taxista e um motorista de aplicativo. Inclusive, o motorista de aplicativo foi esfaqueado. Foi uma confusão danada. E agora vem aí esse projeto da vereadora de Teresina, Terezinha Medeiros, que está colocando, quer colocar lá um espaço para esse pessoal. E diga aí cá para nós, gente. Tem que se adequar, né? A gente está em novos tempos, tem que ter espaço para todo mundo. Os taxistas e os motoristas também de aplicativo. Eu acho salutar aí esse projeto. Eu acho que tem que ter sim esse espaço para a galera também do aplicativo. A informação já está no portal verdescampos.com.br. Acesse aí. Dá para você acessar o celular, do tablet ou do teu computador. Agora 3 horas e 50 minutos, hora de Brasília. Vamos seguindo agora trazendo a cantora Adriana Calcanhoto. Fico assim sem você.

0: Grande sucesso aqui na voz do Fernando Mendes, da Verdes Campos Sática, música Sorte Tem em Quem Acredita Nela, né? É isso, Fernando Mendes, que sucessão! Anteve aí o Nando Moreno, Rio Negro Solimões, o Chapeludo. Ela gosta demais, é do Chapeludo. É isso! E a gente agora vai fazer um breve intervalo e a gente volta já já. Não saia daí, porque aqui a terça-feira, dia 2 de junho, tá simplesmente demais aqui no Sistema de Comunicação Verdes Campos SAT. A gente volta em instantes.
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0: A hora certa para você, 4 horas em ponto, hora de Brasília.
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0: 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Vamos lá então, de volta na rádio de mais de 80 milhões de ouvintes em todo o Brasil. E a gente vai seguindo, hein? É a melhor tarde. Pra você que gosta do melhor, vai sintonizando a rede Verdes Campos Sat em qualquer cidade do Brasil pra curtir a melhor programação, né? Tudo de bom, pessoal. Olha, hoje dia 2 de junho. Esse período é tão bom, né? E aí? Vocês já dançaram muito quadrilha ou continuam dançando ainda? Pois é, esse mês de junho fica fervoroso! Deixa eu mandar um abraço aqui, o pessoal em Campo Maior, no Piauí Festejo. Tá começando aí os festejos de Campo Maior e vai até o dia 13, né, pessoal? É, quem pegar no mastro vai casar! Quem pegar no mastro de Santo Antônio vai arrumar um casamento. Quem quer arrumar um casamento aí? Então vai lá e pega no mastro de Santo Antônio que dá certo, tá bom? Ok, vamos nessa. 4 horas e 6 minutos agora, hora de Brasília. 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Olha, vamos trazer agora o pessoal, vamos lá, vamos trazer o nosso público agora para conversar um pouquinho aqui no Sucesso Total, vamos lá, vamos botar o pessoal aqui, né? Olha, você aqui tem voz e vez. Vamos nessa, alô, boa tarde.
12: Boa tarde, Marcelo Macedo, Dona Maria Lopes, você está aqui na sintonia do Sucesso Total, aqui na Interferraz. Boa tarde para todos os ouvintes que estão sintonizados com o Sucesso Total. Gostaria de você colocar essa música do Jair Rodrigues, a Majestade Sol. Sabiá.
0: Majestade o Sabiá, boa!
12: Está sintonizado com o Sucesso Total, boa tarde.
0: Ótimo, tá certo, Dona Maria Lopes, eu mando já a Majestade o Sabiá, tá bom? Um abraço para vocês em Teresina, no Piauí. Alô, Teresina, um abraço, Teresina. Oi, Marcelo, boa tarde. Marcelo aqui, quem fala é a Edilane Macedo de Altos. Queria pedir uma música para você, de Desejo de Menina, Porque Você Me Abandonou. Gostaria de mandar para minhas irmãs, a Jesus Macedo, a Gilza Macedo e meu sobrinho também, o Elvis Macedo e a família Macedo. Rapaz, ela mandou uma foto, olha aí, tá bonitona, hein? Olha aí, produção. Ô, querida, obrigado pela participação aqui com a gente, tá bom? Edilane, tudo de bom, Edilane. Vamos nessa, boa tarde para você ligado na Verdes Campos.
13: Boa tarde, meu amigo Marcelo Macedo, rapaz. É o Chico Lapinha, rapaz, diretamente aqui da Ladeira de Terra, rapaz. Queria ouvir uma música aí, Roberta Miranda, são tantas coisas. Bota aí para me ouvir aqui. Mandar uma boa tarde, minha amiga Tisca Sorriso. Meu amigo Francisco Mendes, a Dona Trindade do Mucambim. Compadre Antônio Chiquinha, comadre do Carmo, meu amigo Chico Paulo, a comadre Elizabeth, meu amigo prefeito e a Dona Antônia, todos que estão ligados no Brejim, município de Altos, viu? Valeu, meu amigo, uma boa tarde pra você e todos
0: os ouvintes. Pronto, tá certo então, seu Chico Lapinha. Valeu, Chico, dá um abraço a todo mundo aí, rapaz. Ligados aqui na Verdes Campos Sat. Vamos nessa, alô, boa tarde.
14: Boa tarde, Marcelo Macedo. Aqui é o Pereira do Vale Quem Tem.
0: E aí,
14: Marcelo,
0: seu Pereira? Macedo.
14: Diga aí. Gostaria de ouvir a música aí de Flávio José Mariola, pra ouvir Estou aqui na estrada de Quente, Campo Maior e Pedro II.
0: Pronto, tá na estrada.
14: E para oferecer todos meus amigos aí que tá ouvindo a rádio e também para meus primos lá em município de Alto Longar.
0: De Alto Longar. Pronto, Pereira. Um abraço para vocês aí. Obrigado demais pela companhia com a gente aqui na Rede Verdes Campos Sat. Alô, Marcelo. Toca aí, Lindomar Cartilho. É o Pascoal ligado em Patos, na Paraíba. Valeu, Pascoal. Dá um abraço a todo mundo aí na Paraíba, rapaz. Campina Grande, que vai ferver aí neste São João. Alô, boa tarde. Vamos nessa.
15: Boa tarde, Verdes Campos Sat. Boa tarde, Marcelo Macedo. Aqui é o Araújo, na cidade de Itaporanga, Paraíba. Marcelo, toca pra nós. Ele, o saudoso Newton César. Toca, Newton. Newton César, a voz de ouro do Brasil.
0: Pronto.
15: Obrigado.
0: Obrigado a você aí, Araújo. A gente manda já então o Newton César. Tudo de bom, meu amigo. Ô, Maria do Carmo. Oi, Marcelo. Peço pra você uma música de Matias e Mato Grosso. Mato Grosso e Matias, na hora do adeus. Pronto. Manda um abraço aqui. Olha, Marcelo, quando vocês foram lá pra Angical, desce por cá, rapaz, na Agricolândia, aqui no Tamboril, no município de Agricolândia. É a Maria Parente. Pronto, Maria do Amparo. Um abraço pra vocês aí. E a música, Marcelo, manda aí pra gente, tá bom? Tô aqui, Marcelo, dibuiando feijão. Olha aí, tá dibuiando feijão, a Maria do Amparo. Ê, Maria, muito bom dibuiar um feijãozinho, né não? Pois tá certo, a gente passar por aí, a gente vai dar uma passadinha por aí em Agricolândia no Tamboril. Tá, querida? Muito obrigado pela participação. Oi, Marcelo, dá um abraço aqui pra Paulinha em Barras, no bairro Coruja. Tudo bom, Paulinha? Um abraço, Paulinha, no bairro Coruja, Barras do Piauí, ligados aqui na Verdes Campos Sat. Muito obrigado de coração pela participação. Alô, boa tarde, mais um ouvinte.
16: Oi, Marcelo Macedo, boa tarde, Marcelo Macedo. E Marcelo Macedo, aqui é a Maria Jesus da Serra do Céu, pode bem a mulher pra mim, do Capuaba com amendoim. Fala bem, viu? Ela oferecer para meu filho que está entrando no ano hoje, o Antônio de Jesus, aqui da Serra do Céu também, viu? Para toda a minha família aqui na Serra do Céu.
0: Em Altos, né? Boa tarde para você também, um abraço a todo mundo em Altos no Piauí, todo mundo ligado em Altos, é cidade boa, cidade de Altos, pensam aí, bem bacana a cidade de Altos, né? Vamos nessa, alô você, muito boa tarde, mais um ouvinte chegando.
17: Marcelo Maceda, boa tarde, que é humilde, na localidade da Saquarema, município de Altos, Longar. Gostaria de ouvir a música do Jorge Altino. Sou feliz, ofereço para meus filhos, meus irmãos, meu amigo Rosalino, meu amigo Manossé. Para minhas cunhadas e para você, Marcelo Macedo. Uma boa tarde.
0: Boa tarde, Tando Humildes. Obrigado pela Marcelo participação. Macedo, bota o Braga luz, agora. Marcelo, cadê o Braga, hein? Diretamente lá de Agricolândia. Fala,
18: esse
0: Braga!
18: É para a população de Agricolândia e toda a região. 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
0: Olha, tá certo então, Braga. Um abraço à agência de vendas do Braga. Tá aí, rapaz. Um abração, viu, Braga? Muito obrigado pela participação aqui com a gente na Rede Verdes Campos Sat. Um abraço forte, amigão. Tudo de bom aí pra você. Olha, mandaram mais um vídeo aqui. 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
0: 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Ei, gente, tudo de bom. Vamos seguindo. Olha, vamos trazendo muito mais aqui na Verdes Campos Sat. Agora tem... Bota esse samba bem aqui, produção, esse sambazinho bacana aqui do Francisco Fernandes. E a gente vai seguindo. Veja a tua face.

0: Aí eu vou te falar, meu amigão. Aí é sucesso. Só toca na Rede Verdes Campos Sat. Mato Grosso e Matias, na hora do adeus, hein? Antes teve Jorge de Altinho, Sou Feliz, e no comecinho Eduardo Costa. Imagina eu, que sucesso! É a programação que faz a diferença e a gente vai até o finalzinho da tarde no ritmo quente do programa Sucesso Total. A gente volta em instantes, não saia daí.
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Volta então aqui com o nosso programa Sucesso Total na tarde do dia 2 de junho de 2026, né? Mês de junho chegou, a metade do ano já tá indo embora. E agora é reta final pra gente ir pro final do ano, né? Tudo de bom, Brasil, vamos chegando. Olha, um abraço você ligado na Antena Parabólica Digital no canal 365, né? 365, obrigado, meus amigos, pela companhia diária com a gente, você em qualquer cidade desse imenso, imenso Brasil. Brasil que é gigante, tem dimensões continentais, e aí a turma nos dá uma preferência bacana e vai curtindo aqui a gente. Tudo de bom pra vocês aí, tá? 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Agora já são 4 horas e 39 minutos, hora de Brasília. Tá chegando a Banda Limão Comércio.

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0: essa, hein? Tocando na Rede Verdes Campos. Eu conheço bem. E aproveitamos para dar um abraço para você nas estradas em todo o Brasil, ligados aqui na Rede Verdes Campos. Os caminhoneiros também, rapaziada boa. Os profissionais do volante, né? Transportando a riqueza do Brasil aí através dos caminhões. Um abraço, meus amigos. Obrigado pela carona também aqui com a gente na Rede Verdes Campos. Tudo de bom. Uma feliz tarde e ótima terça-feira. Agora tem o Lulu Santos. Apenas mais uma de amor. Já são 4:53, hora de Brasília. Vamos seguindo. 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

0: Eita, sucessão aqui na Verdes Campos Sati. As flores do jardim da nossa casa na voz de todo querido Altemar Dutra, com essa voz inconfundível. Tocou pra você ligado na mais popular do Brasil. Antes teve Lulu Santos, apenas mais uma de amor. Vamos fazer um intervalo, a gente volta já. Daqui a pouquinho, o último bloco de hoje, nessa super tarde. Tudo de bom. O Brasil inteiro vai ligado na Verdes Campos Sati, porque essa rádio é massa demais.
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0: É isso mesmo, vamos lá, estamos de volta aqui com a nossa programação do sucesso total e a gente vai seguindo, tá? Agora sim, a gente vai mandar mais abraços aqui pra nossa audiência. Muita gente chegando de todo o Brasil. Bom demais, viu, gente? Compartilhar essa tarde com vocês aqui é mil maravilhas. Alô, Poliana. Boa tarde, Poliana.
7: Marcelo Macedo. Poliana Pareopelli. Eu tô ouvindo aí. Ei, tem alguém querendo fazer amizade aí de Parnaíba. Meu contato está aí, Marcelo.
0: Pronto, para novas amizades. Tá legal, Poliana. Unindo corações aqui a Verdes Campos Sat, não é isso? Obrigado demais aí pela companhia. Alô, boa tarde.
2: Boa tarde. E é Sebastião Guanambi. Eu quero que você toque a mão aqui para mim. Amado Batista. Cuidado, menina. Amado Batista. Somente para curtir. Então, boa tarde.
0: Muito bem, seu Sebastião. Obrigado, seu Sebastião, pela companhia aqui com a gente também, tá? Ô, Marcelo, manda um abraço pra mim. Aqui é a Carmen de Timon, do Maranhão, no Parque Alvorada, em Timon. Alô, meu povo timonense. Audiência máxima na cidade de Timon. Ô, Carmen, boa tarde, viu, Carmen? Uma ótima terça-feira pra você, querida Carmen. Vamos lá, pessoal, vamos chegando aqui com mais sucesso. Você sabe que a Verdes Campos Sat é a nossa melhor companhia, né? Em qualquer horário, meu amigão, se liga com a gente, porque aqui você vai ter muito mais sucesso para você conferir. Agora tem Só Pra Contrariar. A música dói demais.

0: Tá aí o grande sucesso na voz então de The Fivers e o cantor Almi, pra matar a saudade, né? E aí você recordou os tempos aí da Jovem Guarda, maravilha, muito bom! É, meu amigão, pra matar a saudade, já sabe, né? É na Verdes Campos Sati, amigão, vai sintonizando, vai curtindo, vai aumentando o volume e vai cada vez mais com a gente, né? Porque a Verdes Campos Sati é a nossa companhia diária, é tudo de bom! 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Agora já são 5 horas da tarde, mais 15 minutos, hora de Brasília. Vamos seguindo. Aqui não para, né, gente? Sucesso total ao programa das multidões.
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0: Sucesso, hein? É aqui na Verdes Campos Arte, Bartô Galeno, Deixa Eu Sonhar, é o nome dessa música. E essa daí foi a nossa última de hoje, tocamos também a banda Moleca Sem Vergonha, Olhar Voraz, Canários do Reino também tocou, São João na Roça, e aí a gente vai dando tchau, tchau nessa edição. Obrigado, Brasil, mais uma vez pela companhia, foi bom demais compartilhar essa tarde com todos vocês aqui, tá bom? Foi uma beleza, não foi, gente? O programa de hoje foi simplesmente demais. Obrigado, Brasil, você que ficou com a gente até agora. Nessa terça-feira, a palavra é gratidão. Obrigado por esse Brasilzão de audiência. Foi tudo de bom. Até amanhã. Nosso encontro está marcado 14h, logo após o Jornal Verdes Campos Sat, segunda edição. Você já entra no ar aqui junto com a gente e faz o programa junto com a gente, né? Sucesso total. Valeu, Brasil. Um abraço bem apertadão. Vocês vão ficar agora com as informações. Tá vindo aí o nosso timaço, né? Agora tá vindo aí as informações, o Jornal Rádio Notícia. É a nossa próxima atração. Já tá chegando aqui para todos vocês agora as informações. 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Valeu, gente! Tudo de bom!
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0: Amanhã tem muito mais aqui para vocês, tá bom? E é como eu digo sempre, coloca Deus no coração e nada mais!
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0: Olá, boa tarde. Eu sou Fábio Brito e estamos chegando pelo sistema de comunicação Verdes Campussat com o seu Rádio Notícia de hoje, terça-feira, 2 de junho. E aqui você fica com o um resumo dos principais fatos e acontecimentos que movimentam o dia pelo país. E começamos com o destaque nacional. Olha, a escalada dos preços dos combustíveis, impulsionada pela guerra do Oriente Médio, provocou um fenômeno notável no mercado automotivo global. As vendas de veículos elétricos VES atingiram recordes mensais em pelo menos 37 países. Anteriormente, muitos mercados observavam uma tendência de queda nas vendas de veículos elétricos, reflexo da redução de subsídios e incentivos à compra. No entanto, a crise energética atual reposicionou os VES como uma alternativa mais atraente e economicamente viável para os consumidores, reaquecendo o interesse e impulsionando a procura em diversas regiões do mundo. Dos 150 países monitorados, 28 nações, incluindo Austrália e Reino Unido, registraram recordes mensais de venda de veículos elétricos em março. Em abril, outros 9 países, entre eles Brasil e Filipinas, seguiram a mesma tendência de crescimento sem precedentes. E o governo da China anunciou hoje o reconhecimento de todo o território brasileiro como área livre da febre aftosa. O anúncio foi feito durante visita do ministro das Relações Exteriores, Mauro Vieira, ao país e ocorre após mais de 20 anos de negociações. A decisão amplia oportunidades para as exportações de produtos bovinos e suínos procedentes do Brasil no mercado chinês, como miúdos e carne com osso. As exportações do agronegócio brasileiro com destino à China ultrapassaram 50 bilhões de dólares em 2025. Durante a missão presidencial à República Popular da China, em maio do ano passado, os dois países assinaram o memorando de entendimento entre o Ministério da Agricultura e Pecuária do Brasil e a Administração Geral de Aduanas da República Popular da China na área de medidas sanitárias e fitossanitárias. O documento reforçou o diálogo sanitário entre os países e contribuiu para o avanço de medidas de interesse do setor agrícola brasileiro. A previsão do Instituto Nacional de Meteorologia, o IMET, para este mês indica chuvas acima da média em áreas das regiões Norte, Nordeste e Sul. Apesar disso, em grande parte do país, principalmente na porção central, as temperaturas devem ficar acima do esperado. Apesar das precipitações esperadas, os termômetros devem registrar temperaturas acima da média para o mês de junho em todas as regiões do Brasil. No Nordeste, por exemplo, o IMET prevê temperaturas até 1 grau acima da média em grande parte da região do Mato Piba, que é a área de expansão agrícola que contempla os estados do Maranhão, Tocantins, Piauí, da Bahia e Mato Grosso, bem como em Pernambuco, Alagoas e Sergipe. 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E segue o seu Rádio Notícia nesta terça-feira, agora chamando as informações de Teresina do Piauí com o Vanilson Brito.
1: Olá, Fábio Brito, muito obrigado pelas informações. E agora você segue com o seu Rádio Notícias, direto de nossa central de jornalismo, Rede Verdes Campussat, em Teresina, capital do Piauí. E o clima esquentou na Câmara Municipal de Vereadores teresinense durante a sessão que debateu o projeto de lei que regulamenta o uso de banheiros femininos por pessoas trans e travestis na capital. A votação e as discussões da matéria foram marcadas por fortes manifestações e bate-bocas acalorados entre grupos favoráveis e contrários. O presidente da Câmara Municipal de Vereadores, o vereador Enzo Samuel, defendeu o diálogo e o equilíbrio após o tumulto registrado durante a sessão que debateu o projeto.
2: Todos serão bem recebidos, aqui é a casa do povo, né? Eu sempre digo, estou como presidente, então a mim cabe buscar sempre esse equilíbrio. Então todos serão bem recebidos, todos serão escutados e cada vereador tem sua autonomia, tem sua independência, né, para exercer o seu mandato. Se houver algo que extrapole essa questão das imunidades parlamentares, né, cabe a buscar o seu direito. Aqui eu sempre vou buscar o equilíbrio, escutar todas as partes envolvidas, como eu sempre trabalhei à frente da Câmara Municipal de Teresina, respeitando a todos.
1: A representante do Movimento de Mulheres Trans Negras, Giovana Cardoso, avaliou que parte das discussões públicas envolvendo a transgeneridade têm sido usadas de forma oportunista no debate político e social em todo o Brasil.
3: Então, quer dizer, é uma hipocrisia, é uma cortina de fumaça. Enquanto estava tudo quietinho, ninguém falava nada, ninguém discutia a transgeneridade, todo mundo usava todos os banheiros. Hoje, a partir do momento que a transgeneridade traz voto e traz holofotes, aí todo mundo quer trazer essa pauta.
1: A vereadora de Teresina, Samantha Cavalca, do Partido Progressistas, se posicionou contra o uso de banheiros femininos por mulheres trans após ouvir mulheres cisgênero durante debate na Câmara Municipal.
4: Eu sou mulher, eu não quero, consultei outras mulheres, eu consultei, a maioria das mulheres não querem dividir banheiro com homens. Então, olha, temos jornalistas mulheres aqui, tem muitos jornalistas aqui que têm filhas, têm meninas. Você preste atenção, se um pervertido se coloca uma roupa de mulher, aí ele vai entrar dentro do banheiro, um banheiro que é um local de vulnerabilidade da mulher, que não tem câmara, ó, por motivos óbvios. Ele vai fazer o que lá com essas mulheres? Eu tenho medo, a maioria das mulheres tem medo, e eu estou aqui é para votar com a maioria das mulheres.
1: Com o aumento do impasse, vereadores deixaram o plenário e a sessão foi encerrada antes da conclusão da pauta. 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E agora você segue com mais informações direto de nossa central de jornalismo Rede Verdes Campos SAT no Ceará, com Aline Portela. É com você, Aline.
5: Você conferiu as informações com o nosso querido Vanilson Brito, direto da Central de Jornalismo de Teresina. A partir de agora, vamos conferir as notícias da Central de Jornalismo do Estado do Ceará, sempre no oferecimento dos produtos GF8. 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

0: 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Vamos de informações. O Ministério Público do Ceará, por meio do DECOM, lançou a plataforma digital DECOM Racial para receber e apurar denúncias de racismo em relações de consumo no Estado. Disponível no portal da instituição, a ferramenta abrange episódios ocorridos em ambientes físicos ou virtuais e aceita o envio de fotos, áudios e vídeos como provas. O objetivo é identificar e responsabilizar os autores de condutas discriminatórias, como recusa de atendimento, ofensas verbais, vigilância injustificada por seguranças e abordagens constrangedoras. A iniciativa também reforça o papel preventivo dos estabelecimentos comerciais no combate ao racismo estrutural. Para formalizar a denúncia, o consumidor precisa apenas acessar o site do Ministério Público do Ceará, clicar em criar denúncia e preencher os dados solicitados. Outra informação é que, para conter os riscos decorrentes do fluxo de viajantes na Copa do Mundo de 2026, o aeroporto de Fortaleza ganhou um ponto especial de vacinação contra o sarampo. A iniciativa da rede de saúde local foca na aplicação da vacina tríplice viral devido aos surtos da doença em países que sediam o Mundial, como Estados Unidos, Canadá e México, embora o vírus esteja controlado no Ceará. A mobilização no terminal atende passageiros, tripulações e funcionários em pontos estratégicos de embarque e desembarque, sendo necessário apresentar apenas um documento com foto. Além do reforço no aeroporto, o imunizante segue disponível para a população de 6 meses a 59 anos nos postos de saúde de Fortaleza e nas unidades do VaptVupt. E essas foram as informações direto da Central de Jornalismo do Estado do Ceará. Fique agora com o Neto GF8 e as informações do Maranhão.
1: Olá, Aline Portela, muito obrigado por trazer mais uma vez informação do Ceará na rede de rádios Ventes Campsat, a mais popular do Brasil. Eu sou Neto GF8 e estou na Central de Jornalismo da Ventes Camp, em Coroatá, no estado do Maranhão. Agora eu sigo comandando o Rádio Notícia. Mais de 190 mil famílias maranhenses deixaram o Bolsa Família entre março de 2023, quando o programa foi retomado pelo governo federal, e maio de 2026. De acordo com os dados, os desligamentos ocorreram principalmente em razão do aumento da renda familiar, impulsionado pela conquista de empregos com carteira assinada e pelo crescimento de atividades de empreendedoras. As famílias que deixaram o programa ultrapassam os limites estabelecidos pela regra de proteção ou concluíram o período previsto para a permanência nessa modalidade de transição. Somente em maio deste ano, 8,3 mil famílias no Maranhão deixaram de receber o Bolsa Família. São Luís liderou o número do desligamento com 976 famílias, seguida por Timon, 308, e Imperatriz, na região ali do sul do estado do Maranhão, com 245, São José de Ribamar, 217, e Codó, 178. Também apareceram entre os municípios mais municípios, famílias que saíram do programa foi Passo do Lumiar, com 174, Pinheiro, que fica na Baixada Maranhense, com 143, Balsas, também no sul do estado do Maranhão, com 125, Caxias, 117, e Esperantinópolis, com 116. Em todo o Brasil, mais de 5,1 milhões de famílias deixaram o Bolsa Família entre março de 2023 e maio de 2026, após aplicarem e ampliarem sua renda. Portanto, essa foi informação direto de Coroatá, no estado do Maranhão, para o Rádio Notícia. 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Agora eu chamo o nosso correspondente Adilson Carlos, que vai trazer notícias de Barras e região, lá no Piauí, no Rádio Notícia.
2: Ok, Neto, obrigado pelas informações. Vamos agora aos destaques da Central de Jornalismo através de Campo Estático.

0: na cidade de Barras Norte do Piauí.
1: Um transformador de energia foi furtado na madrugada desta terça-feira, dia 2, do matadouro público de Pedro II, no norte do Piauí. O crime provocou a interrupção do fornecimento de energia elétrica na unidade e causou prejuízos ao funcionamento do serviço público. De acordo com informações da Guarda Municipal, os suspeitos teriam desligado a rede elétrica ao danificar a estrutura da chave de energia antes de realizar a retirada do equipamento. A ação ocorreu no prédio localizado às margens da PI-477, próximo à localidade Pé de Manga, zona rural do município. Após o furto, o local ficou sem energia, comprometendo as atividades do matadouro. Até o momento, não há informações sobre a identidade dos suspeitos, nem sobre a recuperação do equipamento. A Guarda Civil Municipal informou que denúncias podem ser feitas de forma anônima e qualquer informação que ajude na localização do transformador ou dos envolvidos será apurada. O caso deverá ser investigado pelas autoridades competentes. 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E o Sindicato dos Médicos do Estado do Piauí, SIMEP, apontou uma série de problemas estruturais no Hospital Estadual Leônidas Melo, em Barras, durante uma fiscalização recente. Entre as irregularidades estão infiltrações, mofo, ar-condicionado sem funcionamento, fiação elétrica exposta e armazenamento inadequado de materiais hospitalares. Também foram registradas condições precárias nos espaços de descanso dos profissionais de saúde, o que, segundo o sindicato, compromete o bem-estar das equipes e a qualidade do atendimento prestado à população. Diante da situação, o CIMEP informou que irá elaborar um relatório técnico e encaminhá-lo à Secretaria de Estado da Saúde, ao Ministério Público e ao Tribunal de Contas do Estado, cobrando providências para a correção dos problemas. Até o momento, não houve posicionamento oficial da direção do hospital ou da CESAP. Segue as informações aqui no Rádio Notícias, agora direto de Granja, no Ceará, com o nosso amigo Marcos Tony. Boa tarde, Marcos.
2: Ok, meu amigo Adilson, com as suas informações. E agora, falando diretamente da Central de Jornalismo da Verdes Campos, Sate Granja, aqui na região norte, no estado do Ceará. Uma mulher de 24 anos morreu e o marido ficou gravemente ferido após um acidente envolvendo uma motocicleta e outros dois veículos. O caso aconteceu em Itaitinga, região metropolitana de Fortaleza, na tarde de ontem, dia 1º. O casal teria acabado de comprar a moto numa concessionária e no trajeto para casa ocorre a colisão com uma F1000 e também uma Hilux. A jovem de nome Nara Mônica morreu ainda no local. Já o esposo de 28 anos foi socorrido pelo SAMU. 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E atenção, o incêndio foi registrado no dia de hoje em Tianguá, na Serra da Ibiapaba, região norte do estado do Ceará. Uma loja localizada na Praça do Eucalipto, no centro da cidade. As chamas chamaram a atenção dos comerciantes e moradores que rapidamente acionaram equipe de resgate. Até o momento, até o encerramento da matéria, ainda não tinha informações sobre o que teria provocado o acidente. 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Vamos agora chamar o amigo Milton Vieira, da cidade de Coelho Neto, lá no Maranhão.
3: Ok, Marcos Tony, aqui no Maranhão, duas motocicletas com registro de roubo foram recuperadas pela Polícia Rodoviária Federal ontem, segunda-feira, na BR-316, no município de Timon. As apreensões ocorreram em pontos e horários diferentes da rodovia durante fiscalizações de rotina. A primeira moto foi localizada às 10h40 da manhã, no quilômetro 616. E de acordo com a PRF, o veículo estava no acostamento com a placa irregular. Após vistoria, os agentes constataram que o motor e o chassi pertenciam a uma motocicleta roubada em Timon no mês de fevereiro deste ano. A segunda apreensão aconteceu na zona rural, no quilômetro 595, por volta das 2h30 da tarde. Os policiais abordaram o veículo e verificaram que a placa e os sinais identificadores estavam adulterados. A moto original havia sido roubada em Teresina, no Piauí, em 20 de março de 2021. Os dois veículos foram encaminhados à central de flagrantes da Polícia Civil de Timon para as investigações e procedimentos legais. 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E para hoje à noite e amanhã, o clima em Coelho Neto e região segue com tempo firme, sol forte e calor de até 33 graus, segundo o Clima Tempo. Essa ausência completa de chuva é o cenário perfeito para quem está iniciando a colheita do arroz de sequeiro nas tradicionais roças do toco. A Embrapa anuncia que com os grãos no ponto ideal de maturação, o tempo seco garante que os cachos sejam recolhidos sem umidade excessiva, evitando que o arroz apodreça ou perca qualidade no campo. E atenção para as recomendações técnicas para garantir que o seu esforço vire fartura na mesa e no bolso. O ponto de corte, só comece a cortar manualmente quando pelo menos 2/3 dos grãos do cacho apresentarem aquela cor dourada bem firme. A Embrapa adverte que colher antes da hora aumenta a quantidade de grãos gessados e quebrados na hora de pisar ou descascar. Evite deixar os feixes de arroz cortados expostos diretamente ao sol forte por muitos dias no chão. Ainda segundo a Embrapa, isso pode ressecar demais os grãos, fazendo com que eles quebrem facilmente no processo de beneficiamento. Com o sol estalando na cabeça, na tarde de amanhã, proteja-se com chapéu de palha, use camisas de manga comprida e leve bastante água para a roça. O trabalho na roça, no toco, exige muito esforço físico e a hidratação é fundamental. Aproveite este veranico de junho para adiantar o trabalho da colheita. E o Rádio Notícia segue agora para Campo Maior, no Piauí, para as informações do nosso colega Eduardo Silva.
4: Ok, muito obrigado pelas suas informações. Agora, Eduardo Silva, da Central de Jornalismo Campo Maior, cidade da região norte do estado do Piauí, para mais informações. Olha, a Polícia Federal acabou destruindo uma plantação ilegal com milhares de pés de maconha na cidade de Juazeiro do Piauí. Muitos pés de maconha mesmo, as imagens são impressionantes. Os moradores da região ficaram até mesmo espantados com a quantidade de veículos da Polícia Federal adentrando as comunidades rurais até chegar exatamente nesse ponto onde realmente estava plantado toda essa maconha. A cidade de Juazeiro do Piauí é uma cidade da região norte que fica já aqui sentido, quem dá sentido também praticamente entre as fronteiras do Piauí com o estado do Ceará. Essas cidades ficam no intermédio aí para quem vai sentido ao estado do Ceará. E essa plantação aí agora, né, estava totalmente já os pés secando para ser feita a prensagem e outros ainda plantados. As equipes de segurança que estavam fazendo todo o monitoramento da área chegaram no local. As pessoas que estavam no local acabaram fugindo na hora, abandonando todo esse material lá, e a polícia não acabou não prendendo ninguém durante essa ação. Mas o certo é, milhares de pés de maconha foram levados para serem destruídos pela Polícia Federal do estado do Piauí. Essas informações você também encontra no portal verdescamposat.com, onde você se mantém sempre bem informado. Olha, ainda vamos falar sobre uma decisão do Tribunal de Contas do Estado do Piauí que determinou a suspensão imediata de um contrato, o contrato de número 002, firmado com a Prefeitura, né, no caso aqui a Prefeitura de Castelo do Piauí, que atualmente é administrada pelo prefeito José Soares de Abreu Júnior, mais conhecido como Júnior Abreu. O prefeito teria favorecido uma empresa, é o que determina aí, no caso, o Tribunal de Contas do Estado do Piauí, com base nessa suspensão. E com isso o contrato foi simplesmente suspenso. Quem apresentou a denúncia foi a empresa Patromo Construções e Serviços, que havia sido classificada nessa classificação, mas acabou não levando o contrato. Com esse objetivo, os serviços que seriam prestados agora terão que ser refeitos. Até o momento também, o prefeito não usou as redes sociais para falar sobre realmente o que teria acontecido com relação a esse contrato de quase R$1.300.000 firmados, no caso aqui, com a empresa que teria sido favorecido, segundo o Tribunal de Contas do Estado do Piauí, que seria a empresa Poticais Construções, né, e Cavalcante Limitada, que teria sido favorecido. E agora o Tribunal de Contas do Estado acaba acatando o pedido e pedindo, né, a suspensão desse contrato. 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Eu agora chamo ele, Messias, GF8. Olá, Messias, é com você.
0: Ok, Eduardo Silva, obrigado pela sua participação. E agora vamos com informações aqui da Central de Jornalismo de São João dos Patos. Hoje é terça-feira, dia 2 de junho. Olha, um homem identificado como Welton Brito Lima, de 34 anos, foi morto a tiros na noite da última segunda-feira, na rua principal do bairro Recanto Universitário, em Imperatriz. Segundo a polícia, o Welton estava na casa da irmã dele e saiu para o local onde ele trabalhava quando recebeu uma ligação. Após isso, ele retornou e, nesse momento, foi atacado por 3 pessoas. Olha, ainda de acordo com informações colhidas pela polícia, a vítima era usuária de drogas, mas não possuía passagem no sistema criminal. Além disso, a suspeita é de que o crime se trata de uma emboscada. Ainda não há informações sobre a motivação do crime e o caso está sendo investigado pelas autoridades. 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Olha, vamos com mais informações aqui dentro do Rádio Notícia. Terminam na próxima sexta-feira, dia 5, as inscrições para um curso gratuito de eletricista na cidade de Imperatriz. Aí uma novidade boa para você que mora em Imperatriz. A oportunidade faz parte do programa Escola de Eletricistas do Grupo Equatorial e oferta 25 vagas para a cidade. A iniciativa é realizada em parceria com o Senai e oferece qualificação profissional para quem deseja atuar no setor de distribuição de energia. A formação dura aproximadamente 4 meses e inclui ajuda de custo mensal. Aí uma notícia boa, né? O processo seletivo contará com etapas como avaliação comportamental, testes psicotécnicos, triagem médica e entrevistas técnicas. Confira os requisitos para participar. Olha, jovens e adultos a partir de 18 anos, ensino médio completo, carteira nacional de habilitação, no caso categoria B ou superior, e ter disponibilidade de 40 horas semanais para participação nas aulas. Portanto, boa sorte a todos. Essas são as informações aqui da Central de Jornalismo de São João dos Patos. E agora vamos a Esperantinópolis com Roberlândio Ribeiro. É com você.
5: Ok, muito obrigado, Messias, pelas suas informações. Eu sigo direto da Central de Jornalismo de Espiritinópolis, Maranhão. Na manhã deste último domingo, uma ocorrência de suposto furto de motocicleta mobilizou a Polícia Militar em Lima Campos. Segundo informações repassadas pela PM, um homem procurou o destacamento policial relatando que sua ex-companheira teria levado sua moto durante a noite anterior. De acordo com o denunciante, ele havia estacionado o veículo em frente a uma barbearia e, ao retornar, não encontrou mais a motocicleta. Uma testemunha teria informado que viu a ex-companheira retirando a moto do local. O homem também informou que seu celular estava junto com o veículo no momento do desaparecimento. A guarnição realizou diligência na residência da suspeita, mas a motocicleta não foi localizada. Posteriormente, por meio rastreamento do aparelho celular, os policiais identificaram que o telefone estaria na casa da ex-companheira. No entanto, segundo a PM, ela não autorizou uma nova entrada da equipe no imóvel. Durante a ocorrência, a mulher informou que possui uma medida protetiva contra o ex-companheiro. Ainda conforme a polícia, a barbearia onde o homem estava fica em frente à residência da ex-companheira. Situação que poderia ser analisada pelas autoridades quando há um possível descumprimento de medida judicial. Diante dos fatos, as partes foram conduzidas à Delegacia Regional da Polícia Civil para os procedimentos cabíveis e esclarecimento da ocorrência. 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O corpo de Antônio Filho, popularmente conhecido como Baixinho Revoada, foi localizado nesta última segunda-feira em avançado estado de decomposição. O jovem estava desaparecido desde um registro audiovisual que passou a circular nas redes sociais, gerando um temor e mobilização entre os familiares e moradores. No conteúdo gravado, a própria vítima relatava que seria morta e se despediu dos pais. As imagens que circularam amplamente mostravam o momento exato em que o rapaz sofria a execução, confirmando os piores temores dos seus conhecidos. Após dias de buscas intensivas e incertezas, autoridades foram acionadas para averiguar a presença do cadáver em uma área isolada, constatando a identidade de Antônio Marcos. As características físicas e os vestimentas coincidiam com o registro compartilhado na rede social. Agora, a polícia deve investigar e localizar os autores do crime. E seguimos com Destaques do Esporte com Emanuel Lucas.
6: Obrigado, Roberlândio, trazendo as informações direto aí da nossa central de jornalismo de Esperantinópolis, no estado do Maranhão. Trazendo agora os destaques do esporte, sendo um oferecimento do óleo Santa Helena, caiu, bateu, machucou, ralou. 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Hoje, meus amigos, lembrando que o futebol brasileiro praticamente vai parar, né, por alguns dias, né, por conta aí da estreia da Copa do Mundo da seleção brasileira. E hoje, especialmente, tem aí o primeiro jogo da grande final da Copa do Nordeste. Hoje, na Arena Castelão, às 9 horas da noite, tem Fortaleza e Vitória, né? O primeiro jogo aí da decisão do Campeonato do Nordeste. A equipe do Fortaleza, né, que busca aí o tetracampeonato da competição, enquanto que o Vitória entra em campo para se igualar ao seu maior rival, Bahia, né, em número de títulos. O Vitória atualmente tem 4 títulos, né, viu o Bahia ano passado conquistar o Penta e não quer ficar atrás. Lembrando que hoje é o primeiro jogo e o jogo da volta acontece sábado no estádio Barradão, em Salvador, tá certo? Então hoje tem aí o primeiro jogo da decisão da Copa do Nordeste. E falando aí da seleção brasileira, hoje, né, a seleção brasileira desembarcou em solo americano, né, onde o Brasil já vai fazer os seus primeiros treinamentos, já visando aí a estreia na Copa do Mundo contra a seleção do Marrocos. Só que antes, né, tem um último desafio, um último amistoso, um último teste contra a seleção do Egito neste sábado. A cidade de Nova Jersey, né, que abriga a maior comunidade brasileira do estado, né, de Nova York, estimada em cerca de 30 mil pessoas. E o Brasil, seleção brasileira, foi recebida, né, na pista do aeroporto de Newark. E o técnico Carlo Ancelotti, já dando sua primeira entrevista em solo americano, disse que está feliz, está motivado e animado e espera fazer aí, dar o seu melhor para fazer com que a seleção brasileira possa voltar a soltar o grito de campeão mundial. Né, também o jogador Casemiro, né, meio de campo da seleção brasileira, também deu uma entrevista dizendo que ressaltou aí a mescla do elenco, né, pontuou que outras seleções estão à frente da nossa, né, mas que o Brasil também tem suas qualidades, né? Casemiro também confiando aí no seu grupo, né? E que ele afirma que temos, que a seleção brasileira tem jogadores jovens, né, que vão ter o maior protagonismo e que essa mescla vai ser aí de bom grado, né? E também o acréscimo de um treinador que tem total experiência aí no futebol, tá? E o Brasil, né, a seleção brasileira, depois que desembarcou no aeroporto de Newark, ele se dirigiu, a delegação se dirigiu para Morristown, onde fica o QG da seleção brasileira, né, o CT, né, onde o Brasil vai se preparar aí para esse amistoso e também para o torneio, né, durante todo o torneio a seleção brasileira vai treinar, né. E o Brasil, né, os treinamentos vão ser realizados a 18 quilômetros no Columbia Park Training, que é o CT do New York Red Bulls, que é uma equipe que joga a Liga Americana de Futebol, né? E inclusive o Brasil vai ter o privilégio de inaugurar esse espaço, já que foi aí uma obra, né, feita pelo clube americano, que desembolsou mais de 600 milhões de reais, né? Um CT moderníssimo em que o Brasil vai ter aí vai ter o direito, né, de estrear, né? E o Brasil vai fazer a sua primeira atividade hoje, né, já em solo americano, né, depois de desarrumar as malas, né, vai ter o reconhecimento do gramado. O Brasil vai fazer o primeiro treino hoje e às 5 da tarde o técnico Carlo Ancelotti vai dar uma entrevista coletiva, e o treino que o Brasil vai fazer no dia de hoje vai ser fechado para a imprensa. Lembrando que o Brasil vai jogar no próximo sábado às 7 da noite, não às 6h30, às 7 da noite, né, em Cleveland, contra a seleção do Egito, e vai ser aí, como eu já mencionei, o último duelo antes da estreia da Copa do Mundo contra a seleção do Marrocos no MetLife Stadium, o palco da grande final, no dia 19 de julho, às 4 horas da tarde. Portanto, essas foram as informações do esporte e também do seu Rádio Notícias, que promete voltar amanhã a partir das 5h30 da tarde. Fique agora com a oração do Pai Nosso e logo na sequência o No Terreiro da Fazenda com o nosso amigo Irlande Farias. A todos, uma boa noite e até amanhã.
7: Olá, amigos. Quem fala aqui é Franli. Quero dizer o seguinte: para você ter êxito na fé, você precisa ter fé. Se você não tiver fé, você não vai ter êxito. Saiba de uma coisa, que um dos melhores remédios, melhor antibiótico, é a fé. Você quer que dê certo sua fé? Se concentre, levante as mãos para cima, se encoste em qualquer, numa parede, em qualquer coisa, e peça a Deus aquilo que lhe interessa. E tenha fé. Se você fizer isso, vai dar certo, vai dar certo. Quem está falando aqui é Franli. Essa oração foi feita aqui na sede da Rede Rádio Verde Campos, com todos os funcionários daqui da rádio. Todos nós fizemos com fé, pedindo para que você tenha saúde, nossos ouvintes, nossos queridos amigos. Então, só quero lhe dizer para você, tenha fé e reze conosco esse Pai Nosso.
8: Pai Nosso que estás no céu, santificado seja o vosso nome. Venha a nós o vosso reino, seja feita a vossa vontade, assim na terra como no céu. O pão nosso de cada dia nos dai hoje, perdoai as nossas ofensas, assim como nós perdoamos a quem nos tem ofendido. E não nos deixeis cair em tentação, mas livrai-nos do mal. Amém. Ave Maria, cheia de graça, o Senhor é convosco. Bendita sois vós entre as mulheres. Bendito é o fruto do vosso ventre, Jesus. Santa Maria, Mãe de Deus, rogai por nós, pecadores, agora e na hora de nossa morte. Amém.
9: 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E também para todas as famílias que estão sofrendo porque perderam seus entes queridos. Rogamos a Deus que Ele console cada coração sofredor nesse momento tão difícil nas nossas vidas. 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
11: Vamos lá! A Agora são 6.
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19: Epa! Já cheguei, compadre! Já tô por aqui para mais um Terreirão da Fazenda. Como é que tá a vossa missão? Vai bem? Olha, é o Terreirão da Fazenda que já tá no ar. Ô, Brasilzão! No oferecimento dos produtos de F8, vamos falar também dos nossos hotéis da Rede Cajuína, vamos falar do nosso espaço, tanto do Centro de Convenções Maranhense em Timon, como do Centro de Convenções Atlantic City em Teresina. Olha, tudo isso e muito mais para você durante toda a nossa programação. Manda vídeo para nós através do 86994475082. Grave um vídeo, eu adoro vídeo. Olha, não esqueça de dizer qual é a localidade que você mora. E sempre fale com o telefone, não é? Na horizontal, deitadinho. Oh, rapaz, mas fica uma imagem maravilhosa, tá bom? Para a gente colocar na TV e no rádio. Tá no ar o seu Terreirão da Fazenda.
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19: Eita, compadre! Essa é boa, né?

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0: Grande, é o Cirano, rapaz, Ariégua. Agora são 6h40 na mais popular do Brasil. Olha, vamos falar com o povão que já tá aqui, a nossa audiência. Como é que tá aí, hein, produção? Oh, rapaz, coisa boa, é bom demais saber que o povo tá ligado com a gente no terreiro da fazenda. Olha, bota o povo para falar aí, produção. Vamos lá. Quem é que tá aí? Olha aí que tá aí sentadinho, né? Deixa eu ver aqui.
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1: Só faltou ele falar na Verdes Campos, não é não, produção? Na rede rádios.
2: Quando você vê essa mensagem aí, esse contato aí, você bota ela na rádio aí.
1: Ô, oh, rapaz, só faltou ele falar na rádio, no terreirão da fazenda, compadre. Um abraço, obrigado pelo carinho.
3: Pai Fernandes Faria, é o Mariano aqui do Timóvel.
1: Ô, oh, compadre Mariano.
3: Você cantar aquele rastro de cobra. 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
1: Opa, rapaz, subiu aí.
3: Oh, Maria descansou, Maria descansou. Agora o resto é sem merda aí pra mim.
1: É homem com H!
3: Aqui do, da Rua 30, ele e as irmãs dele, o pessoal aqui do colégio aqui, Bondes Martins. E o pessoal tudo aqui, e o TT, que gosta de... O TT não adianta mais não, que não vale mais bosta, né? Não sabe o que é, mas não sei o que é música mais. Pois tá bom, meu amigo, obrigado aí pro senhor aí, essa família.
1: Valeu. Obrigado, compadre, um abraço.
3: Rato de cobra.
1: Vamos falar com a Irene. Vamos lá, Irene, boa noite.
4: Boa noite, Irlande Farias. 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Mandar minha boa noite para o seu Francisco e família, dona Tica e família e todos São Francisco dos Cardoso. Seu Zé Minuto, seu Raimundo Umbelino e dona Rosinha e toda da Chapada, seu Cristina e dona Doraci, seu José Oliveira, seu Chicão do Bairro de Fátima, dona Rosa Bolota, seu Piau, seu Pelé, seu Antônio Cariri. Seu Madruga, na Chácara São José, deputado da Paraíba, em nome dele, para todos os caminhoneiros. Seu Carlitinho e todos, Nossa Senhora de Nazaré. Seu Joaquim e Dona Angélica, na boa hora. 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
1: Valeu, comadre! Um abraço! Vamos falar com o Braga.
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1: Obrigado, Braga, um abraço, bota mais ouvinte aí.
6: Boa noite, compadre Hernando Faria.
1: Boa noite, compadre.
6: Aqui é o Raimundo, mora aqui em Camusim, Ceará.
1: Ei, Camusim no Ceará.
6: Estou esperando que comece aqui o programa no Terreirão da Fazenda. Me ouvir aqui. Um brincadeira aí que eu gosto, compadre. Eu queria gostar de ouvir uma música. Jumento, nosso irmão, com o Luiz Gonzaga. Vou botar para rachar aí, para a gente ouvir. E tem um forró bom também, de gozar. O Jumento, nosso irmão, vai oferecer para todo mundo da Rádio Redes Campos. E aqui na minha cidade de Camusim, já tem algumas pessoas ouvindo já também. E esse programa é bom demais, meu pai. Qualquer dia eu bati um vídeo bem novo. Vou filmar um vídeo bem bonito para mandar para você, viu?
1: Faça um vídeo daí, compadre. Olha, um abração, obrigado pelo carinho da audiência. Vamos lá, bota mais povo para falar aqui no terreirão. Bota o povão.
7: Boa noite, meu compadre, Irlande Faria.
1: Ô, compadre.
7: Fala seu ouvinte e amigo, o Chico Novo, da localidade de Espingarda, município de Barra de Maratão. Meu compadre, hoje eu conversei com minha bonequinha, que é uma neta. Eu conheço ela como boneca. Aí ela hoje me pediu pra me mandar você botar a música A Boneca de Pano pra ela ouvir. O nome dela é Maria Luísa.
1: Maria Luísa!
7: Meu compadre, eu quero que você bote essa música Boneca de Pano pra me oferecer pra minha bonequinha, que é a Maria Luísa, com o trio nordestino. Ele é a boneca de pano que ele toca. Boa noite, meu compadre.
1: Ô, compadre! Boa noite, obrigado pelo carinho, rapaz. A todo esse povão que tá ligado com a gente, não é? Tá acompanhando o nosso programa, muito obrigado. Continue fazendo essa festa maravilhosa com o compadre Irlândio Farias. Boneca de pano tem sim, não é? Boneca de pano, trio nordestino. Ô, rapaz, mas é boa, hein, compadre? Um abração, obrigado. Já tá aqui, compadre. Oh, mas é beleza, não é? É bom demais. Vamos lá, tem mais ouvinte aí? Bota aí, compadre. Quem é que tá aí? Solta aí. Bota mais ouvinte aí.
8: Bom dia, olá. Bom dia. Boa noite, cara, juventude da Verdes Campo.
1: Boa noite, meu compadre.
8: É o Bento daqui da região do Rua Nova, a Quandu, próximo ao Natal.
1: É o Bento, rapaz.
8: E pedir a música do Leonardo, todos vocês, meus amigos da Vez Campo. Eu sou o Bento, tudo de bom pra vocês.
1: Ô, Bento, obrigado pelo carinho.
9: Boa noite, Lando Faria.
1: Donatinho
9: Fialho. Donatinho Fialho, CD em Aos Piauí, na Rua Cândido de Almeida. É, aqui pertinho do colégio, Marido Barbosa, vai encontrar a cafeína GF8, isso mesmo, Lando Faria. A cafeína GF8 você vai encontrar aqui na Rua Cândido de Almeida, naquela boa noite para o nosso amigo aqui, rapaz, sou Zé Bilu. Boa noite, seu Zé Bilu, rapaz, seu Zé Bilu, o Zé Filho, filho do seu Zé Bilu, ele mora ali na Palmeira dos Gomes, tá ligado aqui no terreno da fazenda, com o nosso amigo Lando Faria, aqui também a dona Maria Augusta, rapaz. Boa noite, dona Maria Augusta, é a mãe do alemão, rapaz. O alemão mora aqui na Rua Cândido de Almeida, pertinho dos produtos de GF8. Boa noite, dona Maria Augusta, mãe do alemão, ali mora no Pau d'Arco do Piauí. Todo mundo em Pau d'Arco do Piauí tá ligado no terreno da fazenda, lá em Faria, rapaz.
1: Um abraço, meu latinho!
10: Boa noite, meu compadre Islândia de Faria. Aqui quem tá falando é o Zequinha, aqui do Maranhão. Gosto muito do seu programa. Quero que você bote uma música aí do Forró Mastruz com Leite. Qualquer uma das músicas dele é boa de se ouvir. Meu amigo aqui é do Jardim Florado. Estou aqui sempre ouvindo o seu programa. Quero lhe mandar um abraço para todos que estão aí. Boa noite.
1: Olha, mande aí vídeo aí, pessoal. Manda vídeo para nós. Estamos aqui aguardando o seu vídeo, tá bom? Eu quero ver vídeo hoje. Do povão mandando, oh, mas é bom, né, rapaz? Quando ele manda aquele vídeo, rapaz, aquele vídeo bacana, é maravilhoso, eu gosto muito de vídeo, hein? Daqui a pouquinho tem essa daí, compadre, daqui a pouquinho a gente vai botar um ritmo, né? Um ritmo bacana de... Nós estamos no mês de junho, festa junina. Cadê? Bota mais ouvinte aí.
11: Meu compadre Irlândio Faria, rapaz, queria lhe pedir uma música aí no programa Terreiro

0: que não foi
1: barato. Essa aí eu botei ontem, né? Programa, botei.
0: Não, eu ouvi nesse programa que você faz pra nós. A gente não perde, né, senhor? É eu, Anaíl, daqui de cima, tem um Maranhão. Eu ouvi de todas as noites.
2: Boa noite. Boa noite, Lando Faria, rapaz. Lando Faria, rapaz. Bora botar Luiz Gonzaga pra tocar, rapaz. Amei à toa. Aqui é o Adão de Santos
1: Papirão. Adão, o cara fez a toada aí, ele mandou pra gente, Adão.
2: Minha enteada Daiane, minha esposa, a Francisca. Meu amigo guia lá na mata, Dona Bastiana, lá da mata, agente de saúde. Isso aí é uma música que eu tô pedindo pra as pessoas mais antigas que gostam dessas músicas, sabe? Põe ela pra mim aí, por favor, meu amigo. Tamo por cá.
1: Olha aí, vamos lá, bota aí, compadre, bota o povão pra falar.
3: Boa noite, Elane Faria, Dona Maria Lopes, você está aqui na sintonia do Terreiro da Fazenda, na Anitta Ferraz. Ô, Elane, uma boa noite para todos os ouvintes que estão sintonizados com o Terreiro da Fazenda. Gostaria que você colocasse um forró do Cassiano Costa, me dê uma surra de amor. Feliz para todos os ouvintes que estão sintonizados com o Terreiro da Fazenda. Boa noite, tudo de bom.
1: Olha aí, compadre. Vê se tem aí, produção. Hein? É o quê? É, pra ver se tem aí. Como é que a música aí da comadre pediu? Como é que é, produção? A minha comadre pediu. Deixa eu ver a música dela aí.
3: Deu uma surra de amor. E que você colocasse um forró do Cassiano Costa, me deu uma surra de amor.
1: Eita danado, me deu uma surra de amor.
3: Todos os ouvintes que estão tá sintonizados com o Terreiro da Fazenda. Boa noite, tudo de bom.
1: Olha, tem aí, produção? Vê se tem aí. Hein? Ah, tá. Uma surra? Surra de amor? Ah, tá. Vê se tem aí. Me deu uma surra de amor. Ô, oh, rapaz, Cassiano Costa. Cadê ela? Tá aí, ô, produção? É, Cassiano Costa, né? Me deu uma surra de amor. Zé Orlando gravou ela também, né? Vamos lá, tem mais ouvinte aí. Bota mais ouvinte aí. Eu quero ouvir o ouvinte falar com a gente. Solta aí, produção.
4: Boa noite, compadre. Aqui é o José Marques do Panacuí. José Marques do Panacuí, da cidade do Marco, Ceará. Eu quero pedir a música do cantor Luiz Gonzaga. O nome da música é Carolina, Carolina,
1: Vou ver se eu tenho ela aqui. Ó, tem tudo Luiz Gonzaga aí, compadre.
4: É, qual é o nome do cantor Luiz Gonzaga? O nome da música é Carolina. Carolina,
1: Carolina,
4: Mas eu não canto muito bem, não, meu filho, pelo menos aí. Eu não vi que não canto muito bem, meu filho. Um pequeno pedacinho da música, sério, que eu tô pedindo aí. Eu quero oferecer para todos os ouvintes do programa Terreiro da Fazenda, certo? O programa tem uma grande audiência em todo o estado do Ceará, do Brasil e do mundo. Campeão de audiência. Boa noite para você e para todos os ouvintes.
1: Boa noite, compadre. Um abraço. Tem mais ouvinte aí, compadre?
5: Boa noite, meu amigo Leandro Faria. Aqui quem fala é o Francinha, do Canto Alegre. Sou ouvindo todos os dias do seu programa. Entendeu? Eu gostaria de ouvir um sucesso. Sabe de quê? É o melhor do rádio. Você sabe qual é. Valeu. Eu tô aqui comendo uma carninha de porco assada por cima do feijãozinho misturado. Viu? Meu amigo Leandro Faria, não perca o seu programa. Eu quero dedicar essa música para minha irmã Maria das Graças no Passatempo, para Maria Reginaldo no Morro da Arara, meu irmão Antônio e a sua esposa Maria Antônia. E para Zé Maria e a sua esposa Janilda, em Morro da Arara. E quem fala é o Francinha, meu amigo José Faria. Sou ouvindo todos os dias do seu programa, viu? Não esqueça de mandar um alô pra mim. Valeu! Sabe qual é a música? Viu? É o melhor do rádio. Que nunca pedi essa música, mas hoje eu quero essa.

0: ouvir essa música. Viu? Tá bom?
1: Boa noite, compadre Alan Faria. Por mais que o seu programa, eu quero ver hoje a música Mais com Leite São João na Terra. Eu ofereço pra você e pra todo ouvindo seu programa. Eu tô mais com o seu programa, eu quero ouvir Mais Fios com Leite. Eu tô entre aí sempre grande.
2: Boa noite, meu. Olá, meu compadre Nando Faria, boa noite, José de Mapurucá. Meu compadre, eu quero mandar um alô aí, um boa noite a todos os amigos e irmãos caminhoneiros que estão ligados no programa e prestigia aí a programação da Verdes Campo. Mandar um alô para o seu Antônio Martins, que está ligado. A minha amiga Valda, lá no povoado Pau de Cinza, e a minha irmã Maria de Fátima. Estou por aqui, meu pai. Telezinho aqui hoje é o palco. Mas estou aqui na escuta do programa.
3: É bom demais.
2: E desejar aí a todos os amigos caminhoneiros uma boa noite, uma boa viajada. E mandar também um alô pro Dr. Almeida lá no Maranhão, que gosta muito da música do Os Tropeiros. E se for tocar ela, eu quero desejar aí a todos os amigos, inclusive ao Dr. Almeida, que gosta muito dessa música. Então, por cá, meu compadre, na escuta. Boa noite, um abraço.
4: É o Bento.
5: Eita, compadre! Daqui a pouquinho, bota forrozão aí pro povão, Irlândio. Bota forrozão, arrocha aí.

0: Deixa eu ver aqui. Opa, tá saindo. Ah, agora sim. É, tem que correr, meu amigo. Se é pra correr ou ficar, eu prefiro correr. Ei, carreira reia feia. Olha, quero abraçar todo esse povão que tá ligado com a gente aqui no Terreirão da Fazenda. Muito obrigado pelo carinho, tá bom? Olha, vamos pro intervalo comercial. A gente volta já já, rapidinho.
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0: Agora, 7:02, horário de Brasília.
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0: Patrícia! Trio Nordestino! A boneca, rapaz! Eita, mas é bom, não é? É o Trio Nordestino no Terreirão da Fazenda. Olha, vamos aqui falar com o povão. O povão tá aqui. Cadê o povão? Bota aí, produção.
1: Fala, meu amigo, gente. Gostaria de pedir um carimbó do Pinduca aí, Coco Sem Azeite. É o Edson, aqui, capitão de Campos, Piauí. Oferecer pra essa galera massa aí.
0: Oi, Edson, um abraço, meu compadre, pra você. Tudo de bom, viu, Edson? Olha aí, Coco Sem Azeite. Daqui a pouquinho a gente coloca essa daí todinha, não é, produção? Hein? Já tá aí, produção? Já? Já colocou ou não? Pois coloca aí. Coco Sem Azeite, Pinduca. Bota aí pra daqui a pouquinho a gente tocar ela. Exato. Pronto. Já, essa daí, produção. Daqui a pouco a gente bota ela todinha. Bota mais ouvinte aí. Quem é que tá aí? Bota um ouvinte pra falar com a gente. Solta o áudio.
2: Peraí, vou falar aqui. Boa noite, compadre Lando.
0: Boa noite!
2: Aí um forrozinho arrochado aí pra ouvir. Tô falando aqui de Porto, Piauí aqui. Mande um alô pro meu pai Francisco de Assis. Uhum. Minha mãe Amparo. E pra todos aqui que estão ouvindo aqui na nossa cidade querida de Porto, Piauí. E também quero mandar um alô pra você também, compadre Lando. Gosto muito de ver você falando aí na Verdes Campos. É, eu gosto muito mesmo de ouvir sua voz, muito bonita sua voz. E mandar alô aí pra todos os ouvintes que estão ouvindo aí também. E é isso aí, compadre. E o Brasil ganhou, né, o primeiro jogo aí que teve. E vai ganhar os outros, com fé em Deus, né, compadre?
0: Ô, compadre, se Deus quiser, vamos pra frente, né? Vamos pra frente. Valeu, obrigado, compadre. Cadê doutor Almeida, tá aí?
3: Boa noite, meu amigo Hernando Faria, rapaz, aqui é o doutor Almeida. Estou passando aqui na estrada BR-135, seguindo para São Luís, eu, Neguinho, seu Chiquinho, aqui com a Rádio Carro ligado na Vez Campos Site, por intermédio da repetida de vocês, de Esperantinópolis. Queria que você botasse aí a música Algodão com o Luiz Gonzaga, que eu conhecia todos os nossos amigos de Coivara, Campo Maior, Alto Longar, Benedito, José de Freitas, Capinzal do Norte, os amigos do Ceará, né? Pessoal do Ceará que tá ouvindo o teu programa, rapaz, Camucim, Granja, né?
0: É, Granja, Camucim.
3: Né? Muito bom. É onda muito bonita, viu? Eu também nosso amigo caminhoneiro, né? Então aqui na história, aqui nessa BR-135, hein? Vários caminhoneiros rodando aí. Nossa amiga de mapa, onde é que tá, né, rapaz?
0: Ele mandou um alô pra você, ele mandou um alôzão, hein?
3: 135, seguindo São Luís, seguindo para São Luís do Maranhão. Um abraço, meu amigo. Melhor forte do Brasil é o seu. O Terreiro da Fazenda.
0: E ele mandou um alô pra você, doutor Almeida. Ele mandou aqui um abração, pô. Doutor, ele nem esquece do doutor Almeida, não, né? Gente boa. Um abraço, doutor Almeida. Muito obrigado pelo carinho da audiência. Olha, tem mais ouvinte aí, produção? Bota aí. Quem é que tá aí com a gente? Olha ela aqui, rapaz.
4: Boa noite, meu amigo Irlande Farinha.
0: Ô, dona Alice.
4: Meus amigos do Terreirão da Fazenda. Já tô por aqui, viu? Diretamente da minha cozinha, né? Claro, tô aqui falando com vocês. Viu ele nas minhas panelas.
0: Eita!
4: É, amigo Irlande, eu gostaria que você tocasse aí uma música pra mim. É do Mastruz com Leite. Parabéns, meu amor. Ofereço pra minha mãe, Laísa, que hoje tá completando o ano.
0: É hoje!
4: Que Deus possa abençoar a vida dela, né? E permiti-la desfrutar dessa data por muitos e muitos anos. Um grande abraço da sua amiga Dora, aqui de Altos Piauí, que está sempre ligadinha no Terreirão da Fazenda.
0: Epa!
4: Tchau!
0: Cadê os parabéns da Isa? Quem que tá aí? Da Laís? Cadê os parabéns da Laís aí? É hoje! Parabéns! Como é que é, produção? Bota aí!
5: Parabéns!
0: Eita! Olha aí, parabéns pra ela, rapaz. É a mãe da Doralice, a Laís, tá completando o ano hoje. Opa, que coisa boa, não é, produção? Que maravilha, olha aí, rapaz. mais uma data, parabéns, saúde e muitas felicidades para você, Laís. Tudo de bom.
5: Pai, Faria, pai, boa noite.
0: Boa noite.
5: Pai, bote um forró pra gente aí, compadre. Pai, bote peito de sertanejo, compadre. Forrozão da Casa Grande, compadre. Pai, quem tá falando aqui é Francisco Cândido, Jacho Verde, município de Barra, compadre. Pai, tô aqui na baladeira, compadre.
0: Tá na baladeira. Olha aí, tá na baladeira, rapaz. Que maravilha. Tem aí, produção, forró na Casa Grande? Hein? Pedro Sertanejo, produção. É o Pedro Sertanejo. Bota a Casa Grande, tu vai aparecer lá. É, Pedro Sertanejo. Oh, mas essa música é boa, né, rapaz? Hein? Já encontrou, produção? Essa da... Eita, essa daí. Daqui a pouquinho a gente toca, não é? Olha aí. Fogarel, é? Tocar música Fogarel? Qual é a música de Pio Fogarel? Daqui a pouco a gente procura ela aí, compadre.
6: Boa noite, pai, Adriano Faria, pai. Aqui é o Miguel Senna.
0: Ô, oh, compadre. Bom dia,
6: hoje aqui. Contato 981-10907. Pai, eu escolhi um portão perseco do Dominguinho. Pois ele para o Goró, com a família, né? Domingo Benigede. Tudo é família Moura, Zé Moura. Tá ligadão aí. E meu amigo Zé Pereira também. Dom Alcântara, que está ligado, né? E a Dona Gilda, todos os conduz que estão ligadão, o Tony Codoro, Manuel Bezerra, pai, ligado, né? E os demais aqui, o seu Citone também ligadão aí, a Luzia, São Ribeira, Jandira.
0: Ô, compadre, um abração aí para todos que estão acompanhando o nosso programa. Só gente boa, não é, produção, hein? Gente da gente é assim. Ô, rapaz. Vamos lá, quem é que tá aí pra falar com a gente, hein? Bota o áudio aí, produção.
7: 3553.
8: Boa noite, aqui é o Adriano aqui de Alto Piauí.
0: Adriano,
8: aqui da localidade de Santa Maria.
0: Queria
8: pedir uma música aí do Toninho Ferreira. Sozinho no bar.
0: Ô, sério,
8: é esse aqui do meu Kiko. Toda a minha família aqui da Santa Maria, viu? Minha esposa, meus filhos, Pezinho, Dona Regina. Viu? Tamo aqui, eu, escutando aqui. Ah, tá muito bom, viu?
0: Tô valeu, compadre, só é forró, viu? Um abração pra você.
9: Boa noite, pai, Farias.
0: Boa noite.
9: Aí a música da peneira, pra mim. É a Consolação, meu tipo de granja. Tô já tá ouvindo o seu programa.
0: Oh, que maravilha. Todo dia tá ligado com a gente. Boa noite, compadre. Tô em Cumbati, no estado da Paraíba. É o Thiago Moraes, o Calango do Quilombo, em A de Altos. É o João Chico de Caraúbas, Piauí. O Raimundo Catoim, rapaz, da Fazenda Filomena, em Caraúbas. É o Magrão também, o João Manuel da Vermelha, do Velho Ananias, o Gonzaga e Eliseu, e o Burra, Barrozinho de Frei Martinho, da Paraíba. Todos na escuta do Terreiro da Fazenda. Olha aí, só gente boa, não é? Então lá, ligadinho com a gente. Um abraço, meu compadre. Tudo de bom e continue fazendo essa festa maravilhosa com o compadre Irlândio Faria. Manda um vídeo aí pra nós. Faz vídeo, manda pra nós aqui que a gente recebe com braços abertos. Com todo carinho. No nosso terreirão da fazenda. Bota aí, compadre, arrocha forró aí pro povo.

0: Cassiano, sofá de bosta no terreirão da fazenda. Me deu uma surra de amor. José Orlando também gravou essa música, não é? Eita, vamos pro intervalo comercial, a gente volta já já.
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0: Olha aí, compadre, já estamos de volta no terreirão da fazenda para todo o Brasil e o mundo. Olha, 86994475082. Você pode mandar seu vídeo que a gente vai receber aqui com todo carinho. Vai mandar, mas não esquece de falar a localidade que você está, qual é o município, tá bem? 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Deixa eu abraçar meu amigo Robert Val Santos, lá em José de Freitas, que está ligadinho com a gente. Robert Val Santos, um abraço para você e sua família. Ele está no sítio Santenês ou está em casa lá na cidade? Hein? Um abração para ele. Gente boa.

0: abraço para toda a esposa do Maranhão que acompanha e gosta do Terreirão da Fazenda. Olá, compadre! Aqui é assim.
1: Hein? Opa, rapaz, que maravilha, não é? É bom demais. Algodão me lembra aí do interior, da roça. Ô, rapaz, mas é bonita, né? Valeu, doutor Almeida, um abraço pra você, tudo de bom. E continue aqui com a gente no Terreiro da Fazenda, fazendo essa festa maravilhosa. Aqui a gente toca o que o povão gosta de ouvir. Quem é que tá aí, produção, hein? Bota aí. Bota o povão pra falar. Tem ouvinte aí? Ah, então bota aí, vamos lá. Boa noite, Irlândio. Ó, compadre, estamos aqui tudinho ligado no Terreiro da Fazenda. É o Luiz Pereira, no Parque Alvorada, Zona Norte de Teresina. Obrigado, compadre. O Antônio Alcântara não mandou um vídeo hoje, rapaz? Gente boa.
2: Irlândio Farias, aqui é Antônio Alcântara. Estou falando diretamente aqui da Vila Samaritana, aqui em Teresina.
1: Ô, caba bem bom, rapaz.
2: Acompanhando o Terreirão da Fazenda, não é isso, meu amigo?
1: É verdade.
2: E aqui eu peço para você tocar aí, Onde Canta o Sabiá, com Mastruz com Leite.
1: Onde é Canta isso? O Sabiá.
2: E a gente oferece aí para toda esta turma boa que acompanha o Terreirão da Fazenda, tá bom? Aí ao redor do Campo Maior, da minha cabeceira, daqui da Teresina, tá bom? Aqui comigo também a esposa Dona Eliane.
1: Ô, comadre Eliane, um abraço,
2: bem bom, não é isso? A minha amiga Dona Luzia do Chicote, ali na Lagoa Seca, Dona Joaninha Costureira da Linhal, não é isso? É, Dona Raimundinha ali em Campo Maior, seu Moisés ali também em Campo Maior, mas é Moisés, não é isso? E a todos, um abraço.
1: Obrigado, compadre!
3: Olá, boa noite, meu compadre Ivan de Faria, meu
1: compadre
3: Deus, diretamente aqui da cidade de São João do Arraial, Piauí.
1: Olha,
3: passando
1: aí
3: por aqui através do seu programa Terreiro da Fazenda, somente para lhe pedir um forrozão aí bem arrochado. Pode ser qualquer um, compadre. Somente para eu dedicar aqui para todo esse povão legal, essa moçada maravilhosa aqui de São João do Arraial, ligado com a Rádio dos Campos Sátio, o seu programa Terreiro da Fazenda. Boa noite, meu compadre Islândio.
1: Eita, obrigado, compadre. Bota aí, bota o povão para falar.
4: Boa noite,
1: compadre. Ei, compadre, o que é, produção? Tu... Ele, hein? Perdeu a música,
3: Deus, foi? Diretamente aqui da cidade de São João do Arraial, Piauí. Passando por aqui através do seu programa Terreiro da Fazenda, somente para lhe pedir um forrozão aí bem arrochado. Pode ser qualquer um, compadre. Somente.
1: Tá bom aí, ouviu aí, produção, hein? Ah, tá. Bota aí.
4: Aqui é a Lourdes Coelho Neto. Cadeira cativa aqui.
1: Ô, rapaz!
4: E ali pedia a música Pisa na Flor. Só para me ouvir e oferecer para minha amiga Conceição e para meus vizinhos aqui que estão lhe ouvindo. Só não fala com você, mas estão ouvindo.
1: Opa!
4: Pois é. E aqui é a Lu, viu? Gostaria que você me desse uma boa noite aí, bem bonita para mim.
1: Boa! Ô, comadre!
4: Gosto muito de você. Amém?
1: Amém.
4: Deus abençoe. Amém.
1: Opa! Coisa boa. Pois um abraço pra você. Tudo de bom. E continue com a gente aqui no Terreirão da Fazenda. Isso é bom demais, não é, compadre? Hein? Daqui a pouquinho a gente toca. Olha, quem é que tá aqui, produção, hein?
5: Olá, pessoal. Hoje é terça-feira. Estou passando aqui agora em frente a esse Museu de Arte Contemporâneo de nosso amigo Zé Baby, né? Toda essa estrutura, essa montagem aí, produzida, esse enfeito.
1: Aqui não foi pro Terreiro da Fazenda, foi, compadre? Não foi. Olha, vamos lá, bota aí!
6: Boa noite, compadre Irlândio Faria.
1: Opa!
6: Tudo na paz de Cristo?
1: Tudo na paz, compadre.
6: É, aqui é José Adão. Tô aqui no Antônio Almeida, no Piauí, na puxada do Calcário, meu amigo.
1: Eita, capa rebom,
6: fazendo com Risa, Grupo Risa. Coloca a música pra nós de Natinho da Ginga. Pode ser qualquer uma, só pra curtir mesmo, meu irmão. Natinho da Ginga e Banda Forró Maior. Uma boa noite aí, fica com Deus, na paz de Cristo.
1: Deixa eu ver se tem aqui. Natinho da, da Ginga. Ô, ô, ô, ô, produção, vê se encontra aí. Hein? É. Vê se tem aí, produção. Se tiver, daqui a pouco a gente corta e toca aí. Forró Maior. Da, é. Natinho da Ginga e Forró Maior. Ô, rapaz. É exatamente, ficar comigo. Tem aí? Se tiver aí, daqui a pouco a gente toca, tá bom? Olha, tem mais ouvinte aí, produção? Se tiver, bota o ouvinte aí, vamos lá, bota o ouvinte, produção. Arrocha aí, compadre.
7: Rapaz, mas é bonita, né?
8: Vamos lá, Diranga, eu trabalhava desse meu filho.
1: Ô, oh, compadre!
8: Aí, essa música acabou de tocar, fez eu lembrar minha mãe lá, né? Ela gostava muito dessa música.
1: Ô, oh, rapaz!
8: Ela gostava, quando ela tava com meu pai, ela ficava cantando, ela.
1: Bom demais relembrar, né, compadre? Boa noite, me chamo Jorge, quero pedir uma música pro meu pai, José Antônio, lá em Altos do Piauí. Ele não perde o seu programa, mande um abração pra ele, a música Onde Canta o Sabiá. Essa aí já tá preparada pra botar daqui a

0: Esse aí, compadre, é o Pedro Sertanejo. Forró na Casa Grande aqui no Terreiro da Fazenda. Você que tá ligado com a gente, obrigado pelo carinho. Olha, deixa eu abraçar aqui também o Sérgio, que tá ligado com a gente. Ô, Sérgio, obrigado pelo carinho, tá bom, compadre? Um abração e continue aqui na nossa programação, fazendo essa festa maravilhosa. Eita! Olha, boa noite, compadre. Manda um alusão aí pro Valdir Pereira, no Caldeirão, em Campo Maior. Aqui é o Ismael, de Bacabal, no Maranhão. Olha aí, rapaz. Um abração aí, Ismael, de Bacabal, no Maranhão. Olha, ele tá mandando um abração todo especial para o Valdir Pereira, no Caldeirão, em Campo Maior. Tá ligadão com a gente lá. Um abração todo especial para todo esse povão querido. Boa noite, meu compadre Farias, Irlande Farias. Mande um alusão aí aqui pro Pedro Rodrigues, na Campininha, município de Porto do Piauí. Ele não perde o seu programa. Hein? Olha aí, rapaz. Todo dia ele tá ligadinho com a gente. Estamos ligados aqui nesse momento. Um abraço, obrigado pelo carinho. Tudo de bom, meu compadre. Um grande abraço para todos aí ligadinho no Terreirão da Fazenda. Vamos pro intervalo comercial, produção. Daqui a pouquinho a gente volta.
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0: Agora são 8 horas, horário de Brasília.
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0: Leite, esse é o Mastruz com Leite, onde o canto sabe, onde canta o sabiá aqui no terreirão da fazenda. Olha, vamos lá, vamos mandar um abração aqui, não é, para o seu Antônio que tá ligado com a gente. Seu Antônio, um abraço pro senhor, tudo de bom, seu Antônio.
1: Islane Farias, aqui no Tecapelo, Marinha Alves, quer chamar de alô pra mim, bote uma música boa aí pra mim. Felicida meu filho, que mora em Monsenhor Gil. Você fala aí no meu Jailce, Márcia, Campelo.
0: Ah.
1: Mora em Monsenhor Gil. Um abraço pra você. Que Deus abençoe. Tchau.
0: Amém, compadre. Já você e sua família dia, também.
1: Boa noite. Tô ligadão nesse programa. Bote a música aí do Mastruz com Leite pra mim, qualquer uma.
0: Olha, obrigado pelo carinho a cada um de vocês. 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Olha, quero abraçar também o Antônio Neto, que está ligado com a gente lá em Caxias, no Maranhão. Antônio Neto, um abração para você. Muito obrigado pelo carinho que você nos dá sempre, tá bom? Continue fazendo essa festa maravilhosa. 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E aí, meu amigo velho, é só felicidade. Ah, oh, mas é bom demais. Vamos lá, bota aí, compadre, tem forró? Olê, mulher rendeira! Arrocha aí, cadê? Segura! Oi!

0: Marinês! Pisa lá, fulô, não maltrate meu amor. Bom demais, não é? Vamos lá, quem é que tá com a gente aí? Bota aí. Olha, cadê os vídeos do meu povo? Eu adoro o vídeo, rapaz. Mas não chegou, só da Dona Alice, né? Se puder mandar vídeo pra nós aí, faça o vídeo e manda pra nós. Vamos lá.
1: Boa noite, compadre Islândia Farias.
0: Boa noite, compadre.
1: Queria que você colocasse uma música aí do Brasas do Forró. Qualquer uma, né? Brasas do Forró. Ah. Quem tá falando aqui é o Marlon, de novo, Santo Antônio.
0: Ô, compadre Marlon, tudo bem? Quem é que tá aqui, compadre? Deixa eu ver aqui.
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0: Opa, obrigado, mas não falou o nome, não é? Deixa eu ver quem é que tá aqui. Vamos lá, solta o áudio.
3: Boa noite, compadre, tudo bem? Quer pedir a música? É, a vida boa perreada. Aqui é a Toninha de Campo Maior. Fazer pro Ramos Cunha. É, a Comadirene. É, pros meus amigos. É, João, da Cecília, Luiz. O meu esposo, Eliseu. O seu Ramos Chico. Eu tô escutando aqui, dentro da fazenda. Boa noite.
0: Olha, deixa eu abraçar também a Edilene, que tá ligada com a gente. Edilene, um grande abraço para você, muito obrigado pelo carinho. Tá lá em Esperantina, acompanhando o nosso Terreirão da Fazenda, tá ligadinha com a gente, na sintonia. Edilene, tudo de bom. Olha, boa noite, mande um alôzão pro Cássio Viana, no povoado, compadre. Qual é o povoado lá, hein, produção? É povoado Tiquara, município de Pirapemas, do Maranhão. Coloquei aí uma música do Luiz Gonzaga. Ô, rapaz, minha vida é viajar por esse... Minha vida é andar por esse país. Oferecer para todos que estão ouvindo, rapaz. Um abração, compadre. Hein? Tá ligadinho com a gente lá. Deixa eu ver quem é que tá aqui. Vamos lá.

só faltou ele falar, compadre Irlândio, estamos aqui ouvindo, compadre, no vídeo. Ele podia falar, não era? Ô, oh, rapaz, dava certinho, compadre Irlândio, porque tem que falar. Olha, aqui é o fulano tal, tô aqui na localidade, compadre tal, tô ouvindo aqui o terreiro da fazenda, acompanhando. Ô, oh, rapaz, só faltou isso, né, compadre? Um abração pra você, muito obrigado pelo carinho da audiência. Minha vida é andar por esse país pra ver se um dia... Tem aí, produção? É a vida do viajante. Tem aí? Oh, rapaz, é boa demais essa música, não é? Luiz Gonzaga. A vida do viajante. Oh, daqui a pouquinho a gente toca ela todinha. Vamos lá, rocha aí, compadre.

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compadre! Olha aí, hein? Eita, forrozinho bom danado! 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Ô, oh, rapaz, um abraço, compadre Edivan e a Kumatsu Yane. Estão lá ligadinho com a gente, um abração todo especial. Gente da gente, né, ligado com a gente, um abraço. Continue fazendo essa festa maravilhosa com o Irlândio Farias. Olha, falar também aqui, compadre. Ai, tá. Ô, oh, rapaz, coisa boa, não é? 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Um abraço pro meu amigo João Luiz Nogueira, lá na Bahia. Tá ligadinho com a gente, ele e a família. Um abração, João. Tudo de bom pra você, meu irmão. Gente fina, rapaz. Gente boa. Não perde o nosso Terreiro da Fazenda. Sempre acompanhando o nosso programa. Um abração pra ele. 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Fernando Veras, um abraço para você, meu compadre. Tudo de bom. Ali é uma pessoa maravilhosa, rapaz. Está sempre ligadinho aqui no nosso terreirão da fazenda. Não perde de jeito nenhum. Ah, tá ligadinho, sempre acompanhando. Um abraço para ele, tudo de bom, meu amigo Fernando Veras. 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Tudo de bom. Só gente da gente ligado com a gente. 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Um abraço aí pro doutor Luiz Augusto. Gente boa, doutor Luiz Augusto ali não perde nosso programa não, ele gosta, hein? Um abraço, doutor Luiz, tudo de bom, gente boa. Ô, oh, rapaz, só gente da gente ligado com a gente. Ah, meu amigo, um abração todo especial. Cadê o compadre, tá aí também? Hein? Tá ligadinho com a gente? Oh, ali é gente boa, deixa eu abraçar aqui também
o Neto Cacheiro, que está ligado com a gente lá em Coivaras. Não perde o nosso programa. Netão, um abraço para você. Tudo de bom, meu compadre. Gente boa, tá acompanhando. Aí é um cavalo trabalhador, não para não, né? Tá sempre ligado com o nosso terreiro da fazenda. Hein? Um abraço, Neto Cacheiro. Gente da gente, ligado com a gente, é assim, compadre. Não perde o nosso programa, tá sempre ligado no, hein? No nosso terreirão da fazenda. Quero abraçar também aqui, um abraço para minha comadre, gente muito boa. Essa hora o compadre tá onde? Tá na vigilância? O meu compadre Chagas. Chaguinha é gente boa também. Outro cabarreio trabalhador, viu? Aí trabalha, é um guerreiro. Um abraço para ele lá em Altos e a dona Francisca lá na comunidade Prata, em Altos, no Piauí. Gente boa também, tá ligado com a gente. Gente da gente, não é? Ô, rapaz, não perde o nosso terreirão da fazenda. Cadê? Tá aí já?

0: seu Luiz Gonzaga, o rei do Baião. Ô, compadre, deixa eu ver aqui, não é? Quem é que tá aqui com a gente? Bota esse vídeo aí.
1: Boa noite, compadre Lancho Farioli, de Goiânia Feijão. Eu e meu esposo, tudo na baladeirinha, viu? Aqui é a Damiana Machado, do Buritizão, em Cibial Plongar.
0: Opa!
1: Quero pedir a música que tiver na sequência aí pra me oferecer pra vovó Kes, lá em Campo Maior. Me oferecer pra Maria José, aqui na Lagoa do Longar. Oferecer pra Socorro Fernandes, em Alto Longar. E oferecer pra você, compadre Lange. E tenha uma boa noite.
0: Obrigado, comadre! É, vamos aqui, compadre, deixa eu ver aqui. Boa noite, manda um alôzão aí pra mim, o Chaguinhas em Coelho Neto, no Maranhão. Estou aqui ligado, né? Todas as noites no programa Terreiro da Fazenda, na Rádio Verdes Campos, SAT 91,1 de Coelho Neto, no Maranhão. Obrigado, Chaguinho, um abraço pra você. Tudo de bom. Quem é que tá aqui, produção? Bote aí, vamos lá.
2: Boa noite, compadre.
0: Boa noite, compadre. Vai
2: colocar a música pra nós aí de Frank Aguiar, Chequeou a Mototáxi.
0: Ô, rapaz.
2: Música boa demais, que é o Geraldo do São João.
0: Compadre, não sei se vai dar tempo, porque tem uns pedidos na frente, mas eu agradeço, viu?
2: O Fluke em Água Branca, só que a 0,75 não tem, tem que mandar fazer. Só tem os outros, 3, 2 graus, e o meu 0,75.
0: Ah, tá, tem que mandar fazer, compadre. Olha, boa noite, estou ouvindo aqui o Terreiro da Fazenda, estou no Maranhão, na cidade de Parnaramba, é o Matheus Lima. Matheus, um abraço pra você, tudo de bom, brigadão aí pelo carinho. Quem é que tá aqui, compadre? Vamos lá.
3: Boa noite, eu quero uma música de Fago, aqui é Catolando Rocha, sou ouvinte do programa o dia todinho. Começo do jornal de manhã até 6 horas da noite, cheguei agora da escola. Boa noite, eu sou ouvinte da área... Redes Campo, uma boa noite. Eu sou o Vitor Forró no Vaiadão.
0: No Terreirão.
3: Boa noite. Aqui é de Catolano Rocha, Francisco. Eu sempre ligo pra aí.
0: De onde?
3: Uma boa noite e tudo de bom. Raimundo Fagner, Borbulha de Amor.
0: Ô, rapaz, só é forró pé de serra. Olha, ele não falou de onde, não é? Mas um abração pra ele aí, tudo de bom. Obrigado, meu compadre. Um abração pra você e continue com a gente.
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0: rainha do forró, LM aqui, finalizando mais uma edição do nosso Terreirão da Fazenda, que volta amanhã, se Deus permitir, não é? 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Acredite sempre, meu amigo. Acredite no teu potencial. Acredite sempre na verdade. Porque a verdade vai e vem tranquila. Agora, quando há mentiras, meu Deus do céu. Eita! Olha! Eu quero aqui agradecer a Deus, pedir saúde para todos nós, que Deus nos dê saúde para a gente continuar trabalhando e levar, não é? Continua trabalhando para ir sempre levando o pão de cada dia para o nosso lar, para a nossa família. Que não deixe faltar, principalmente, a saúde nas nossas vidas, porque com saúde você enfrenta o trabalho, não é? Não importa qual é o tipo de trabalho, se é na roça, se é na mulher de um caminhão, em qualquer tipo de trabalho é digno. O importante é trabalhar e levar o pão de cada dia para sua mesa, para sua família. Benção vovô, benção vovó. Benção papai, benção mamãe. Aqui eu quero agradecer em nome do Pai, do Filho, do Espírito Santo. Amém. Que Deus nos dê muita saúde e tenha uma noite abençoada com aquele sono maravilhoso, não é? A todos vocês. E amanhã cedinho tem o Jornal Verdes Campos, primeira edição, não é? Com o Manuel Lucas fazendo aquele jornalismo maravilhoso e também a nossa amiga Aline, não é? Para deixar você bem informado. Oh, aqui sim você fica bem informado. Um grande abraço e até lá. Fique agora com a oração do Pai Nosso e em seguida a Voz do Brasil. Valeu, Brasil!
1: Olá, amigos. Quem fala aqui é Franli. Quero dizer o seguinte: para você ter êxito na fé, você precisa ter fé. Se você não tiver fé, você não vai ter êxito. Saiba de uma coisa, que um dos melhores remédios, melhor antibiótico, é a fé. Você quer que dê certo sua fé? Se concentre, levante as mãos para cima, se encoste em qualquer, numa parede, em qualquer coisa, e peça a Deus aquilo que lhe interessa. E tenha fé. Se você fizer isso, vai dar certo, vai dar certo. Quem está falando aqui é Franli. Essa oração foi feita aqui na sede da Rede Rádio Verdes Campos, com todos os funcionários daqui da rádio. Todos nós fizemos com fé, pedindo para que você tenha saúde, nossos ouvintes, nossos queridos amigos. Então, só quero lhe dizer para você, tenha fé. E reze conosco esse Pai Nosso.
2: Pai Nosso que estais no céu, santificado seja o vosso nome. Venha a nós o vosso reino. Seja feita a vossa vontade, assim na terra como no céu. O pão nosso de cada dia nos dai hoje. Perdoai as nossas ofensas, assim como nós perdoamos a quem nos tem ofendido. E não nos deixeis cair em tentação, mas livrai-nos do mal. Amém. Ave Maria, cheia de graça, o Senhor é convosco. Bendita sois vós entre as mulheres.